Quem é que não sofre por alguém? Quem é que não chora uma lágrima sentida? Quem é que não tem um grande amor? Quem é que não chora uma grande dor? Eu sofro como tu sofres também, mas um dia virá em que eu for para a eternidade e meu sofrimento chegará ao fim. Eu sei, meu amor, nem mesmo você vai chorar por mim.

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um coração grato. A sinfonia do divino em cada amanhecer, em cada sopro de vida, em cada detalhe, reside a assinatura do divino. Agradecer a Deus não é apenas um ato de reciprocidade, mas um reconhecimento profundo da imensidão do amor, da misericórdia e da providência que nos sustenta. É abrir o coração para receber ainda mais, pois a gratidão é a chave que destrava as portas da abundância e da paz. Pelos dons visíveis e invisíveis, amigos, amigas, agradeçamos ao Senhor pelas bênçãos que nossos olhos podem ver, pela saúde que nos permite caminhar, pelo alimento que nos nutre, pelo teto que nos abriga, pelas pessoas queridas que compartilham conosco a jornada, mas acima de tudo, amigos e amigas, você que me escuta nesse exato momento, agradeçamos pelos dons que muitas vezes passam despercebidos, pela força interior que nos levanta após as quedas, pela sabedoria que nos guia nas escolhas, pela esperança que nos impulsiona, pela fé que nos sustenta nos momentos de incerteza, pela lição em cada desafio. Você que me escuta nesse exato momento, sabemos que nem todos os dias são de sol. Há desafios, perdas e momentos de dor, mas em nossa gratidão reconhecemos que mesmo em qualquer tipo de adversidade há lições valiosas. Agradecemos pela oportunidade de crescer, de aprender, de fortalecer o nosso caráter e de aprofundar a nossa conexão através das provações. Cada obstáculo superado, amigos e amigas, é um testemunho da tua força que opera em nós. Agradecemos, Pai, pela tua infinita misericórdia e pelo perdão que nos ofereces a cada instante. Reconhecemos todas as nossas falhas, nossas imperfeições, mas também sabemos que em teu amor encontramos sempre um novo começo. A tua compaixão é um bálsamo para a alma, um convite constante ao arrependimento e à renovação. Agradecemos por tua presença todos os dias em nossas vidas, mesmo quando nos sentimos sós. Tu és o refúgio seguro, a rocha inabalável, o amigo fiel que nunca nos abandona. Agradecemos por tua luz que dissipa as trevas, por tua paz que acalma as tempestades, por teu amor
que preenche todos os vazios, que o nosso coração transborde gratidão em todos os momentos, transformando cada dia em um hino de louvor e conhecimento. Que a gratidão seja a nossa oração mais sincera, a nossa forma mais pura de nos conectarmos contigo. Que possamos cada dia mais, Senhor, agradecer por as oportunidades que nos dá todos os dias. Eu fico feliz e nesse momento estar aí me comunicando com todos vocês em mais uma terça-feira. Que a paz de Deus e a luz do Divino Espírito Santo os glorifique. Que você também possa agradecer. O teu agradecimento traz prosperidade, traz livramento.

0: 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Às 11h30 estarei passando aí na residência de Dona Joelisa, em Mirandópolis, a qual eu mando um grande abraço. A você que precisa de uma reza, de uma oração, Dona Joelisa não cobra nada. Você dá o que seu coração pedir. 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Às 12h30, a você de Curral de Dentro e todas as cidades circunvizinhas, aguardo todos vocês aí na pousada de Dona Geizinha, às 12h30 do sábado, dia 12. Então você do estado de Minas Gerais terão aí a oportunidade de estar comigo. Amigos, amigas, atendimentos aqui na Bahia. 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Dia 18, em Tancredo Neves. 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E dia 26, em Camacã. Então você, meu amigo, minha amiga, que queira estar comigo, não perca a oportunidade de buscarmos, através da nossa fé, a proteção para todos os dias. E a todos que sempre fazem as orações, vamos à oração que foi separada para o programa de hoje.
1: Momento de paz. Salve, salve todas as forças da natureza. A oração te fortalece.
0: Oração para fechar o corpo contra os inimigos. Oração das sete forças do cedro. Salvo estou, salvo estarei, salvo entrei, salvo sairei. São e salvo, como entrou o nosso Senhor Jesus Cristo no Rio Jordão, com São João Batista, na Arca de Noé. Eu entro com a chave do Senhor, São Pedro. Eu me tranco a Jesus de Nazaré. Eu me entrego com as três palavras do credo. Deus, me fecha. Deus na frente, paz na guia. Que Deus seja minha companhia. Que o Divino Espírito Santo ilumine os meus caminhos, me livrando de todo o mal e de inimigos que possam se opor no meu caminho. Que as sete forças do credo feche meu corpo. Jesus é minha trindade para sempre. Pai nosso que estais nos céus, santificado seja o vosso nome. Venha a nós o vosso reino. Seja feita a vossa vontade, assim na terra como no céu. O pão nosso de cada dia nos dai hoje. Perdoai-nos as nossas ofensas, assim como nós perdoamos a quem nos tem ofendido. E não nos deixei cair em tentação, mas livrai-nos do mal. Ave Maria, cheia de graça, o Senhor é convosco. Bendita sois vós entre as mulheres,

0: Bendito é o fruto do vosso ventre, Jesus. Santa Maria, Mãe de Deus, rogai por nós, os pecadores, agora e na hora da nossa morte. Glória ao Pai, ao Filho e ao Espírito Santo, como era no princípio, agora e sempre. Amém. Amigos, amigas, a você que fez a oração, colocou a água para o benzimento, sente dores no estômago, tome 3 goles dessa água. Se estás com qualquer tipo de enfermidade no seu corpo, lave as partes afetadas com essa água. O restante da água que sobrar, jogue nos 4 cantos da sua casa para trazer paz, harmonia e prosperidade. Lembro mais uma vez a todos, estarei sexta-feira na parte da manhã em Salinas, na parte da tarde em Taiobeiras, sábado em Taiobeiras até às 11 horas, às 11h30 em Mirandópolis, na residência de Dona Joeliza, e às 12h30 em Curral de Dentro, na pousada de Dona Geizinha. Agradeço a todos por mais um programa, que as bênçãos do Pai Superior e a luz do Divino Espírito Santo os glorifique. Fiquem todos com Deus e lembrem-se, é somente com fé em Deus que os sonhos acontecem. As dificuldades desaparecem e os milagres surgem.
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pessoa! Hoje é terça-feira, dia 8 de setembro de 2026. Tá começando o programa Manhã Sertaneja, o melhor da música sertaneja pro seu. E até 6h30 nós vai estar aqui de lindana viola. Alain e Aladim, dois passarinhos. Mandar um abraço pra Ticione lá na Jardim do Reis. E um abraço

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1: Olha a hora! 4h40! Mandar um abraço pra Cosme lá no Santa Rita, tá ligado? Começou.

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0: 4h44, Carcatinha, coxa de retai. Mandar um abraço para o Landoaldo lá na Iquara, também tá ligado.

Olha a hora! Agora 4:46. 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
10: Vai a hora! Agora 4:58. 4:58. Intep, 6:30. Nós vai estar aqui de lindando a viola. 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Presta atenção no recado aí. Fala, macho velho.
11: Oi, Solo. Bom dia, Solo. Tudo bem, negão? Você e família, a fiarada. Oi, Solo. Deixa eu te falar, Solo. É tu. Aí dá um aviso aí, velho. É, aluguel de 2.500 foi pra 3.000.
10: E aí?
11: Subindo carne, subindo algumas coisas, né?
10: Ah.
11: E aí o PF. PF, Mamiteco, dois pedaços de carne, bife livre.
10: Ah.
11: Dia 14, né? De ontem a 8. Vai custar R$25 ainda. R$25.
10: Já aumentou R$3.
11: Então avisa aí, viu, velho?
10: Tá valendo.
11: É, show.
10: É o Brasil. É o Brasil.
11: Tanto aumento, velho.
10: Pois é, então, a partir da semana que vem, viu, lá no restaurante Céu Lanche, só subiu R$3 só. R$25, viu, o PF lá. 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Agora 5:11, 5:11, e atenção vaqueirama de toda a região, tá chegando a hora, é nesse domingo, a maior cavalgada da região, tá chegando a hora, hein? 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Agora 5:13, 5:13, mandar um abraço pro Gaúcho da Bahia, tá ligado? Lá em Itapirama. Jean Giovanni, 1, 2, 3.

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2: 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Vai a hora! Agora 5:17, 5:17. Gilberto e Gilmar, só mais uma vez. Levanta a cambada. Acabou a folga, hein? Feriado foi ontem. Bora, Rita do Camute, sortaram, ó. Entregaram o celular hoje.

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3: Vai a hora, 5h20. Com dinheiro é mole. 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

5h22. Chinigeno, com dinheiro é mole. Levanta que passarinho que não deve nada a ninguém. Hora dessa já cascou de banda. Até 6h30. Nós vai estar aqui dilintando a viola. 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

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Agora, 5 horas, 37 minutos, 5:37. Levanta que passarinho que não deve nada a ninguém. Uma hora dessa já cascou de banda. Presta atenção, que eu tenho um recado pra você. 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
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Domingo agora, você é o nosso convidado. Ajeite seu cavalo e venha, com apoio da Prefeitura Municipal de Piauí, Prefeitura Municipal de Itajubá e Piauí FM, Uni Brasil Viagem Encomenda, Salatier Machado, Açougue Boi do Povo, Ita Telecom, Boca 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Domingo agora, hein? Ajeite seu cavalo, sua égua, sua mula e rumbora cavalo hogar. Mandar um abraço pro grupo Criador de Cavalo, lá da Rojão de Gandu. Pessoal tá preparando a comitiva pra vir, de Ângela e Neto e toda a turma aí de Gondu, do grupo Criador de Cavalo. Agora 5:40, 5:40, levanta que passarinho que não deve dar a ninguém, uma hora dessa tá no mundo. Nós é nós, licuri é coco, escreveu não leu, pau comeu. Mandar um abraço para o pessoal que tá ligado em nós. Pessoal, lá na Rojão de Burataia, Tesourinha. Um abraço para Chuchu. Para Luana pro Tumuju. Pessoal aí de Tesourinha, um abraço para vocês. Obrigado pelo carinho da sintonia. Nós é nós, licuri é coco, escreveu, não leu? Pau comeu. Agora 5:40. Tchau, Mineiro e Marciano. Benza a Deus. Abraço pra Jair e Jailda. Olha quem apareceu. Arlan.

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Microfone no ar! Tia Dori Sampaio! Agora 5h50, levanta passarinho que não deve nada a ninguém. Hora dessa já cascou de banda. 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Mandar um braço pra Marcelo da Pipoca, pra Dica. Mandar um braço pra Antônio da Roçadeira, tá ligado? Damiana Prosa Ruim, Bida do Limpicar, agora que acordou. Mandei cedo, tava dormindo. Foi, diz que escuta. 553, também no oferecimento da Unibrasil, viagem encomenda, passagem para São Paulo, pro Rio de Janeiro, Minas Gerais, Bahia, ali para Vão de Bahia. 9130-2082, 9938-3346, Unibrasil, viagem encomenda, ali na rua Juraci Magalhães. 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Me mandar um abraço para Vivi do Sargado, Capianga Ré, lá de Aiquara. 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
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Tem um programa aqui, 4h20 da manhã, a fé nos conduz. 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
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Agora, 6 horas num pau. 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E lembrando que domingo agora tem a maior cavalo.

0: Tutinho.
1: Pois é, a gente, seu cavalo, venha. Só não pode levar culo e nem levar bebida, viu? Que lá vai ter. É domingo agora, você é o nosso convidado. Agora, 6 horas, 3 minutos, 6 e 3. Levanta que tá na hora.

deve nada a ninguém. Uma hora dessa tá no mundo. E até 6:30, nós vai estar aqui dilintando a viola. Amanhã nós passa os áudios, viu? Você que mandou os áudios, amanhã nós passa. Hora de cantiga? Bora! Seu Redondo! Mandar um abraço pra Reginaldo Encanador, tá doido de atrás de uma sogra. Tá de problema, Regi. E um abraço pra Zé.

26. 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Oxe. Tá dormindo, tá feito gato dormindo de dia, é.

Mandar um beijo pra Denise, Vanaildo, Cecinho, Edivaldo Requeijão, pra Jorge, é só aí, né, Nitagi, tá ligado?

0: Goiaba. Agora 5:15. 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
0: Pois é.
1: Tenha uma boa semana a todos.
0: Tá valendo. 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Você é o nosso convidado. Agora 6:16. 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Mandar um abraço pra Joel Escoleiro, pra Dadi, tá ligada? Obrigado pelo carinho da audiência, o Elton Elson. 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

0: 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Mandar um abraço para Rosaia, lá no Alto da Seringueira. Mandar um abraço para Robin, lá, viu? Lá no Sucuruiu. Abraço para Rose e Pedrito. E mandar um abraço para Paulo Sardinha. Também tá ligado. Zé de algum apareceu, ó. E Zé, eu esqueci um negócio, viu? E agora lascou-se. Zé Pedreiro. É, quer dizer, era pedreiro, agora é eletricista. Se você que é um eletricista de vergonha, não. Ixi, vamos ligando pra Zé sem querer. Lá ela. 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Agora, a comissão que é boneco. E o mais é se lascou. Todinho. Tá difícil, viu? É coisa, viu? Agora você. Ó, Regi. Regi, olha tua língua. Ah, Regi.
1: Ô, bicho, aí tu não vai ler o WhatsApp, não?
0: Deixa eu ler o zap zap aqui, um bora pro aniversário de hoje. Regi, tu olha tua língua. Ah, diacho. Olha quem apareceu.

0: quem apareceu, quem deu as caras, acordou cedo hoje. Quer dizer, ele acorda cedo, mas tem dia que dorme mais que a cama. Olha quem tá aqui.
1: Bom dia, Chole. Como é que tá? Manda um alô aí pra o vereador Danilo Artide, Fatão em 10, Sânio e Joi. Manda um alô aí. Tamo indo aí pra Jiquié.
0: Tá valendo. Valeu, Poca Urna. Ai, deu as caras, finalmente. Depois de muitos anos. Valeu, Danilo, Poca Urna. Boa viagem. Vai com Deus. Bora pro aniversário de hoje. Já chega de conversa fiada. É fiada não, né? Que eu recebo. Cadê o gordo? Tá aqui. Bora que hoje é aniversário. Hoje é aniversário de Rayala Andrade Farias, a filha de L.E. Farias, 32 anos, no coro. Aniversário também de Zé Nilton, o amigo de Rock da Viola, na irmã Dulce. Tamire Rocha, a filha de Olivan, lá no Amans Félix. Também dia também de Nossa Senhora de Boa Nova, Nossa Senhora da Boa Nova. Aniversário de Dona Lene, a mãe de Gero, do Stop Frango Assado. Wagner, o popular Cota, o homem de Quequea, de Zenita, Joel, caçador de onça. Tá valendo. Valeu, vou saltar de banda, amanhã nós volta, 4:30. Obrigado pelo carinho da audiência. Um abraço pra todo mundo e tchau.

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0: Olha a hora, agora são 6:44, 6:44. Olá, o nosso muito bom dia. Hoje, terça-feira, dia 8 de setembro do ano 2026, estamos começando o programa A Hora da Verdade. Confira as manchetes que serão destaques no programa de hoje. Ministério Público Federal recomenda a reorganização de cerca de 50 barracas e cabanas em praias de Itacaré. Corpo de bebê é encontrado por cachorro dentro de saco de lixo em Jequié. Criança de 7 anos morre após ser atropelado por caminhão bitoneira na Bahia. Maraú, trio nordestino encerra segundo encontro de forró pé de serra com sucesso em Barra Grande. Mulher esfaqueada pelo vizinho durante tentativa de homicídio em Ibicaraí. E Piauí celebra a independência do Brasil com desfile cívico. Homem se apresenta à polícia e confessa ter feito disparo que matou o filho de policiais militares em Salvador. Jovem de Itajubá morre em acidente de moto na BA-652. Ubatan, terceiro suspeito de envolvimento em homicídio, é encontrado morto na zona rural. Homem de 56 anos é morto a golpes de facão após tentar evitar furto de fios na Bahia. Colisão entre dois carros deixam feridos na BR-330 entre Piauí e Barra do Rocha. E mais, casal sofre acidente com triciclo motorizado na BR-330 em Piauí. Essas e outras notícias a partir de agora no programa A Hora da Verdade, que já está no ar.
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0: Muito bem, agora são 6:48, 6:48. Olá, o nosso muito bom dia para você que está ligando o rádio agora. Você está em sintonia com a Ipiaú FM 91.1, na frequência do seu coração. Programa A Hora da Verdade até às 8:25, aqui na 91.1. Hoje, na apresentação do amigo que vos fala, Adeilson Barreto. Lembrando que às 7 horas daremos aí o intervalo, devido aí à transmissão do horário obrigatório eleitoral, e logo após retornaremos à continuidade do programa A Hora da Verdade, que vai até às 8:25, devido aí à parada para a transmissão do horário obrigatório eleitoral. 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
0: Muito bem, agora são 6:50, 6:50, programa Hora da Verdade aqui na sua IPA UFM 91.1, na frequência do seu coração, no oferecimento também do Laboratório Controle. 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

0: Muito bem, agora são 6:54, 6:54, vamos trazer a primeira informação de hoje para você que tá ligado no programa Hora da Verdade. O Ministério Público Federal recomenda aí a reorganização de cerca de 50 barracas e cabanas em praias de Itacaré. Cerca de 50 barracas e cabanas instaladas nas praias de Itacaré, no sul da Bahia, deverão passar aí por um processo de reorganização após recomendação do Ministério Público Federal. A medida estabelece prazo de 60 dias para que sejam adotadas as providências relacionadas à ocupação da orla do município. A recomendação exigida e é expedida em 24 de agosto abrange estabelecimentos localizados nas praias da Concha, Resende, Tiririca, Ribeira, Jeribucacau, Engenhoca e também Avaizinho. A orla de Itacaré possui aproximadamente 15 quilômetros de extensão e, além da forte atividade turística, reúne aí comunidades tradicionais, incluindo quilombolas, indígenas e pescadores. Conforme dados aí do censo de 2022, o Instituto Brasileiro de Geografia e Estatística, o IBGE, Itacaré possui aí mais de 27 mil habitantes. Desse total, mais de 2,8 mil são quilombolas e cerca de 1,6 mil pertencem aí à população indígena. A reorganização deverá ser conduzida pela Superintendência do Patrimônio da União na Bahia, o SPU, responsável pela fiscalização e gestão dos imóveis pertencentes à União. Prazo indicado na recomendação vai até o dia 23 de outubro. No documento, o procurador da República, Bruno Olívio de Sales, aponta que a falta de fiscalização ao longo dos anos contribuiu para tornar mais complexa a ocupação da faixa litorânea. Segundo o Ministério Público Federal, a situação exige a atuação dos órgãos públicos responsáveis pelo ordenamento e pela fiscalização da área. A recomendação também envolve a Prefeitura de Itacaré, responsável pelo ordenamento de uso e ocupação do solo urbano e por medidas de proteção ambiental no município. A iniciativa busca estabelecer critérios para a ocupação da orla e regularizar a situação das estruturas instaladas nas praias, segundo aí as informações. Então, eles têm até o dia 23 de outubro para cumprir aí essa determinação do Ministério Público Federal em restabelecer, reorganizar as 50 barracas ali das praias de Itacaré. São 6:57, 6:57, até às 8:25 estaremos juntos aqui no programa A Hora da Verdade, deixando você sempre bem informado no oferecimento também da Casa Mais Fácil ali na Rua 7 de Setembro.
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0: 6h59, uma paradinha para a transmissão do horário obrigatório eleitoral e a gente volta às 7h25 com mais programa A Hora da Verdade.
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5: Olha a hora, agora são 7:25, 7:25, estamos de volta com o programa A Hora da Verdade aqui na sua Ipiaú FM, até às 8:25, trazendo as informações que circulam em toda a nossa região, aqui na sua Ipiaú FM, hoje na apresentação do amigo que vos fala, Adeilson Barreto.
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5: Nota de falecimento. Mãe, filhos, Lourinho do Bicho, Nete e demais familiares, cumpre o doloroso dever de comunicar o falecimento de Maria, profeta do Nascimento. O corpo está sendo velado na rua 24 de agosto, no bairro São José Operário. O sepultamento será hoje às 15 horas no Cemitério Novo. É com pesar que comunicamos o falecimento de Maria, profeta Nascimento do Nascimento. O corpo está sendo velado na sua residência, rua 24 de agosto, no bairro São José Operário. O sepultamento será hoje às 15 horas no Cemitério Novo. A família lutada agradece por este ato de fé e piedade cristã.
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5: Muito bem, 7:27, 7:27, programa Hora da Verdade aqui na sua Ipiaú FM, deixando você sempre bem informado com as notícias que circulam em toda a nossa região, no oferecimento do Açougue Boi do Povo. 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
5: Muito bem, são 7:29, 7:29, trazendo mais uma informação para você que tá ligado no programa Hora da Verdade. Vamos lá para as bandas de Maraú, onde o trio nordestino encerrou aí o segundo encontro de forró pé de serra com sucesso em Barra Grande, viu?

noturna também contou com Baião de Serra e entre o Cavaco e a Sanfona. O prefeito Dr. Ravan esteve presente e acompanhou a festa, que foi considerada um sucesso, e reforçou aí a valorização da cultura nordestina em Barra Grande, realizado aí pela Prefeitura Municipal de Maraú. O encontro de forró pé de serra se consolida no calendário de eventos da Península de Maraú, fortalecendo aí a cultura e contribuindo para movimentar o turismo durante o feriadão. Agora são 7:30, 7:30, programa Hora da Verdade aqui na sua Ipiaú FM. E ontem Ipiaú celebrou aí a independência do Brasil com um desfile cívico aqui na Praça Rui Barbosa. Ipiaú celebrou a independência do Brasil ontem, segunda-feira, dia 7 de setembro, com a realização do tradicional desfile cívico pelas ruas da cidade. O evento reuniu aí estudantes, instituições e também comunidade em uma programação marcada pelo patriotismo e também pela celebração do 7 de setembro aqui, começando aí pelo arqueamento da bandeira, das bandeiras aqui na frente da Prefeitura Municipal, com a presença da Polícia Militar, Prefeitura Municipal e dentre outras autoridades. Eu estive lá ontem para acompanhar esse arqueamento da bandeira aí, regido pelo Hino Nacional Brasileiro. Agora são 7:31, 7:31, até às 8:00 da manhã, programa Hora da Verdade. Daqui a pouquinho tem as notícias policiais. Jovem de Itajubá morre em acidente de moto na BA-652. Daqui a pouquinho você vai ficar sabendo dessas informações com o Neide Pereira. E mulher esfaqueada pelo vizinho durante tentativa de homicídio lá em Bicaraí. Daqui a pouquinho você vai ficar sabendo dessas e outras notícias. E ainda, homem se apresenta à polícia e confessa ter feito disparo que matou a filha de policiais militares em Salvador. São 7:32, 7:32, programa Hora da Verdade, também no oferecimento do Bodegão Supermercado.

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1: Agora são 7 horas e 34 minutos, 7h34, o programa Hora da Verdade aqui na sua IBIA UFM, no oferecimento do Borges Supermercado. 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
1: Agora são 7 horas e 35 minutos.

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3: 7:38. Vamos falar com Joelson Passos, trazendo os aniversariantes de hoje. Alô, Joelson, bom dia.
5: Bom dia, meu amigo Adeilson Barreto. Bom dia, ouvintes da Ipiaú FM. Que Deus ilumine, que Deus abençoe e conforte aqueles que estão precisando da bênção de Jesus, né? E hoje, 8/9, terça-feira, após um feriadão, é aniversário de Rayala Andrade. Rayala Andrade Farias é a filha do meu amigo e meu irmão L.E. Farias, o homem dos temperos, né? Hoje é aniversário de Zenilton, o amigo de rock da viola lá na Irmã Dulce. Tamires Rocha, a filha de Olivão e do Amâncio Félix. Hoje é dia de Nossa Senhora da Boa Nova, padroeira da cidade de Boa Nova. Hoje é aniversário de Dona Lene, a mãe do meu amigo Gério, do Stop Fragaçado, e meu amigo Wagner. Wagner é o apelido, popular Cota, o esposo de Queque, a Queque de Zenita, na Avenida São Salvador. Que Deus te ilumine, que Deus te abençoe, um abraço, que Deus conforte a família do meu amigo Lourinho, Lourinho do Jogo do Bicho, como é mais conhecido, né? Perdeu sua mãe de ontem para hoje, e que Deus é de abençoar e confortar os corações, e pode ter certeza que a mãe dele foi para mais perto de Jesus, o Jardim do Éden. Bom dia, bom dia, bom dia. Meu sentimento, Lourinho. Que Deus te abençoe, você e sua família.
3: Valeu, Joelson. Um abraço. Sentimentos aí à família de Lourinho do Bicho também. São 7:40. Homem condenado a mais de 16 anos de prisão por atear fogo em mulher no extremo sul da Bahia. O homem foi condenado a 16 anos, 10 meses, 20 dias de prisão por atear fogo no corpo de Laurenice de Figueiredo Silva, em Ibirapuã, no extremo sul da Bahia. O julgamento aconteceu na última quinta-feira no Tribunal do Júri do município. Segundo o Ministério Público da Bahia, a pena deverá ser cumprida inicialmente em regime fechado. O crime aconteceu na madrugada de 21 de dezembro de 2023, por volta de 1h30 da madruga, na sua residência, no bairro Nova Brasília. Segundo a denúncia, o homem surpreendeu a vítima na cozinha, segurou a vítima, jogou álcool sobre o corpo dela e ateou fogo. Os filhos da vítima estavam na casa no momento do ataque. Eles conseguiram apagar as chamas e prestaram aí os primeiros socorros à mãe. Após o crime, a mulher foi levada para o atendimento médico e depois transferida em estado gravíssimo para o Centro de Tratamento de Queimados do Hospital Geral do Estado, o HGE, em Salvador. Ela sofreu queimaduras graves em regiões vitais, como face, pescoço, tórax, e ficou aí com sequelas anatômicas, funcionais e estéticas permanentes. Conforme aí o Ministério Público da Bahia, a vítima também sofreu intenso sofrimento físico e abalo psicológico em decorrência das intervenções médicas e cirúrgicas. Na época do crime, o suspeito foi preso em flagrante pela Polícia Militar. Segundo informações divulgadas pela polícia, ele teria chegado em casa embriagado antes de atacar a companheira. Ele também foi autuado por descumprimento da medida provisória. São 7:43, 7:43. Você pode participar com a gente, 9933-3310, 9833-3312. Na sua companhia, hoje até às 8:25, Adeilson Barreto trazendo as informações de toda a nossa região. Tem gente na linha ligando e participando. Alô? Alô? Cadê? Sumiu. Oi.
6: Jorge, bom dia, cara. Tudo bem?
3: Fala, Jói.
6: É, Jói, fala que hoje tem a grande inauguração da nova sede do social aqui do município de Ibiracaia. Aonde está sendo localizado? Na Avenida Aurelino Cunha Lima, antigo o Banco do Bradesco.
3: Beleza. Valeu, Jói. Um abraço. São 7:43. 7:43, programa A Hora da Verdade aqui na sua IPIA UFM, deixando você sempre bem informado com as notícias que circulam em toda a nossa região, no oferecimento da LR Embalagens, quase não sai, LR Embalagens ali na entrada do centro de abastecimento, tudo que você precisa de embalagens você vai encontrar na LR Embalagens. 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
3: 7:44, 7:44, mandar um abraço aí para o Gerisnaldo, tá ligado aí, mandando um abraço para dona Rita lá na região da Canoa Virada, e o seu Aguinaldo. Forte abraço aí para o pessoal da Canoa Virada, a Fazenda Diamantina, o pessoal da Fazenda Maia, pessoal lá de Tapirama também ouvindo a gente. Obrigado pelo carinho da audiência. Mandar um forte abraço para o pessoal também do Passa com Jeito. É, o pessoal lá também ouve a IPIA UFM 91.1. Pessoal do Passa com Jeito, escola, antiga escola agrotécnica Chico Mendes também. Pessoal tá sempre ligado lá. Obrigado pelo carinho da audiência. Mandar um forte abraço para o pessoal lá de Itajubá, Tapiragi, Acaraci, Planalto Íris. É, um forte abraço aí para o Subeliso, pessoal de Tapiragi, Elbinho, Sargento Cauê. É, um forte abraço aí para Dicinho, pessoal de Tapiragi. Obrigado pelo carinho da audiência. Pessoal lá na cidade da Arilmeira também acompanhando a gente, Água Quara, Jequié. É, o pessoal de Gandu também ouvindo a gente. Paraguai lá em Gandu. Mandar um abraço para o Paraguai também de Ibirataia e o Paraguai daqui, viu? É. Forte abraço, obrigado pelo carinho da audiência. Até às 8:25, estaremos aqui trazendo mais informações no seu programa A Hora da Verdade na IPIA UFM. Homem de 56 anos é morto a golpes de facão após tentar evitar furto de fios na Bahia. Um homem de 56 anos, identificado como José Domingos Soares do Nascimento, foi morto a golpes de facão na manhã da última sexta-feira, na zona rural do município de Tucano, após tentar evitar o furto de fiação elétrica perto de sua residência. Segundo informações do Calila Notícias, parceiro do Bahia Notícias, a vítima residia no povoado de Muriti e notou a presença de um desconhecido que retirava os fios do poste de iluminação responsável pelo fornecimento de energia para sua residência. Ao ficar sem eletricidade, o morador providenciou o restabelecimento do serviço. No entanto, o suspeito aí voltou ao local para efetuar uma nova remoção do material. Era dele, era. Na tentativa de conter a ação, José Domingos dirigiu-se ao equipamento munido de facão, munido de um facão, e ordenou que o indivíduo descesse aí do poste, no momento em que ocorreu a agressão fatal. É dele, roubou uma vez, aí voltou para roubar de novo, o rapaz colocou lá novamente, e ele voltou para poder buscar de novo, que o rapaz tinha recolocado. É coisa, viu? São 7 horas e 47 minutos. 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
3: Agora são 7 horas e 50 minutos, 7:50. Criança de 7 anos morre após ser atropelado por caminhão bitoneira na Bahia. Uma criança de 7 anos morreu após ser atropelado por um caminhão bitoneira no último sábado em Luiz Eduardo Magalhães, no oeste da Bahia. A vítima, identificada como Bernardo Almeida Melo, foi sepultado ontem, segunda-feira, dia 7 de setembro, em Canarana, na sua cidade natal. Segundo informações, o menino seguia de bicicleta ao lado do caminhão no bairro Jardim das Acácias, ao fazer uma curva em direção à Avenida Antônio Carlos Magalhães. O veículo teria encostado na bicicleta, fazendo a criança se desequilibrar e cair. Bernardo acabou sendo atropelado e, apesar de ter sido socorrido pela SAMU, não resistiu aos ferimentos. O motorista teria seguido viagem por não perceber o acidente, já que a bicicleta estaria no ponto cego do caminhão. Ele foi localizado pela polícia, ouvido na delegacia e posteriormente liberado após a audiência de custódia. O caminhão foi apresentado para a perícia e o caso segue sendo investigado pela Delegacia Territorial de Luiz Eduardo Magalhães. Agora são 7 horas e 52 minutos, 7:52. Programa A Hora da Verdade aqui na sua IPA UFM, deixando você sempre bem informado com as notícias que circulam em toda a nossa região, no oferecimento da Rabilo Parafusos.
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3: Agora são 7:54, 7:54. Juíza Leandra Leal recebeu aí o título de cidadã ipiauense e comenda Altino Cosme de Cerqueira, maior honorário do município. A vereador Lucas Vavá, do PSD, apresentou na Câmara Municipal de Piauí o projeto aí de resolução que propõe a concessão do título de cidadã ipiauense e da comarca Altino Cosme de Cerqueira à juíza de direito Leandra Leal Lopes, em reconhecimento aí aos serviços prestados ao município de Ipiaú e a sua trajetória na magistratura. Natural de Itabuna e criada em Buararema, Leandra Leal ingressou aí na magistratura baiana em setembro de 2013, após passagens por Itabuna, Camacã e Camamu. Foi promovida para a comarca de Piauí em abril de 2017, onde assumiu a titularidade da vara criminal durante os mais de 8 anos em que atuou na comarca. A magistrada também fixou residência na cidade e construiu aí forte vínculo com... Atuou aí na comarca de da magistrada, também fixou a residência na cidade, construiu aí forte vínculo com a comunidade local. Além da vara criminal, Leandra chegou a acumular por mais de um ano a vara civil de Ipiaú e teve atuação destacada na justiça eleitoral durante as eleições municipais de 2024, mesmo após ser promovida para a comarca de Jequié. Em outubro de 2025, permaneceu ligada a Ipiaú por designação do Tribunal de Justiça da Bahia, passando a responder pelo Juizado Eleitoral, Juizado Especial Cível e Criminal, função que continua exercendo. Parabéns aí para a doutora Leandra e o vereador Lucas de Vavá. São 7:56, um breve intervalo, a gente volta já já com mais Hora da Verdade aqui na sua Ipiaú FM. Segura aí que daqui a pouquinho tem mais notícias, tem as informações policiais aqui no programa A Hora da Verdade.

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Muito bem, agora são 8:04, 8:04, e atenção, Vaqueirama da região, é domingo agora, hein? Preste bem atenção no recado aí, viu? Vaqueirama!

0: Estadual Niltinho.
1: Agora são 8:06, 8:06 nesse final de semana, hein? Domingo, dia 13 de setembro. Agora são 8:06. Aproveitar e mandar um forte abraço aí pra Jamile lá do Bodegão, tá ouvindo a gente, mandando um abraço aí pra sua mãe Maria, pra o seu pai Juvenal e também pra sua filha Mari Luísa. Tá ligado? Obrigado pelo carinho da audiência. Jamile, pessoal lá do Bodegão, forte abraço aí pra Teixai, pra o Rafael, pra o Rodrigo e pra mim o Cosme, Matheus, toda a equipe aí do Bodegão, um forte abraço, obrigado pelo carinho da audiência. 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
1: São 8:07, 8:07, abraçando a você nas cidades circunvizinhas, a você em Gitaúna, o pessoal aí de Ubatão, Ubaitaba, alô Márcio, Patrícia, lá em Ubaitaba também, da nossa sintonia, muito obrigado pelo carinho da audiência. São 8:08, vamos trazer as informações policiais com Neide Pereira, né? Para você que está ligado aí, obrigado pelo carinho da audiência. Está chegando ela aí com as informações policiais no oferecimento do Chá Divinos. Já já, Neide Pereira e as informações policiais no oferecimento do Chá Divinos.
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5: 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Vamos conferindo juntos as informações policiais. Nas informações policiais, criminosos se passam por policiais e matam um homem a tiros em Itajibá. Um homem foi morto a tiros na madrugada de sábado na rua Atalaia, em Itajibá. A vítima foi identificada como Josivaldo Barbosa de Jesus. O crime ocorreu por volta das 3 horas. De acordo com informações apuradas pelo Giro, o homem foi encontrado caído no imóvel e coberto por um lençol. Uma equipe do SAMU foi acionada e confirmou a morte da vítima. A companheira de Astivaldo relatou aos policiais militares que dois ou três homens chegaram ao imóvel e bateram na janela, afirmando serem policiais. Quando a vítima abriu a porta, foi atingida por vários disparos de arma de fogo. A polícia militar permaneceu no local, preservando a área até a chegada da equipe responsável pela perícia. A autoria e a motivação do homicídio deverão ser investigados pela Polícia Civil. Seguimos com mais informações. Suspeito de integrar facção é preso armado após denúncia de disparos no bairro Santa Rita. Teve pulseira de prata por lá. Um homem foi preso com um revólver calibre 38 durante uma ação conjunta de unidade da Polícia Militar na noite de sexta-feira 4 em Piauí. A prisão ocorreu por volta das 22 horas na rua Milton Pinheiro dos Santos, na região conhecida como Bruxa. De acordo com informações apuradas pelo Giro, equipes da 55 CIPM, Rondesp, Médio Rio de Contas e CIP Central intensificaram o patrulhamento após receber uma denúncia sobre disparos de arma de fogo e a presença de homens armados no bairro Santa Rita. Durante as buscas, uma equipe de motopatrulhamento avistou um homem com características semelhantes às informadas na denúncia. Segundo a polícia, ao receber a voz de abordagem, ele teria resistido e tentado alcançar um revólver que carregava na cintura, sendo contido pelos policiais. Conforme a Polícia Militar, ele é apontado como integrante de uma facção criminosa e suspeito de envolvimento na articulação de ataques contra grupos rivais em meio à disputa pelo tráfico de drogas na região. Ainda segundo a PM, publicações com homens armados em redes sociais estariam sendo utilizadas no contexto dessa disputa. A eventual participação do suspeito em outros crimes deverá ser apurada pelas autoridades responsáveis pela investigação. Com ele, foram apreendidos um revólver calibre 38, três munições intactas, uma munição deflagrada e um aparelho celular. O homem foi preso e encaminhado juntamente com o material apreendido ao plantão da Polícia Civil em Jequié, onde a ocorrência foi registrada. Seguimos com mais informações policiais dentro do programa. Terceiro suspeito de envolvimento em homicídio é encontrado morto na zona rural. Vamos conferir essa matéria. Luiz Guilherme Pereira, de 22 anos, conhecido como Japa, foi encontrado morto na tarde de sábado 5 em uma área de mata e pastagem na zona rural de Ubatã. O corpo estava no alto do morro, em um ponto de difícil acesso nas proximidades da região de Itamaraty, a mais de 20 quilômetros da sede do município. Japa vinha sendo citado nas investigações sobre o assassinato de Gustavo Henrique de Oliveira, de 23 anos, morto a tiros após homens invadirem uma residência no Alto da Bela Vista, em Ubatã, na madrugada da última segunda-feira, 31. Conforme informações levantadas durante a apuração do crime, Luiz Guilherme estaria acompanhado de Joseildo de Jesus Santo, de 26 anos, e de um adolescente de 17 anos, quando o grupo foi localizado posteriormente na região da Maravilha, também na zona rural de Ubatã. A polícia militar havia seguido para o local depois de receber informações sobre a presença dos suspeitos. Na ocasião, houve um confronto com policiais militares e dois homens morreram. Uma das hipóteses levantadas é de que Luiz Guilherme também possa ter sido baleado durante a troca de tiros, conseguindo fugir pela área de mata e morrido posteriormente em decorrência dos ferimentos. Essa versão, no entanto, ainda não foi confirmada oficialmente pelas autoridades. Vamos seguindo falando de mais informações policiais. Homem de 56 anos é morto a golpes de facão após tentar evitar furto de fios na Bahia. Esse homem foi revidar e acabou sendo morto a golpes de facão. Em Itajibá, jovem de Itajibá morre em acidente de moto na BR-652. Um jovem de Itajibá morreu em um acidente envolvendo uma motocicleta e uma picape na tarde de domingo 6, na BR-652, nas proximidades do distrito de Travessão, no município de Camamu, no sul da Bahia. A vítima, identificada inicialmente como Cleito Miranda, estava na garupa da motocicleta. O condutor, cuja identidade, essa matéria ser publicada, não foi divulgado o nome, sofreu ferimentos em um dos pés. Segundo informações apuradas pelo Giro, os dois retornavam de Itacaré, acompanhados de um grupo de amigos, quando ocorreu o acidente. a motocicleta teria colidido com uma picape montana saindo da pista e atingido uma rocha em um barranco. Com o impacto, Cleito foi arremessado da moto e sofreu ferimentos graves. Ele não resistiu e morreu no local. Ainda não há informações detalhadas sobre o estado de saúde do condutor. Seguimos com mais informações. Outros acidentes foram registrados. Uma caçamba caiu de uma ponte na BR-101, nas proximidades do Poço Tenente, no município de Ibirapitanga, no início da tarde de sexta-feira 4. Segundo informações de testemunhas, o condutor teria perdido o controle do veículo em um trecho de curva. A caçamba saiu da pista, caiu da ponte e ficou capotada. Após ser retirado das ferragens, o motorista foi socorrido e encaminhado para um hospital em Itabuna. Ele sofreu uma fratura em uma das pernas. Mais informações, uma colisão também envolvendo dois carros deixou 4 pessoas feridas, entre elas uma criança de 6 anos. Esse acidente aconteceu na tarde de sábado, 5, na BR-330, trecho entre Piauí e Barra do Rocha. O acidente ocorreu por volta das 16 horas, nas proximidades do acesso à Fazenda Coroa Verde. Um casal sofreu um acidente com um triciclo motorizado na BR-330, na saída de Piauí, sentido Barra do Rocha. O veículo saiu da pista e foi parar em uma área de matagal às margens da rodovia, nas proximidades do antigo pouso do Jacu. Seguimos com mais informações. Mulher esfaqueada pelo vizinho durante tentativa de homicídio em Bicaraí. Uma mulher foi esfaqueada pelo próprio vizinho durante uma tentativa de homicídio na noite de segunda-feira, na rua C, no bairro Bela Vista, em Bicaraí, no sul da Bahia. Uma guarnição do Petro foi acionada por volta das 18h40 para atender a ocorrência. No local, o suspeito foi localizado e contemplado com a pulseira de prata. Ele foi detido. Com ele, os policiais apreenderam um facão que teria sido utilizado no crime e um canivete. A vítima foi atingida pelos golpes de facão e encaminhada ao hospital Arlete Maron de Magalhães para receber atendimento médico. O suspeito também precisou ser levado à unidade de saúde, pois apresentava ferimentos após ser agredido por populares. Durante o deslocamento para o hospital, os policiais abordaram um segundo homem em atitude suspeita no bairro Bela Vista. Durante a busca pessoal, foram encontradas aí 26 pedras de crack e R$107 em dinheiro. O homem também foi preso em flagrante por tráfico de drogas. Após receber atendimento médico e ser liberado, o suspeito da tentativa de homicídio foi conduzido juntamente com o segundo detido para a Delegacia Territorial de Itabuna, onde ambos foram apresentados para adoção das medidas legais cabíveis. Esse segundo aí já levou a pulseira de prata na promoção. Vamos seguindo com mais informações policiais dentro do programa. Lá em Jequié, corpo de bebê encontrado por cachorro dentro de saco de lixo. Um bebê com idade gestacional estimada inicialmente em cerca de 24 semanas, foi encontrado morto na manhã de domingo, dia 6, na rua U, bairro Água Branca, em Jequié. A ocorrência foi registrada por volta das 9h15, nas proximidades da Igreja de Deus Resplendor da Justiça. De acordo com informações da ocorrência, uma equipe do Serviço de Atendimento Móvel de Urgência foi acionada e constatou a presença do corpo no local. Relatos de moradores apontam que o bebê teria sido deixado dentro de um saco de lixo. Ainda segundo as informações iniciais, um cachorro teria farejado e mexido no saco, provocando sua abertura e deixando o corpo exposto. A Polícia Militar foi acionada pelo SICOM e isolou a área para preservar o local até a realização da perícia. O Departamento de Polícia Técnica, DPT, e a Autoridade Policial de Plantão foram acionados para os procedimentos necessários. O corpo foi encaminhado para a perícia, que deverá auxiliar na identificação das circunstâncias da morte. O caso será investigado pela Polícia Civil. Bom dia.
1: Muito bem, agora são 8 horas e 21 minutos, 8h21, programa Hora da Verdade até as 8h25 aqui no, na 91.1 IPA UFM, na frequência do seu coração. 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Domingo agora, hein?

0: estadual, Niltinho.
1: Muito bem, agora são 8 horas e 23 minutos, 8h23, aproveitar e mandar um abraço aí para o Arnaldo lá da Serralheria Forte Leve, o Cauã tá ouvindo a gente, obrigado pelo carinho da audiência. 8 horas e 23 minutos.
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1: Nota de falecimento. Os familiares de Maria Profeta do Nascimento comunicam seu falecimento. O corpo está sendo velado na sua residência na rua 24 de agosto, no bairro São José Operário. O sepultamento será hoje às 15 horas no cemitério velho. É com pesar, cemitério novo, melhor dizendo. É com pesar que comunicamos o falecimento de Maria Profeta do Nascimento. A Maria Profeta do Nascimento era a mãe aí do Lourinho do Bicho e da NET. Fica aqui os nossos sentimentos aos familiares de Lourinho do Bicho e NET. O sepultamento será hoje às 15 horas no cemitério novo. O corpo está sendo velado na rua 24 de agosto, no bairro São José Operário. É com pesar que comunicamos o falecimento de Maria Profeta do Nascimento. A família lutada agradece por este ato de fé e piedade cristã.
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1: Muito bem, agora são 8 horas e 25 minutos. 8h25, o programa Hora da Verdade vai ficando por aqui, de volta amanhã, hein? Amanhã com Marcelo Silva aqui no programa Hora da Verdade. A todos vocês, um forte abraço. Obrigado pelo carinho da audiência. Mandar um forte abraço aí para o Alan, também está ouvindo a gente. Obrigado pelo carinho da sintonia. Valeu, a gente volta em uma outra oportunidade. Boa terça-feira.
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0: 3x4 na hora. 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

0: Bom dia para você nos quatro cantos e recantos da nossa região. A partir de agora, no ar, mais uma edição do Amarelinho Notícias pela Ipiaú. E aqui você confere os principais destaques da Bahia, do Brasil. Vamos de terçó na Bahia!
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0: Confira o resultado das últimas pesquisas para a presidência da República. Jovem de Itajibá morre em acidente motociclista em Camamum. Cinco dias depois, integrante de facção é encontrado morto na zona rural de Ubatã. Em Jequié, mãe continua desesperada à procura do filho. Sete de setembro é celebrado com grande programação cívica em Ipiaú. Você vai conferir as notícias do esporte com Reginaldo Silva, Flamengo, líder do Brasileirão. Esses e outros destaques vocês vão tomar conhecimento a partir de agora. Está no ar o programa que tem o nome de amarelo, mas não desbota nunca.
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0: Senhoras e senhores, o nosso bom dia, um bom dia repleto de Jesus na vida de cada um de nós, porque afinal de contas, sem ele, a coisa fica difícil. Mas com fé, vamos juntinhos para te deixar sempre bem informado. Vamos já de previsão do tempo para Ipiaúí e toda a nossa região.
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0: É chuva, chuva top. Você que está nos acompanhando, eu vou trazer aqui agora a Tarik, porque ela é uma das maiores no segmento aí, no sentido de informar a todos os baianos a previsão do tempo. E uma nova frente fria deixa tempo instável na Bahia. Vamos acompanhar aí essa reportagem que vai te deixar bem ligadinho do que está acontecendo em relação ao tempo.

0: durante a madrugada de hoje até o extremo sul da Bahia. Hoje é segunda-feira, 7 de setembro de 2026. Feriado. E de hoje até quarta-feira, o tempo fica bem nublado e chuvoso em toda essa região. Verde e azul do mapa, que pega o extremo sul da Bahia, o sul e também alguns municípios da região sudoeste. A previsão é de céu nublado, com chuva fraca a moderada. Na quinta-feira, essa frente fria avança, mas a chance de chuva no extremo sul, sul e sudoeste continua. Mas na quinta também pode chover no baixo sul do estado, no Recôncavo, em Salvador e na região de Feira de Santana. Não é uma tempestade, mas é aquele tempo instável. Aí na sexta-feira, pessoal, essas nuvens avançam mais um pouco e podem chegar na região do Sisal e entre Itaberaba e Senhor do Bonfim. Nas outras regiões, como o oeste da Bahia, Vale do São Francisco, norte do estado, centro-norte, a chance de chuva é pequena. Na Chapada Diamantina, pode ter alguma chuva, mas pouco volume. A gente está no final do inverno, a primavera começa no dia 22 de setembro, e se já está calor, deve fazer mais calor ainda, com a presença de um El Niño forte. Mas claro que a gente vai seguir acompanhando tudo. Toda segunda e quinta tem vídeo novo, faça chuva ou faça sol.
1: Aí, portanto, a Tarik, frente fria, né? Então a gente vai ter essa semana todinha aí de chuvas em nossa região. Não só na nossa, como também no extremo sul, né? Recôncavo, sudeste. Portanto, é a hora de adubar o cacau, adubar a plantação, aproveitar aí. Pastozinho aí vai agradecer. E claro, aproveitar a chuva para manusear a terra, que é a nossa principal riqueza.
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2: Chega aí de povo, bom dia!
3: Bom dia, Magalhães, bom dia, Luiz Sérgio, meu vice, BPFM, direto da inauguração aqui, da nova sede do social. E falar um pouco sobre a inauguração, o vereador Márcio Patel. Márcio Patel, bom dia, a Magalhães da BPFM.
4: Bom dia, Magalhães, Luiz Sérgio e a todos que acompanham a audiência da Itaú FM. Esta manhã de terça-feira estamos aqui prestigiando a inauguração da nova sede da Secretaria de Desenvolvimento Social, que foi projetada aqui no centro da cidade para oferecer melhor comodidade aos nossos munícipes que buscam dignidade social aqui em nossa cidade. É mais um marco na gestão do prefeito Fernando Futuca, que tem se dedicado ao máximo e melhor servir a nossa população.
2: Maravilha aí, Fatel. Seja bem-vindo aí ao nosso programa. Então, mais esse equipamento aí da gestão Futuca aí para a comunidade, não
4: é? É verdade. É mais um tempo que o prefeito Futuca apresenta a nossa comunidade e comprovando mais do que nunca o seu compromisso com o social da nossa querida Ibirataia.
2: Aproveitar e mandar um forte abraço aí à nossa querida secretária de Ação Social, primeira dama, né? Que vem realizando aí um grande trabalho em prol da população. Isso aí tem sido muito salutar. E o Futuca aí, como é que tá o processo eleitoral aí? O homem tá forte, Fatel? Você que é vereador do povo.
4: Sim, mais forte do que nunca. Eu imagino que a comunidade reconhece e sabe do grande valor que essa gestão vem desenvolvendo em Ibirataia, Amarelinho. Então eu não tenho a menor dúvida que o processo eleitoral aqui vai demonstrar todo o carinho, todo o prestígio e a credibilidade que a nossa comunidade tem com o nosso prefeito Sandro Futuca. E você lembrou muito bem, em relação à nossa primeira dama Luana Fatel, pelo trabalho na área social que ela vem desenvolvendo com muito afinco, dedicação e compromisso. Ela realmente está de parabéns.
2: Um abraço, vereador. Sucesso aí na sua jornada.
4: Falou, Mariano. Sai de lá.
2: Valeu, garoto. Olha, sexta-feira a gente vai conversar com o prefeito Futuca aqui, viu? Já está marcado na próxima sexta-feira. Vamos bater um papo aqui com o Futuca. E dizer a você que está aí a força política para continuar crescendo Ibirataia. Apoiem, né? Porque o voto certo é importante para que as coisas que estejam dando certo continuem dando certo. Futuca tem feito uma gestão muito boa, pautada com obras, com desenvolvimento, com equipamentos importantes, seja na área da educação, com as escolas, seja aí no esporte, no entretenimento, com o complexo esportivo, na segurança também, né, que houve investimento na segurança, na delegacia, as casas que já foram entregues, enfim, uma cidade que tem recebido aí pavimentação limpa, organizada e, óbvio, isso é fruto de uma gestão que também tenha uma força política. E essa força política tem que continuar, né? Então, você que está me ouvindo aí, está aí a força formada por Futuca, no seu federal, no seu estadual. E, obviamente, Ibirataia precisa continuar crescendo. Sextão, eu vou estar aqui com Sandro Futuca em nossa programação.
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0: Senhoras e senhores, ontem saíram duas pesquisas, a Quest e a Nexo BTG. Na Quest, que foi realizada pela Globo, os candidatos Luiz Inácio Lula da Silva e Flávio Bolsonaro aparecem empatados com 41% cada. Ou seja, a frente do presidente Lula diminuiu e a porcentagem do Flávio Bolsonaro aumentou. Já na pesquisa Nexo BTG, já divulgada também ontem, outro empate técnico. O senador Flávio Bolsonaro já aparece na frente do presidente Lula. O mesmo aparece com 46% e 45% de Lula. Meus ouvintes, quando a gente segue para a aprovação e desaprovação de governo, o presidente Luiz Inácio Lula da Silva na Quest apareceu com 50% de desaprovação. Já na BTG de hoje, o mesmo aparece com 52% de desaprovação. Então, assim, eu estou aqui para narrar fatos, né? São as pesquisas. Até o candidato Cury está na frente do presidente Lula num eventual segundo turno. É o que eu tenho dito aqui no programa. A situação para a reeleição do presidente Luiz Inácio Lula da Silva vai ser muito difícil. Muito difícil. Primeiro, que o mesmo não consegue diminuir a sua desaprovação. E numericamente também não consegue evoluir na sua aceitação quando se trata dos percentuais. Daí, o Flávio Bolsonaro já aparece até na frente no segundo turno. E olhe que nós não estamos ainda colocando nesse omelete aí, porque em um eventual segundo turno, os candidatos Zema, Ronaldo Caiado e o próprio Cury, essa votação é de direita e tendencialmente iria para o Flávio Bolsonaro. O que me impressiona é que a desaprovação do governo não diminui. Não diminui. Já na Bahia, o processo continua duríssimo. E preparem, senhoras e senhores, para que o amarelinho vai falar. Nós teremos a eleição mais disputada da história política da Bahia. A mais disputada da história política da Bahia. Amarelinho, você não exagerou, não. Uma eleição duríssima, disputadíssima. E o que está colocando em xeque um grande perigo é essa onda Lula Neto. Porque tem muita gente que está dizendo, eu vou votar em Lula, mas vou votar em Neto. A aposta do governador Jerônimo também continua que esses votos de Lula vá para o mesmo. E, obviamente, na maioria dos prefeitos que o apoiam. Então, de um lado, a pregação da mudança, que vem do candidato Assemi Neto, porque obviamente o PT está no poder há 20 anos, e do outro lado tem a campanha da continuidade, que vem do governador Jerônimo. Mas onde quero chegar, teremos, os números vão mostrar a eleição mais dura da história política desse estado. Anotem, porque muitas vezes as pessoas dizem, olha, eu não acredito em pesquisa. Vá nessa não, a pesquisa ela é um diferencial. Desde quando ela seja séria, desde quando ela realmente faça a metodologia, né? Correta, mas todas estão acusando essa eleição duríssima na Bahia. O quadro mais preocupante é a nível federal. Aí sim, está mais preocupante para o PT no Brasil. Só finalizo dizendo que é o momento, né? Isso pode mudar, obviamente. As pesquisas retratam agora e, óbvio, no mundo da política, tudo pode acontecer. Pode acontecer um fato, pode acontecer algo. Mas, enfim, o que está acontecendo no momento não é favorável para o presidente Lula, principalmente esse escândalo envolvendo Alexandre de Moraes. Porque na cabeça do povo, Alexandre de Moraes, como prendeu o Bolsonaro, o povo acha que é ligado a Lula. Esse desgaste todo que está tendo aí também está trazendo prejuízos para a campanha do presidente Luiz Inácio Lula da Silva. É o fato do momento. Inclusive a OAB ontem já se manifestou cobrando uma medida por parte do Supremo Tribunal Federal. Agora aqui na CNN News, Mendonça manda afastar diretor-geral da Polícia Federal, o Andrei Rodrigues. O corpo tá comendo, viu? Bicho tá pegando. 9:01 na Bahia.
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0: Eita, meu pai, CPF cancelado agora há pouco aqui em Jequié, viu? Mais uma morte, mais uma. Daqui a pouquinho vocês vão conferir todos os episódios policiais que foram destaques nesse final de semana em Piauí, em toda a região, aqui no Amarelinho. Fique ligado, já já, já já. 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
0: 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Rapaz, eu fico assim, rapaz. Tá brabo, irmão. A gente não consegue entender essa desaprovação, né? Essa desaprovação do presidente. A gente fica assim. O povo assim, pelo que a gente tá vendo, o país vai, tá preferindo Flávio Bolsonaro do que Lula. Tá preferindo Flávio Bolsonaro, do jeito que a coisa tá, né? Obviamente que possa acontecer novos capítulos. Mas, só pra você ter um termômetro que Amarelinho tá certo. Observe bem, bora falar de Piauí. Você já viu o Manu procurar alguém para fazer aposta? Já viram? Aqui em Piauí, Manu, que aposta... Ah, numa época dessa, na passada, Manu já tinha apostado mais de R$500 mil já. Manu comprou até Rampage. Cadê Manu para apostar? Porque Manu é especialista. Manu acompanha pesquisa. Não brinque não, tô falando a verdade. Vocês estão vendo aí a rolar aposta aí? Não estão vendo não. Pra Manu tá quieto, hein? Raimundo Paraguai mesmo, até agora nada. Até agora não fez uma aposta Raimundo. Sabe por quê? Ah, meu irmão, tá braba. Quando eu vi aquela pesquisa da Atlas da tarde, Atlas Tel. Aquela pesquisa acertou na passadinha, tudinho. Tudinho. Agora sim, eu fico assim, por que que a Atlas acerta? Porque a Atlas também vai na zona rural. Você sabia, Luiz, que 25% do eleitorado tá na zona rural?
2: Sim, é verdade.
0: E a maioria das pesquisas não passa? Coisa. Prefeitos têm que balançar, viu? Eu vou dizer uma coisa aqui. Vocês, prefeitos da região que apoia a Gegé, balancem, viu? Vão pra cima. Vão pra cima porque o bicho tá pegando. Eleição tá rochedo. Subir morro, bater perna. Tá pegando, seu Eric. Ficar só nessa aí, ó. Eu dei agora, o Mendonça já pediu pra afastar o... Esse aí é o diretor-geral da Federal, da Putz Federal. Tá pegando. Você viu a OAB também, meu diretor? Tá pegando, Eriquinho? Doutor? Tudo de paz mesmo? Tudo lindo, lindo, lindo? Doutor, tem que tá, é nóis.
3: Se não tá, a gente tem que
0: fazer. Se não tá, tem que fazer estar. Só não pode parar. Alô, bom dia.
4: Alô, bom dia.
5: Bom dia, Amarelinho. Tudo bom, meu irmão?
0: Oi, Raimundo. Você já fez alguma aposta esse ano?
5: Você tá mal informado. Você foi na rádio que Raimundo apostou. Eu acredito no governo ainda de Lula. Eu postei contra, a favor de Lula. E se alguém quiser apostar, pode procurar no Corpo do Pau, não.
0: Ah, você aposta, entende? Porque já Manu até já... agora não fez uma.
5: Eu não respondo pro Manu, respondo por mim.
0: Então você...
5: Eu fiz uma aposta doida, eu fiz com o Ramon da Empecadora. Dei 20 mil pra 10.
0: Sendo Lula?
5: Claro, evidente.
0: Raimundo,
5: agora quem quiser, Raimundo. Eu não dou um não. Eu só aposto no pau a pau. É 10 pra 10, 10 pra 5 pra 5, viu? Eu posso em Lula.
0: Pode procurar você que você funda dentro, né?
5: Oxe, eu nunca corri de pau não, pai. Eu nunca corri de...
0: E pra governador, tu funda?
5: Não. Não também duro. Mas Geraldo não perde não, viu? Dá já apertado, porque eu peguei o seguinte, você tem que saber uma coisa. ACM Neto fica 4 anos sem andar pra lugar nenhum.
0: Ixi, Raimundo, tu já mudou, Raimundo? Tu tava falando que ia votar ACM Neto, já tava com o Gegé hoje?
5: Eu voto por causa de Sandro Regis, você não tá entendendo.
0: Ah.
5: Eu voto nele, nem conheço o Neto. Voto por causa de Sandro Regis, que é meu amigo, meu irmão. Agora, eu disse a ele, tá perdido, Sandro. Esse homem fica 4 anos sem fazer política. Aí, com o Xen, ensina, vai. Quem tá carregando o Neto nas costas é Sandro Regis. Que ele visitou poucas cidades e Jerônimo é o governador. Jerônimo vem há muito tempo andando em todas as cidades. Então a gente tem que respeitar.
0: Mas você aposta em Gegé? Aposta?
5: Não, não.
0: Não. Então posso, tá, não. Dura, tá dura.
5: Tá dura. Aposta.
0: Agora em Lula aposta.
5: Lula aposta.
0: Então tá fechado. Vai aparecer gente aí, viu? Vai aparecer gente aí. Tá fechado.
5: Tá bom, meu.
0: Valeu, meu mundinho. E um aí, abraço.
5: Tu tá bem, não?
0: Tudo bem, irmão. Graças a Deus. Sem poder reclamar do pai, né, irmão? Só a gente tá vivo, tá com saúde, tá aqui trabalhando.
5: É, joia. Né?
0: É como diz a palavra, que até aqui o Senhor tem sido bondoso para conosco.
5: Ô, Marelinho, eu vou... Viu, Marelinho? Se caso Lula perder, e Geronho perder, e Piau tá quebrado, viu, velho? Tá lascado, viu? Pode botar na fé, porque tu sabe que o pessoal de ACM nunca gostou de Piauí.
0: Olha, Mundinho, hoje eu não entendi nada. Mano, diz que vota de Neto, tá esculhambando. Esse Raimundo não dá pra entender a mente.
5: Eu voto, cara de Sandro, eu voto, não conheço o Neto.
0: Então vote em Gegé, rapaz. Se você acha que Gegé... Peraí, tá errado, meu irmão.
5: Eu voto pro cara de Sandro Regis.
0: Não, eu não vou votar no candidato que vai ser ruim pra minha cidade, não.
5: Tá errado. É o jeito de votar, mas não ganha, não. Não vai ganhar, não.
0: Ele vota e não ganha, não. Tá bom.
5: Valeu, eu vou votar, não vai ganhar, não. Nem meu voto que vai fazer ele ganhar, não. Pode ter certeza.
0: Tu me deixou meio confuso agora. Valeu, Mundinho. Um abraço, padre.
5: Eu voto com o Sandro Regis, aquele padrinho teu de casamento. E a gente boa, meu amigo, meu irmão. Qualquer que você ligar pra ele atende. Se você votou ou não votou, ele. O bicho é o cão da política, ele roda a Bahia toda. Agora eu posto com qualquer um que ele passa de 60 mil votos.
0: Quanto?
5: Mais de 60 mil votos, eu posso.
0: Oxi, 70. Oxe!
5: Calma, Amaralinho, cheio desse cara. Oh, meu Deus.
0: 70? Isso é do Regi. Ele... hoje é homem de mais de 100 mil votos.
5: Não. Parece que ninguém vai apostar, não, Amaralinho, pelo amor de Deus.
0: Valeu, Mundinho, um abraço, Mundinho, um abraço, Mundinho. Esse Mundinho é diferenciado mesmo, né? A gente pra entender. 9:12 na Bahia, 9:12. Continue ligando, participando e interagindo conosco, viu? Eita, nós! E vamos agora às notícias de caráter policial no Amarelinho desta terça-feira.
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0: Identificado como um dos líderes de facção, atuando em Ubatan, o Japa é encontrado morto em área de difícil acesso em Ubatan. A reportagem esteve no local. Vamos ouvir! O couro comeu!
1: Quilômetros de estrada de chão, de Ubatan até aqui a zona rural. E agora, eu não sei quantos quilômetros de morro acima até localizar

A você nos escutando, esse foi o momento em que foi encontrado 5 dias após o corpo de Luiz Guilherme Pereira, de 22 anos, conhecido como Japa. O corpo foi encontrado em uma região de mata de pastagem na zona rural de Ubatã, no alto de um morro, em uma área de difícil acesso, nas proximidades do caminho para Itamaraty, a mais de 20 quilômetros da sede do município. Japa era apontado como suspeito de possível participação no homicídio de Gustavo Henrique de Oliveira, morto na madrugada da última segunda, dia 31. Conforme informações apuradas após uma ocorrência policial registrada na região da Maravilha, que terminou com a morte de 2 outros suspeitos. Japa teria conseguido escapar pela mata. 5 dias depois, ele foi encontrado morto.

0: jovem identificado inicialmente como Cleiton Miranda, morador de Itajibá, morreu em um grave acidente envolvendo uma motocicleta e uma picape na tarde deste domingo ontem, aliás, anteontem, na BA-652, nas proximidades de Travessão, ali na 101, distrito de Camamum. Segundo informações, Cleito estava na garupa de uma moto que seguia pela rodovia na companhia de um grupo de amigos. O grupo retornava de Tacaré, porque lá teve um evento chamado No Grau. A motocicleta teria colidido em uma Chevrolet Montana, saiu da pista e acabou atingindo uma rocha localizada em um barranco às margens da rodovia. Com a força do impacto, Cleito foi arremessado da motocicleta e sofreu ferimentos graves. Ele não resistiu e morreu ainda no local. O condutor da moto, porque ele estava na garupa, né, o Cleito, sofreu ferimentos em um dos pés. Ontem aconteceu o sepultamento de Cleito em Itajibá sob forte comoção, pois se tratava de um jovem muito querido pela comunidade itajibense.
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0: Agora, senhoras e senhores, um corpo de um bebê foi encontrado em um saco de lixo em Jequié. Um bebê com a idade gestacional, com cerca de 24 semanas, foi encontrado morto na manhã deste último domingo na Rua U, no bairro Água Branca, em Jequié. A ocorrência foi registrada por volta das 9h15, nas proximidades da Igreja de Deus Resplendor da Justiça. De acordo com o SAMU, constatou a presença do corpo no local. Relatos de moradores apontam que o bebê teria sido deixado dentro de um saco de lixo. Ainda segundo as informações iniciais, um cachorro teria farejado e mexido no saco, provocando sua abertura e deixando o corpo exposto. A PM foi acionada, o DPT também, e o corpo foi encaminhado para a perícia, que deverá auxiliar na identificação das circunstâncias. Brincadeira, né, meu irmão? Uma perte dessa vai parir pra pegar o bebê e jogar dentro de um saco de lixo. Brincadeira, não. O cão tá solto, viu? É por isso que eu digo, tem que ter Jesus, Jesus. Está pegando. E para finalizar, um jovem foi detido na praça ali na Rua do Honório, após vizinhos ouvirem estampado de tiros. Chamaram a polícia, os homens chegaram e encontraram um revólver calibre 38. O jovem foi encaminhado para DP. O Honório foi gente no meio da rua que não acabava mais. Os curiosos, tudo com zóio, tudo do lado de fora, um na janela, outros no telhado. Ai, meu irmão, e as filmagens nos grupos? Foi assim, viu? Essas foram as notícias de caráter policial no Amarelinho desta terça-feira.
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0: Daqui a pouquinho, CPF cancelado agora há pouco em Jequié, viu? Daqui a pouquinho. Fique ligado, viu? Fique ligado no programa do Yellow. Vamos agora dar uma passada pelo povo, Luiz Sérgio, por gentileza. 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
3: Bom dia, Amarelinho, bom dia, Luiz, bom dia com Jesus. Vou mandar um alô pra Dona Madalena Rodrigo Curral, vou mandar um alô pra Miquel, vou mandar um alô pra Sully, vou mandar um alô pra Aninha, pra Iraildo, vou mandar um alô pra Fera, vou mandar um alô pra Turico, vou mandar um alô pra Ailton Goste, vou mandar um alô pra Gerniza. Tchau, Amarelinho, fica com Deus, não sei, Luiz.
0: Valeu, minha topinha!
4: Bom dia, Amarelinho. Bom dia, os ouvintes da 91F Amarelinho. É, saber do setor aí da área social, se já tem data confirmada para as entregas da cesta básica nesse mês de setembro. Para informar aí se já tem o calendário desse mês de setembro, a data para a entrega da cesta básica. Estou ouvindo o Amarelinho Notícia com o Amarelinho Notícia.
0: Dia 20. Vai ser dia 20. Né, Luiz? Dia 20. Dia 20 a cestona vai cair na gibeira. A cesta que Larissa dá pro povo. Agora tem uma vantagem, ela dá todos os meses, não é só na época de eleição não, viu? Tô pra quem tá ouvindo, agora porque eleição não. Todo mês, há muito, desde que começou o governo, ela dá a cesta pro povo. Segue o baba.
5: Bom dia, Amarelinho, é Roque da Viola. Tu sabe informar quando vai ser entregue a cesta básica da prefeitura, Amarelinho? Se tu souber, passa aí pra nós, viu? Bom dia, agradeço.
0: Dia 20, dia 20. Segura a onda aí que dia 20 tá chegando.
6: Bom dia, Amarelinho. Lava Jato Goiabeira na escuta, Amarelinho. Boa semana aí, Jesus te abençoe, te dê força. Amém, pai? Gratidão.
7: Muito bom dia, minha amiga Amarelinho Luiz. Sérgio Vintes, Ademir Peixoto de Alice, metade Bahia. Ô, Amarelinho, a gente tá com uma dúvida aqui, a gente conversa com os colegas, e sobre a questão do fundo eleitoral partidário. A gente sabe que são vários bilhões, não sabemos ao certo. Talvez vocês da imprensa aí podem dar esse valor exato aí pra gente. Aí a pergunta é, será que é pouco dinheiro? Por quê? Eles colocaram essa lei aí para ser o programa eleitoral gratuito. Quer dizer, a gente tem uma empresa, ainda tem que ceder o horário para essa turma. Será que o dinheiro é pouco, que não dá para pagar? De certa forma, as empresas têm que ajudar nessa questão eleitoral. Por que você colocou isso? Qual foi os critérios? É, desenrola esse negócio aí pra gente, tá bom? Então, até o Galo aqui tá perguntando. Um abraço do amigo Ademir Peixoto.
0: Rapaz, deixa eu mandar um abraço pra Ademir Peixoto. Agora, esses dias, Ademir, eu tava vendo você curtindo e comentando uma postagem nossa. E aí eu fui assim ver quem era. Falei, rapaz, meu amigo Ademir de muito tempo aí, né? Desde a 7 de setembro, entendeu? E assim, você deu uma sumida, velho. Nunca mais bati o olho em você. Mas sempre acompanhando aí o nosso trabalho no Instagram e agora também pela rádio. Um forte abraço, viu, irmão? Deixa eu te dizer, quando se trata de rádio e TV, toda rádio, toda TV, embora existam donos que comprem as suas concessões, mas as referidas concessões são públicas, né? É uma concessão federal pública que é dada à outorga. Então, consequentemente, o gerenciamento é do governo federal, certo? Então, por isso que tem a voz do Brasil, né, no rádio. É por isso que quando o presidente da República vai fazer um pronunciamento em rede nacional, tem que se ter o horário. E também a propaganda eleitoral gratuita, porque é a contribuição para o processo democrático do país, tá certo? Então, mais um abraço, viu, Ademir? Tá morando aonde, Ademir? Depois dá um salve aí, rapaz.
8: Aloísio Medrado.
0: Ah, tá morando em Piauí mesmo.
8: Não, na cidade de Aloísio Medrado.
0: Aloísio Medrado.
8: Ele fala quando onde? Ele vai falar. Quando ele fala, ele disse, Luiz, aqui de Aloísio Medrado e tal.
0: Que maravilha, rapaz. Tá certo. Aqui, Rebeca está noticiando que a cesta básica será entregue no dia 27. 27. Então, dia 27 agora, viu? A sexta. Quem está falando aqui é a querida secretária do Trabalho e Ação Social, a senhora Rebeca Câncio. Alô, bom dia!
9: Amarelinho.
0: Com quem falo?
9: Com o Zene. Ô, Amarelinho, gostaria de avisar aí e agradecer meu cachorro, que eu te falei, mano, apareceu no domingo, 12 horas da noite.
0: Tá bom, que maravilha, viu? Né?
9: Agradecer o programa, agradecer a vocês e as pessoas que muita gente ficou preocupada, sempre procurando, olhando pra ver se encontrava, viu?
0: Prontinho, tá dado o recado. Que bom, curta seu cachorrinho. 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Alô, bom dia.
10: Tudo bem?
0: Tudo bem.
10: E aí, rapaz, como é que você tá? Não foi desfagueado?
0: Ah, se foi bem. Viagem? Viajei não, fiquei em casa mesmo. Sem dinheiro. Tô sem dinheiro. Não, viajei não, fiquei em casa, sem dinheiro. Tá brabo.
10: E aí, eu tô aqui na escuta do programa. O amarelinho que eu... Eu ouvi o programa dele.
0: Obrigado, meu top. Você é sempre acompanhando aí de Maraú, Bahia. Deve ter enchido aí, né? Feriadão... Foi top aí,
10: ficou,
0: né?
10: Ficou tranquilo, encheu lá pro lugar de Léo, foi lá.
0: Hum?
10: Encheu lá pro lugar de Léo, foi lá, vai.
0: Ah, que bom.
10: E tá lá, Maranhão,

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0: São 9:39 na Bahia. Bora com Joelson, caçador de onça. E logo depois de Joelson, podemos ir com o ouvinte, Luiz Sérgio.
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3: Meu grande amigo Luiz Sérgio, bom dia Amarelinho, bom dia Jotinha de Birataia, ouvintes da IPL FM, Deus aí de iluminar e abençoar e glorificar a nossa terça-feira, depois do feriado, né? 8/9. Hoje, meu amigo Luiz Sérgio, é aniversário de Rayala Andrade Farias, a filha do meu amigo e meu irmão Elie Farias. Ela está completando hoje 32 aninhos de vida. É o homem dos temperos, Elie Farias. Está feliz da vida hoje, viu? Hoje é aniversário de Zenilton, o amigo de rock da viola lá na Irmã Dulce. Tamires Rocha, a filha de Olivano, o Amanso Félix. Hoje é dia de Nossa Senhora da Boa Nova. Hoje na cidade de Boa Nova é feriado, viu? Dia da padroeira. Dona Lene, a mãe de Gério do Stop Frangaçado na Avenida São Salvador. E Wagner, o popular Cota. Meu amigo Wagner, o marido de Queque de Zenita na Avenida São Salvador. Deus é de iluminar e abençoar a nossa terça-feira. Hoje o Matador de Onça está em Limoeiro, Pernambuco. Bom dia, bom dia.

0: Damiana também, uma alô pra minha amiga Damiana aqui de Piauí, que Deus abençoe ela e a família dela. Fica com Deus. Aqui meu amigo Malerinho, aqui é Alessandro, tô falando da Aparecida. Queria mandar um alô pra minha mãe Sônia aqui em Piauí, né, que Deus abençoe ela. E queria mandar um alô, um abraço, um alô pra minha tia guerreira, trabalhadeira, que nem tia Dade, de Itaúna, é difícil. Que Deus abençoe ela e a família dela. E sua filha Letícia, minha prima, essa estudante que ela é, essa minha inteligente que ela é, um bom dia pra ela. E um bom dia pra todos aí da Fazenda Pati, no município de Itaúna.
1: Oi, tô bem, meu garoto?
2: Bom dia a todos os ouvintes. Amarelinho, o meu caso de mandar um áudio pra você hoje é sobre uma festa que teve no Náutico sábado. Teve uma seresta lá e nós participou. Mais tarde nessa festa, teve uma briga de mulher. E a polícia chegou. Mas eu acho que não precisava o que eles fez ali com a gente. E uma briga de mulher, eles iam separar, né? Separar, levar pra lá e tirar do salão. Não era jogar spray de pimenta dentro do salão pra acabar uma festa e acabar a vida da gente. Viu, a festa acabou, eu entrei dentro do banheiro desesperada, tossindo, quase babando, e todo mundo já no chão sentado, caindo, gritando por meu Deus, todo mundo doido no salão. Então, eu acho assim, que isso aí é uma polícia despreparada. Que ali não tem um revólver, ali não tem uma arma. Então, a cerveja pra gente é em latinha, porque ninguém vende em garrafa. Então, eu achei a polícia muito despreparada em jogar aquele spray de pimenta ali dentro do salão. Viu, e espero que outra vez não aconteça, gente. Não aconteça. Se as mulheres estavam brigando, pegasse as mulheres, tirasse pra fora do salão e desse uma providência nela lá fora. Não era jogar spray de pimenta pra matar todo mundo, jogar todo mundo por cima do outro, cair um por cima do outro, e você vê gente doido, o cantor já arrastara, a mulher do cantor já arrastou ele do salão pra fora, desesperado, todo mundo tossindo, todo mundo babando, desesperado, todo mundo ficou. Então eu espero uma providência, que não aconteça isso mais no Piauí, viu? Eu só quero uma providência, que ninguém faz uma coisa dessa mais. Porque não tinha bandido ali, não tinha ninguém com revólver, nem uma faca, nem nada pra estar acontecendo aquilo ali. Foi uma festa, tinha mais idoso, não precisava aquilo ali, acabava uma festa com spray de pimenta, gente. Então eu peço uma providência, pelo amor de Deus, que não aconteça mais. Já não ia ter uma morte, gente, viu? Tinha muita gente cheia de problema lá. Eu mesmo, é da primeira, tem problema, viu? E não precisava isso. Meu nome é Dinaí, moro no ACM, viu? Então tô mandando esse áudio e pedindo, pelo amor de Deus, uma providência.
1: É, ela tá dizendo aí que houve uma briga na festa, e aí, entre mulheres, e aí a PM chegou já jogando o spray de pimenta, né? Assim, não tentou separar assim, tirando, né? Jogou logo, foi a pimenta no zói. E aí a festa acabou. Foi uma seresta aí no Náutico. Ah, rapaz, fica assim. Tu acha que acertou aí? A PM meteu o spray de pimenta? Tu acha o quê?
3: Rapaz, fica difícil avaliar, que a gente não sabe as circunstâncias, né? Do que realmente, o envolvimento, quantos estavam envolvidos, né? Para poder se separar também uma briga.
1: Assim, fica difícil, né? Porque assim, né? Quem tá no momento que assim, a briga de mulher é mais fácil, né? É. Se fosse de homem, mas mulher é mais fácil. É, tá aí dado o recado. Que pena, né? Que acabou assim a seresta.
4: Bom dia, Amarelinho. Bom dia, Luiz Sérgio. Quem fala é Casal Limão do Transagaia, zona rural de Canaveira. Gostaria de mandar uma roupa a toda a turma aqui de Canaveira. E aí, Amarelo, por aí tá chovendo muito. Aqui muita chuva aqui no Cacau, Painho. Fica com Deus. Tchau e obrigado.
1: Lá em Canaveiras, a compra. Bem, você fala que o povo de Canaveira tá ouvindo a gente. Você tá vendo que massa? Que legal, velho.
5: Bom dia, Amarelinho. Boa semana. Está iniciando hoje, depois do feriadão maravilhoso, né, Amarelinho? Bom dia, Paulo e Sérgio. Saudações aí, né? O Amarelinho, vou deixar aqui um recado no ar. Tem um poste que está aqui ligado direto. Aqui está direto. É de dia, de noite, à tarde. Está direto. A equipe de iluminação, vamos desligar ele aqui, né? Que isso aí vai para conta de todos nós, né? É aqui na subida, aqui próxima à subestação, logo na esquina aqui, junto da casa da saudosa professora Olga, né? Aí tá aqui na esquina, tá direto aqui, ele deveria já só acender no horário certo, né? E minha saudação para minha mãe, dona Dava, Juliana, minha irmã, meu sobrinho Davi, Júlia, Sérgio Adonai, Selma e Jorge, seu esposo, Maria Júlio Vargas, Jarley e Chiquinho em Virataia, para Roberto Oliveira, para também Maria Nilton e Edivan Pedreiro, os irmãos Pedreiro aí sempre acompanhando. Valeu, Amarelinho. e minha esposa Nice, a todos em geral aí, boa semana na paz.
1: Bem, deixa eu ir pro ao vivo lá que tem alguém no ao vivo. Alô, bom dia.
3: Caiu
1: a ligação, pode prosseguir, cara. Deixa o povo falar, pra desabafar. Deixa o povo.

0: Foi muito bonito ontem o desfile cívico, viu? Parabenizar a nossa querida prefeita Larissa Dias por ter realizado essa programação muito bonita, muito bela. A programação ontem do 7 de setembro começou com o hasteamento da bandeira do Brasil, Bahia e Piauí, né? Aqui no alto da prefeitura, na Praça dos Três Poderes. Depois aconteceu um desfile cívico muito lindo por parte da Polícia Militar, né? Parabenizar aí a 55, que realizou aí um grande trabalho, ao major, a toda corporação, e foi lindo demais. Foi uma apresentação muito bonita, muito cívica, né? E trouxe assim um 7 de setembro, aonde a gente teve o momento de honrar a nossa pátria, a nossa terra. Então, parabenizar aí, foi bacana, ontem, 7 de setembro, em nossa Ipiaú. 9:47 na Bahia.
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0: Eu vou é farturar e já já eu vou votar.
2: Votar em quem, velho?

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0: Agora são 10 horas mais 12 minutinhos na Bahia. Daqui a pouquinho teremos Reginaldo Silva com as notícias do esporte. E claro, deixando você muito bem informado. 10h14, já também vamos trazer aqui a informação de mais um homicídio que aconteceu agora há pouco em Jequié. Mas agora venha você de lá pra cá, Reginaldo Silva, bom dia!
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2: Olá, salve torcida brasileira. Terça-feira, 8 de setembro, pós-feriado da Independência. Vamos pro esporte, vamos falar de futebol feminino. Olha só, pela primeira vez a equipe do Bahia chega a uma semifinal de Campeonato Brasileiro após eliminar o Palmeiras nos pênaltis. Olha só, o Bahia chegou à semifinal para encarar o poderoso Timão, vai encarar o Corinthians, que eliminou o Cruzeiro. O São Paulo, que vai enfrentar o Flamengo, o São Paulo eliminou o Grêmio e o Flamengo passou pela Ferroviária de Araraquara. Portanto, os jogos vão acontecer nesse mês de setembro. As equipes farão jogos de ida e volta. Então tá aí para você, semifinal do Campeonato Brasileiro Feminino, São Paulo e Flamengo, Bahia e Corinthians. Vamos agora pro Intermunicipal 2026, quarta rodada. Muitos gols, viu? 80 gols marcados em 29 partidas. Lembrando que 21 das 44 seleções que irão à segunda fase já estão garantidas lá. Faltam 23 vagas. As seleções classificadas são Serrinha, Alagoinhas, Castro Alves, Itapetinga, Camacã, Brumado, Coaraci, Ipirá, Valente, Barrocas, Paulo Afonso, Simões Filho, Jaguaquara e Aurelino Leal. Bom, então vamos agora conferir o grande placar da quarta rodada do Intermunicipal nesse último domingo, dia 6. No grupo 1, a seleção de Rodelas perdeu em casa para Paulo Afonso por 3-0. Glória também perdeu em casa para Tucano, 8-1. No grupo 2, Araçás e Rio Real, 0-0. Conde perdeu em casa para Crisópolis por 5-0. No grupo 3, Santa Luz e Conceição do Coité, 0-0. E Xu perdeu em casa para Valente por 5-2. No grupo 4, a seleção de Serrinha venceu Santa Bárbara por 5-1, Piritinga e Barrocas 0-0. No grupo 5, Miguel Calmon perdeu em casa para Pé de Serra 2-1, Ipirá bateu Capim Grosso por 1-0. No grupo 6, Santanópolis 1, Amélia Rodrigues 0. Frente Santana perdeu em casa para Anguera por 1-0. No grupo 7, Cabaceira do Paraguaçu 4-1 em Cachoeira, São Félix 0, Conceição da Feira 3. No grupo 8, Alagoinhas venceu Pojuca por 3-0, Lauro de Freitas bateu Catu por 1-0. No grupo 9, Maragogipe 3-1 em São Félix, Salbara perdeu em casa para Simões Filho por 2-0. No grupo 10, Brejões 0, Itatim 2, Santo Antônio de Jesus 0, Castro Alves também 0. No grupo 11, Jaguaquara 0-0 em Tiruçu. No grupo 12, Aurelino Leal 3-1 na seleção de Ilhéus, Itabuna 3-1 também na seleção de Ibirapitanga. Ibirapitanga, a última colocada desse grupo 11 do Intermunicipal, aliás, grupo 12 do Intermunicipal. No grupo 13, Poções 2-0 em Vitória da Conquista, Brumado 1, Contenda do Sincoré 0. No grupo 14, Coaraci bateu a Catiba por 1-0, Itapetinga 2-0 em Barro Preto. Portanto, Itapetinga e Coaraci já garantidos na próxima fase. No último grupo, grupo 15, Teixeira de Freitas 0, Camacan 4, Santa Cruz da Vitória 0, Itamaraju também 0. Bom, tá aí o grande placar do Intermunicipal dos jogos do último domingo, dia 6. Próximo domingo acontecerá a quinta e penúltima rodada da primeira fase. Só lembrando que 21 seleções das 44 já estão classificadas, restando 23 vagas, tá bom? Bom, vamos agora para o Brasileirão da Série A, porque tivemos no sábado a 26ª rodada, que iniciou com o Bahia fora de casa, que vai subindo o elevador Lacerda, bateu o Bragantino por 3-2 fora de casa em Bragança Paulista. O São Paulo no Morumbi bateu o Atlético Mineiro 2-0, o Fluminense bateu o Vasco no Clássico Carioca 1-0 pro Flusão. Ei, o Vasco vai descendo, descendo e descendo. Bom, o Curitiba perdeu em casa no domingo para o Mirassol por 2-1. O Cruzeiro bateu o Atlético Paranaense 3-1. O time do Internacional perdeu no Beira-Rio para o Santos. Destaque para Gabigol, que marcou duas vezes. Aliás, o Inter teve o jogador expulso, mas o Santos não tem nada a ver com isso. 3-2 para o Peixe. Bom, o Botafogo ficou num 0-0 com o Palmeiras e o Flamengo agradece. O Corinthians perdeu em casa para a Chapecoense. Pior que isso, é a quarta derrota seguida do Timão no Brasileirão. Pior do que perder para a Chapecoense, última colocada, é perder de virada. E o pior, perder em casa. Assim não dá, Timão. Timão, Timão, te cuida, hein? Eu de semana tem o time do Estudiantes pela frente na Libertadores da América. Bom, e o Flamengo bateu a equipe do Remo lá no Pará por 1-0 e com isso garantiu a primeira colocação. Dizem por aí que o Palmeiras é o melhor franelinha para guardar a vaga. Guardou até agora a vaga do Flamengo, né? Na primeira colocação. Brincadeiras à parte. Bom, e ontem, segunda-feira, tivemos o último jogo que fechou a rodada. O Vitória bateu a equipe do Grêmio por 1-0. E com isso, o Vitória ultrapassou na tabela a equipe do Corinthians. O Vitória agora é o 11º colocado com 32 pontos. Ainda falta pouco, Vitória, para se manter na Série A do Brasileirão. Bom, lembrando que meio de semana tem Libertadores e Copa Sul-Americana, começando por hoje, terça-feira, com a equipe do Vasco da Gama às 19h contra o Santa Fé na Colômbia pelas quartas de final da Sul-Americana, jogo de ida. E às 21h, o Boca Juniors recebe a equipe do São Paulo no La Bombonera. Amanhã será a vez do duelo brasileiro entre Santos e Atlético Mineiro. O time do Cienciano do Peru pega o City Torque do Uruguai. Na Libertadores hoje tem futebol com o Fluminense em campo às 19h no Maracanã contra o Platense da Argentina. E amanhã, quarta-feira, Palmeiras e LDU do Equador, 19h, Estudiantes e Corinthians. E quinta-feira será a vez do Flamengo contra o Del Valle do Equador, fora de casa. Sul-Americana, Libertadores, muito mais para você aqui em nosso esporte. Um abraço.
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0: Vamos agora aos últimos destaques de caráter policial no Amarelinho desta terça-feira.
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0: O colega Vasconcelo News tem a informação que mais um jovem perde a vida em Jequié.
3: Terça-feira começou quente nas primeiras horas do dia e a Rondesp, Médio Rio das Contas, está no complexo policial de Jequié nesse momento, porque um tombou, o outro foi preso. E nós estamos aqui com informações quentes, porque o 01 da Cachoeirinha, informações colhidas aqui agora no local, o 01 da Cachoeirinha, de prenome conhecido aqui, informações que eles nos passaram, de longuinho, corre para a história agora, porque nós vamos atualizar você. O comandante está aqui e nós vamos atualizar você, porque a pista está quente. Vai para o story agora.
0: Caiu, foi, puxou lá, um sobreviveu e o outro com o CPF cancelado. Agora, gente, um ato de vandalismo aconteceu em uma igreja em Porto Seguro. Igreja invadida, um ato de vandalismo e furto na Igreja Sagrado Coração de Jesus em Porto Seguro. Isso aconteceu nesta madrugada. A Igreja Católica Sagrado Coração de Jesus, localizada no bairro Baianão, em Porto Seguro, foi alvo de arrombamento e profanação. Criminosos invadiram o templo e promoveram uma verdadeira destruição. Danificaram estruturas, quebraram portas, saquearam objetos sagrados utilizados nas celebrações litúrgicas. Foram levados cruz, naveta, turíbulo, sineta e até as próprias portas do imóvel. No interior da igreja ficou completamente danificado. Moradores ouviram barulho na madrugada e a comunidade está revoltada. Olha que situação, dá para vocês ouvirem um pouquinho do que aconteceu por lá. Nem a igreja tá escapando, né? Nem a igreja. Essas imagens vocês vão ver daqui a pouquinho no Instagram, @AmarelinhoFM e @AmarelinhoNotícias.
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0: E nós vamos ficando por aqui. Quero agradecer a todos pelo seu carinho, pela sua audiência. Continue nos acompanhando nas redes sociais. Seja no www.amarelinhonoticias.com.br ou no Instagram, @AmarelinhoFM, @AmarelinhoNotícias, e continue bem informado. Até amanhã, gente, se o nosso grandioso Deus nos permitir. Meu nome é tchau, meu apelido é... Fui!

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0: Agora 10h39, bom dia!

Legal, tá aí pra você, Silvano Salles. Defeito meu. E Piau FM do jeito que a galera gosta. Olha, mandar aqui um abraço pra Zelito, lá em Almadina. Tá toda a galera aí de Almadina ligado aqui na Ipiaú.

0: onde eu vou.
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0: Agora 11 horas 9 minutos. Alô, mandar um abraço aqui pra Van Pinheiro. Van Pinheiro Imóveis, aí na Moisés Santos 51. Um abraço, viu, Van? Aí ligado aqui na Ipiaú. Um abraço pro pessoal aí de Ubatã, lá no Camamuzinho. Mandar um abraço pro homem das panelas também, né? Aí também na sintonia. A todo o povo de Ubatã. A Mari Maxwell, lá em Taboquinha, Itacaré também. Alô, Mari Maxwell, em Taboquinha, Itacaré. A galera ligada aqui no Ipiaú.

0: fazer aqui?
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Aí pra você, sucesso Diógenes Santos, na boleia do meu lugar. Aí mandar um abraço pra turma aí em Algodão, pra toda a turma sempre ouvindo a nossa programação, aqui na rádio mais gostosa, mais ouvida da Bahia, IPL FM, do jeito que a galera gosta. Não.

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0: 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Um abraço para toda a equipe do Dr. Cauê Braz, ouvindo o Panorama. Boa tarde, Nassé.
1: Boa tarde, Beto. Boa tarde, meu amigo Iraildo, a todos os ouvintes. É uma satisfação estar aqui no teu programa. Eu agradeço assim a Deus, porque tudo de bom da vida vem dele, meu caro cheirosão.
0: Olha, chega informação que o ministro Mendonça, André Mendonça, determinou o afastamento do diretor da Polícia Federal, viu? Determinou o afastamento do diretor-geral da Polícia Federal. Mendonça, elementos podem ser embaraço à investigação. O bicho tá pegando e pode interferir nas eleições presidenciais, os presidenciáveis. Pode, você, Alberto, o que é que tem a ver? Eu não tô falando que vai piorar pra situação pra AB, não. Tô dizendo que pode interferir. Quem vai ganhar aí, eu não sei. Ontem mesmo a pesquisa saiu Lula na frente. E no segundo turno, empate técnico. Pra Vaguinho não falar que o segundo turno empate técnico, Vaguinho vai e fala, bota no primeiro turno. Eu tô falando segundo turno, empate técnico. No primeiro turno, Lula ganha. Como a eleição não vai ser decidida no primeiro turno, é no segundo turno. E pode impactar essa investigação de André Mendonça. Eu vou intervalo e volto com o homem que vai falar dos bueiros, do lixo, dos entulhos, do cemitério velho e novo. Depois do intervalo.
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0: 12:39, bafafá aconteceu, Iraildo, na Seresta. Agiu tá falando aqui

0: Deixa eu ver o que é que Gil tá falando, meu Deus. Cadê tu, Gil? Cadê tu? Cadê tu? Ô, Beto, boa tarde. Tudo bem? Pense num homem difícil. Nem na série esta vai mais que eu não vejo. É na série, né, Gil? É, Gil. Quer conhecer o homem, dê o poder a ele. Homem agora é só Europa, gastar em euro. Antes ia, pagava água de coco para as paquitas. Agora, Gil, você que tava lá, a informação que a gente tem, que deu um bafafá nesta seresta, diz que duas mulheres, eu não vi não, diz que duas mulheres brigaram por causa de um artista. Ah, ele é meu, ele não é seu, nada, toma o seu, ó. Tá! Ah, mas eu já peguei ele, tá o dia... Calma, gente. Olha só que a Nelma fala o que aconteceu na seresta.
1: Boa tarde, Beto. Eu gostaria, Beto, de falar sobre a situação chata que teve no sábado aqui em Piaú, no Náutico. Entendeu? Uma seresta muito boa, o cantor, os cantores, né? Que foram todos muito bons. E a gente se divertindo, Beto. Eu sou Nelma, moro aqui perto do Hospital do Estado. E foi assim uma festa, Beto, que me deixou assim, sabe, apaixonada. Aí eu fiquei apaixonada, porque eu nunca tinha ido para uma seresta e fui e gostei muito. Mas a situação que a gente saiu do clube não foi bem agradável, não. Porque por causa de duas brigas de duas garotas lá, simplesmente os policiais apareceram e jogaram spray de pimenta, né, Beto? E tinha muito idosos, Beto. Beto, se eu que tenho 47 anos, passei mal feio, meu marido teve que me tirar de lá, eu fazendo vômito feio, ele tossindo, mas me ajudando. Eu caí no banheiro, corri pro banheiro, acabei caindo no banheiro. Entendeu? E resumindo, Beto, foi uma situação assim, porque tinha muito idosos se divertindo, muito idosos mesmo. E foi uma situação que, meu Deus, me deixou horrorizada. Porque o respeito não teve o respeito nem bem mesmo próprio com o cantor, que direito com a gente, ser humano.
0: Ô, Nelma, e esse cachorrinho aí também não recebeu spray de pimenta, não. Olha, a Nelma falou que a polícia chegou lá. Meu Deus, eu não sabia disso não, Nelma. Na série tá me contando, foi, Beto, o bicho pegou lá, tudo por causa de um gostosão. A Gil também relata se ela teve lá ou não. Boa tarde, Gil.
2: Beto, meu filho, teve esse bafafá mesmo lá.
0: Foi?
2: É a primeira vez que eu vejo um bafafá na seresta, sabia? Eu nunca tinha visto, não. Mas teve sim. Eu tava de longe, né? Eu tava cá sentada, né? Aí teve aquela confusão lá. Aí depois teve a polícia lá. E teve lá um tal de um spray de pimenta, meu filho, que só deu na causa. Eu sei que eu vim embora antes de terminar, né? Porque tô fora de parangolê.
0: Ah, rapaz, sabia não, Gil. Antes de entrar no assunto com o Nassé, de entulho, de bueiro, de cemitério, vamos saber se ele dançou muito na seresta ou tomou pimenta na cara. Boa tarde, Nassé.
3: Boa tarde, Beto. Antes de iniciar minha fala, dizer que eu fico assim perplexo e triste porque as festas de Joilson todas são boas. Márcio José, essa é a quinta vez que ele vem aí Piaú. Eu fui nas quatro festas, não fui sábado, porque realmente não deu pra mim, Beto. Eu tinha outro compromisso, mas eu fiquei triste. Eu soube dessa situação, dessa confusão que teve lá. Então a festa não dá briga. Eu vou em seresta há muitos anos, em toda a região aqui eu vou, em todas as festas da região. Inclusive eu já tenho uma mesa pra sábado na cidade de Gandu, se Deus assim permitir. Então eu fiquei muito triste porque a polícia se fez presente, porque foi solicitada. Se chamaram, é o que foi solicitado. Agora é uma festa que não dá brigas, eu não entendi nada. E realmente eu soube que terminou a festa e como a jovem relatou aí, as pessoas que lugar a uma festa de seresta não dá briga, só dá mais velhos. E velho não briga com ninguém. E realmente eu fiquei sem entender.
0: Nassé, a nossa prefeita tá na linha. Você sabe que prefeita é prefeita, tem prioridade. E além de prioridade, ela tem uma notícia boa para a população.
3: Maravilha.
0: O povo de Larissa vai ouvir agora a excelentíssima senhora prefeita. Boa tarde, prefeita.
4: Boa tarde, Beto. Boa tarde, Nassé. Boa tarde a toda a nossa comunidade. É um prazer, Beto, estar falando com você, trazendo essa notícia tão importante. A gente que vinha recebendo essa solicitação na comunidade que mora na 19 de abril, o Euclides Neto, saiu hoje, publicado já hoje em Diário Oficial, né? A licitação que vai gerar escadaria, contenção, drenagem e, claro, a pavimentação da 19 de abril, Beto. Foi muito solicitada, né? Um valor de R$1.101.907. A solicitação foi grande da população e, através de emenda parlamentar, nós conseguimos essa pavimentação e agora já foi publicado em Diário Oficial. As pessoas podem conferir, tá lá, publicado hoje em Diário Oficial, a 19 de abril, no Euclides Neto. Eu tô muito feliz, Beto, porque a população me pediu, eu tinha esse compromisso com a nossa comunidade.
0: Ô, prefeita, que notícia maravilhosa. Tem mais notícia boa aí?
4: Tem mais uma.
0: Vamos lá.
4: A comunidade da Aparecida, nós também vamos fazer a pavimentação da rua Francisco José, né? A rua da minha querida Dona Helena, que eu tenho um amor, um carinho muito grande por ela, por toda a família e toda a comunidade ali da Aparecida. Nessa mesma licitação, vamos pavimentar a rua Francisco José da Aparecida. Falou de mais de R$1 bilhão, Beto.
0: Que maravilha, prefeita. Muito obrigada, a senhora dar essa notícia para a população de Piauí em plena terça-feira, logo após o desfile 7 de setembro. Foi lindo demais.
4: Pois é, o desfile foi lindo. Parabenizar a equipe da Secretaria Municipal de Educação, a Polícia Militar, Corpo de Bombeiros. É todo um grupo que participou, os desbravadores também participaram, né, do desfile, os aventureiros, enfim, toda a comunidade que foi lá assistir, tinha criança, tinha idosos, foi um momento muito bonito, né, e a gente parabeniza todos os envolvidos e todos que participaram. Mas realmente eu estou muito feliz, Beto, porque eu sei, e a comunidade que mora na 19 de abril, sabe, tem gente que me diz que tem 30 anos ali, né, naquela rua, naquela localidade, então a expectativa era muito grande e eu sempre falando que estava em busca dessa pavimentação e hoje, de fato, foi publicada essa licitação no Diário Oficial. Então, 19 de abril vai ser calçada, não apenas feito calçamento, mas com drenagem, com contenção e com escadaria também.
0: Opa, obrigado, viu, prefeita, por dar essa notícia.
4: Obrigada.
0: Tão maravilhosa. Um abraço. Fica com Deus, tchau. Olha, 12h47, o Nacer Barros parece que já sabia que ia ter spray de pimenta. Você não foi por quê mesmo?
3: Roberto, não deu. Eu tinha um compromisso, mas aí eu não perco festa de joelhos nenhuma, né? Ele sabe disso.
0: É boa demais.
3: Mas antes de iniciar a minha fala, parabenizar a senhora prefeita Larissa por trazer essa obra tão importante para um bairro dos pequeninos, das pessoas que mais precisam. Então é uma obra muito importante para 19 de abril, né, Beto? Que é um pessoal cobrava muito, e também, prefeito, ele parabenizar pelas 14 ruas que vai ser pavimentada com asfalto nos 6 bairros de Piauí, né? Nós temos 16 bairros e 6 vai ser contemplado. Então, lhe parabenizar, que Deus abençoe. Uma gestora, a prefeita Larissa é visionária. E ela, Beto, com 21 meses de administração, vem avançando. Eu sei que para a população, aqueles que precisam, às vezes cobra, que é natural, a administração pública é isso, mas a prefeita Larissa, ela tem uma preocupação com a cidade de Piauí e pode ter certeza, o que ela puder fazer, ela vai fazer.
0: Roberto, quem foi o gostosão da festa que as mulheres estavam brigando? Deve ter usado o perfume de Nacer. Duvido. Rapaz, nada.
3: Não me embote nessa situação, que eu já tenho uma briga que eu mesmo... Não teve essa confusão? Vai ter uma confusão lá no bar de antes. Eu mesmo vou fazer e chamar a polícia. Vai ser com ele. E eu mesmo vou fazer a confusão e vou solicitar pra gente da polícia. Aquele rapaz... Olha, Beto, ele gosta de uma encrenca. O Anderson.
0: Eu pensei que foi o cara aqui.
3: Olha, e ele sabe, porque infelizmente a gente gosta de lá, porque ele tem um Moçambique, só ele tem, igual a Coca-Cola. Igual a Coca-Cola, só existe a Coca-Cola, não existe igual, né? Então, ele faz um Moçambique e nós vamos tudo pra lá. E chega lá, é discussão braba com esse cidadão. Então, vou chamar nem pra me acudir lá. Vai ser uma briga, eu mesmo vou criar a encrenca e eu mesmo vou chamar a polícia. É, ó, antes você já tá avisado. E quem entrar no pimpino vai preso também.
0: Agora, você não sabia que ia ter essa briga lá na Seresta?
3: Não, depois não, não dá briga.
0: Sabe por quê? Porque sim, você sempre vai na Seresta. No dia que tem briga, você não foi.
3: Inclusive, meu parceiro Nado, de 34 anos que vamos juntos pra festa. E eu falei, Nado, não vai dar. Mas, rapaz, eu digo, olha, Nado, hoje realmente não dá pra mim ir na festa, hoje sábado. Mas te desejo boa sorte. Aí quando foi no outro domingo pela manhã, recebi já os comunicados.
0: Olha, chega a informação que Joilson, que promoveu a Seresta, tá vindo pra cá e vai falar o nome do homem que as duas mulheres brigaram por ele.
3: É mesmo? É,
0: sabe? Ele tá vindo. Roberto, eu tô indo aí explicar porque a confusão foi braba.
3: Sério, Corja. Sangue de Jesus tem poder.
0: O Marivaldo Beto Marques, meu amigo, boa tarde. Aqui é Marivaldo. Por favor, pede a prefeita aí, Beto, para passar uma borra de asfalto na Ubaldo Alves. Poxa, não foi lá, não passou lá asfalto, não? A borra?
3: Não, nem foi. Jogou uma, na época, há 3 meses atrás. Sim. Foi um. É, não foi o asfalto. Foi um. Só um. Como é que se. É o. Esqueci o nome que se dá aquela. Que se tira do asfalto original e colocou naquela região ali, mas não foi.
0: Tá dizendo que lá tá esculhambando as nossas casas. Por favor, fala aí, Beto, com ela. Por que você não falou antes que eu falava?
3: É, olha, Beto, porque. Eu vou falar. O bairro Santa Rita, vou ser sincero, é um bairro que só tem residências boas. O bairro Santa Rita é um bairro que deve morar 8 mil habitantes, aquele bairro. E realmente as residências do Santa Rita, parabéns aí, todos os moradores, só tem residências boas. Então, a média de 8 mil habitantes mora ali, viu, Beto?
0: 8 mil?
3: A média de 8 mil ali no Santa Rita.
0: Então tem que cuidar ali.
3: Sim, sim, sim, sim.
0: O povo
3: sim.
0: de Santa Rita merece nascer, porque antes sim. dizia que ali não podia fazer isso e aquilo, porque era uma roça.
3: Sim.
0: Aí na hora de buscar voto, não é uma roça.
3: Concordo com você.
0: Então tem que tratar aquele povo bem, porque...
3: Com carinho.
0: Primeiro porque o bairro Santa Rita, geograficamente, ele já é mais difícil, né? Porque tem sim, muita
3: Beto,
0: ladeira.
3: Sim, Beto,
0: né?
3: Sim.
0: Pro sobe e desce. Muita gente nem vem na rua porque ó, eu tô cansada, tenho que pegar mototáxi, tenho que pegar Uber e além disso a estrada cheia de barro.
3: Muito bem,
0: tem
3: Beto.
0: Que consertar mesmo.
3: Ok, Beto, ok, é ok.
0: Vamos lá, como é que tá os entulhos?
3: Olha, falar nisso. Olha, Beto, nós melhoramos muito, mas é preciso melhorar mais ainda, né? Porque nós temos. Eu lembro de Anderson e outra pessoa que sempre me lembra disso é Gério do Frango. Quantas ruas tem em Piauí nessa? São 615 ruas. Para que a gente possa cuidar de entulho, roçagem e podagem. Então, o entulho já melhorou 60%, mas vai melhorar muito mais ainda. Digo à população que tenha paciência, faça um cronograma com a gente, um planejamento, os senhores que vão demolir sua casa, fazer uma reforma, para que facilite para a gente. Porque a gente tem cada dia atraso, às vezes, porque uma máquina entra em manutenção, uma caçamba entra em manutenção, mas a gente está avançando. Dizer também, Beto, a população, a gente está se aproximando da primavera. Nós já temos 80% das bocas de lobo de Piauí limpa, 80%. Falta a gente concluir mais 20%, mas a gente está avançando, porque é uma preocupação da prefeita Larissa e minha preocupação também. A roçagem e podagem, nós vamos entrar no bairro Santa Rita de novo e o bairro é Irmã Dulce também, depois o César Borges e o bairro Sítio do Pica-Pau e o Birajara, entendeu? Então a gente vai entrar nessas áreas, a gente tem uma equipe de roçadores e podadores, graças a Deus, muito bom. Recebemos maquinários novos, então a gente vai avançar. E chamar a atenção também das pessoas que fazem seus eventos nas praças, nas ruas, nas avenidas. Não vá pedir solicitação hoje para a gente liberar amanhã, que não tem como. Porque a gente tem que fazer um planejamento, mandar o fiscal olhar o local. Então você tem que ser agora com 5 dias de antecedência. Porque depois que vocês passam pra gente, vai pra Polícia Militar. Então, não tem mais como você dar entrada hoje, querer o documento amanhã, que a gente não tem como liberar vocês. E chamar atenção também, dizer que as pessoas que têm seus animais soltos na rua. Olha, a primeira apreensão é R$150.
0: 150.
3: A segunda é 550.
0: 550.
3: Então, a gente não quer fazer isso, porque a gente sabe que os seus animais, você não tem condição de pagar tanto. Agora, também, a gente não pode aceitar os seus animais aleatoriamente andando pelas ruas da cidade.
0: Agora, Nassé, aí você fala que é 150 a primeira apreensão, a segunda 550.
3: Isso.
0: Mas eu já vi o dono de animal pedir um vereador: ô, Nassé, solta esse animal, ô, fulano, fala com Larissa, ô, fulano, fala com o secretário, fala com o vereador. Aí desse jeito não vai, porque apreende o animal. Aí vai o vereador lá, pede pra soltar e vai ficar de mal com quem com essa história?
3: Pronto, então vou contar. Eu sou homem de história e conto a história.
0: Vai, conta.
3: O nosso coordenador de animais é nosso amigo Valzinho.
0: Sim, é Valzinho?
3: É o coordenador.
0: Valzinho não libera pra ninguém.
3: Ouça, chegou uma senhora lá. Chegou uma senhora do nosso bairro ACM e veio conversar comigo, pedir a liberação do animal dela, que já tinha apreendido pela terceira vez. Você me conhece. Eu falei, senhora, ouça bem, eu não posso liberar. Vou lhe dar o dinheiro aqui pra senhora pagar. Só vai no banco. Vou lhe dar aqui agora. A senhora paga e vem, entregue a via pra ser liberado. Agora eu não posso liberar, porque eu vou desfazer do trabalho do meu diretor. Aí eu vou, vou desmotivar o trabalho dele, que é um trabalho bonito, dia e noite. Que não é brincadeira. Olha, Beto, porque o que é que acontece? O que é que ocorre? Hoje todo mundo com celular, todo mundo é repórter. Hoje todo mundo é repórter. Então as pessoas mandam em tempo real as fotos, onde é que estão os animais. E eu passo para o Valzinho, imediatamente ele já me dá o retorno. Então não tem como a gente liberar um pedido.
0: Pronto.
3: Porque prejudica o trabalho e desmotiva a equipe que está na rua.
0: Aí nem o vereador pedindo a Valzinho solta, né?
3: Não, se Valzinho quiser, aí é problema dele. Mas quando chega a mim, eu ajo desse jeito.
0: Agora eu vou fazer uma pergunta. Sim. E perguntar, não ofende.
3: Fique à vontade.
0: Valzinho, todo mundo sabe que é ligado a Patrick.
3: Sim.
0: Aí chega um, não pede ao vereador, não. Liga pra Patrick. Fique em Patrick, liga pra Valzinho. Solta esse animal aí, Valzinho, é Patrick. E aí a situação de Valzinho.
3: Aí é o problema dele, né?
0: Tá fora do Big Brother.
3: É o problema, olha, porque...
0: Eu falo mesmo.
3: Porque nós temos... Olha, quer ver uma coisa? Valzinho sabe disso.
0: Fica nervoso, não.
3: Tem um problema com um animal aqui na nossa querida Santa Rita. Quem comprou um medicamento do meu bolso, porque eu não aguentei ver um animal daqui. Então tem despesas. Tem despesas. Então as pessoas que criam seus animais, é preciso que tenham cuidado, certo? Eu sei que um animal ou outro, ele sai do lugar que está preso, mas vem acontecendo. Esse dia eu contei 8 animais ali próximo à área central. Próximo ali ao bairro da Conceição. Então não pode, as pessoas não podem criar seus animais aleatoriamente, solta aí de qualquer jeito, não pode, porque olha, pode causar um acidente com a criança, um acidente de moto, de carro. Então, por exemplo, uma vaca que tem um bezerro de 1 mês, 2 meses, coloca a vida da população em perigo. Então digo às pessoas que nós não estamos aqui para cobrar taxa de vocês, a gente quer o melhor, que vocês criem seus animais, agora com cuidado, não deixar vir pras ruas, porque realmente cria problema.
0: Ô, Nasser, e você já definiu 615 ruas, tem a caçamba, tem o horário de pegar, o lixo, como é que você diria para as pessoas colocarem tudo nas suas respectivas casas, tem horário, como é que funciona?
3: Tem horário, Beto, horário e programação, por exemplo, Beto Marques, que é um visionário e é um construtor, vai demolir uma casa agora, uma casa antiga. Você entra em contato com a gente e a gente vai fazer o planejamento. Beto, hoje é dia 8, dia 10, que já temos pessoas na frente, dia 10 estaremos aí para pegar seu teu entulho. Você agora botar aleatoriamente não tem como, porque a gente tem a nova lei do entulho que a gente está botando em prática. A população já está colaborando com a gente, que a gente quer a cidade melhor, a cidade mais bonita. Então a gente está fazendo isso em bem-estar de você. É os impostos de cada um de vocês.
0: A gente vai intervalo.
3: Fica à vontade.
0: A gente vai intervalo e chegou o homem que vai contar a história porque deu essa briga, se foi por ele ou não, porque o cheiro que ele chegou aqui, eu acho que foi por ele. Esse perfume árabe que ele veio aqui, olha lá se não foi ele o causador de tudo isso. Depois do intervalo, quem foi o gostosão que duas mulheres brigaram na festa e a polícia tacou spray de pimenta? Depois do intervalo.

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3: São 13 horas mais 2 minutos. A Maria tá dizendo, tu está apertando na sede mais, então eu vou deixar na sede fora. Porque tem um rapaz aqui dizendo, meu nobre, boa tarde, aproveitar na sede aí, pede pra ele pegar uns galhos de mato aqui no fundo do supermercado Bodegão. Já tem uns 10 dias aqui, eu te agradeço. Fala aí, Beto, eu estou na escuta, meu brother, ele tá dizendo aqui, ó.
4: Aí sim, sim, no fundo do Bodegão. Bodegão. Matheus, você tá autorizado ir lá, viu, Matheus? Matheus é o nosso menino do tratorzinho, galho e esses entulhos de pequena proporção, tudo é com ele. Matheus, já fica atento, viu? Fundo do Bodegão.
3: Ô Beto, não fala meu nome não. Manda esse carro vir aqui no Japumirim, no fundo do posto de gasolina. Aqui fica um monte de vaca e cavalo solto. Aqui fica solto e vai tudo pra pista. Lá no Japumirim. Inclusive o prefeito ficou até de falar hoje aqui, viu? Hoje é quarta?
4: Hoje é terça.
3: Até, então é amanhã. O prefeito vai falar amanhã, o prefeito de...
4: Itajubá. Nossa corrimã.
3: O Raimundo tá dizendo, libera o telefone aí pra eu participar. Tá liberado, Raimundo. Tem um problema aqui no telefone, mas não é fácil pagamento. Tá tudo ok. Agora só que o telefone não tá funcionando. Boa tarde, meu amigo Beto. Nassé Iraildo, passando aqui pra mandar um abraço pra meu amigo Nassé e dizer que ele ainda tô esperando aquele queijo bom. É Sueli.
4: Sueli.
3: Sueli que trabalhou lá na casa de Luiz de Dulce, se eu não me engano é ela.
4: Sueli.
3: Sueli trabalhou lá com o Luiz, que eu vi esse dia, eu pensei que tava trabalhando nela.
4: Não que... lembro de Sueli, Sueli é a cidade de Cajidu?
3: Sim, de Luiz de Dulce, a gente foi almoçar lá.
4: Ah, dona rapaz. Sueli é a chefe de cozinha.
3: Sim, amor, não me mata na vergonha não.
4: Não, pronto, dona Sueli.
3: Eu tô falando Sueli lá de Dulce, que a gente foi almoçar.
4: Ô rapaz, lembro muito. Um abraço, dona Sueli. Ah, é chefe de cozinha é
3: desculpa
4: ela.
3: Desculpa aí, viu, Sueli, que eu esqueci. Oh, meu Deus, eu fiquei com vergonha agora.
4: Um abraço, viu, dona Sueli, um abraço.
3: Dona Nelci, já coloque seu áudio, porque o Joilson está aqui. Uma mulher mandou áudio de nome Nelma, diz que a Seresta foi um tal de arranca cabelo, puxa cabelo pra lá, a tira de cabelo voou pelo muro, e um bafafá danado, diz que duas mulheres entraram na mão em vias de fato. Uma puxou o cabelo da outra e foi um bafafá. Tudo porque, segundo a reza a lenda, que uma foi godelar do marido da outra. E aí, cachaça, você sabe. Gente, quer ver dar bafafá? É o seguinte: você tá com seu marido. Aí chega a outra e fala assim: um exemplo que eu vou dar. Ô amor, acende esse cigarro aqui. Ah, isso é a chama, gente. Todo mundo comendo água. Fala assim, amor, ele é seu amor. Não, filho, é a forma de falar. A forma de falar que é a forma. E aí, pronto. E se a polícia tiver de junto, tome-lhe spray de pimenta. Boa tarde, Joilson.
5: Boa tarde, Beto. Boa tarde, Nassé. Boa tarde, Iraildo. Boa tarde a todos os ouvintes.
3: Sim, o que aconteceu? Você fez uma festa aqui, a gente anunciou, vai cantar Luiz Terra Nova, vai cantar não sei quem. O que é que houve? Por que essa briga toda,
5: Jair? Ei, Beto, deu o que falar, viu?
3: Foi.
5: Então, Nassé mesmo sabe, ele é uma das pessoas que frequenta os nossos eventos. Boa que a gente vez. Faz. A gente sempre procura fazer um evento organizado, um evento que esteja de acordo com atender o público que a gente convida, que vai, né, Nassé? Que, por sinal, eu quero, antes de começar a falar, agradecer a todos que compareceram, viu? Vários amigos meus, muita gente nova, que eu fiquei triste porque as pessoas que nunca tinham ido, foi muita gente nova. E dizer também, gente, que nunca teve problema nenhum, não, viu? Foi a primeira vez, só que quando a gente começa a fazer, a gente sabe que a qualquer momento, né, Nassé, pode acontecer, tem bebida no meio, tem tudo. Mas, Beto, foi bom. O que aconteceu foi duas mulheres brigou lá, sim, né? E nesse meio termo que as duas mulheres brigou, a polícia tava lá, porque no meus eventos eu sempre coloco um policial para fazer a segurança. E esses policiais que estiveram lá são amigos do policial que tava fazendo segurança.
3: Sim.
5: E aí, por incrível que pareça, no momento que teve essa briga, foi o momento que a polícia militar estava lá dentro do salão.
3: Meu Deus, foi bom a polícia isso. lá.
5: Não, claro, eu não vim aqui em momento algum falar do serviço da polícia, se foi certo ou errado, isso aí cabe, né, os órgãos, né, na série, isso não cabe a mim. Eu quero agradecer porque eu pude estar seguro, lá saber que a polícia militar estava lá. O que aconteceu, infelizmente, não cabe a mim julgar, não cabe a mim falar, entendeu? Eu vim aqui agradecer ao público que eu tive e explicar o que aconteceu, entendeu? Sim.
3: Duas mulheres brigaram.
5: Então, duas mulheres brigaram, aí nessa que brigou lá, o policial chegou, separou, ficaram tranquilas.
3: Sim, mas eu sou pago aqui pra perguntar. Isso. Duas mulheres brigaram o quê? Porque pisou no pé da outra, mexeu no marido, como? Não, eu quero saber, porque eu sou pago aqui pra isso, pra perguntar.
5: Então.
3: Na seta doido pra saber.
5: Então, diz o que é. Quando duas mulheres brigam, sempre tem que ter um homem pelo meio, né, Marcelo? Não tem jeito, né? Então, certamente foi algum motivo de ciúme e tal. Eu não sei te falar exatamente, porque realmente eu não sei. Eu tava em outras ocupações lá, né, Marcelo? Mas o povo comenta, né? O povo sempre fala que rolou um ciúme lá e o pau quebrou. Entendeu? Mas tudo foi resolvido. Aí depois eu tô vendo um monte de gente correndo com mão no rosto. Por que aconteceu esse spray de pimenta? Olha, que eu não sei quem foi que jogou, o que aconteceu. O
3: Jailson não quer falar, ele diz que não sabe. Mas reza o boato, a lenda, foi o seguinte. Uma tava lá na expressão serrando. Você já ouviu essa palavra serrando? Serrando, gente, quer dizer bebê de graça, bocotelo. Aí ela chegou nira aí, bota um copo aqui, tá. Chega na Sé, bota um copo aqui, pá. Na hora que foi pedir um outro homem, a mulher, a esposa do homem, estava comendo água. Aí, você sabe, foi a gota d'água. Aí, na hora que foi pedir essa cerveja, você tá pedindo a cerveja, meu marido, você é serrona. Nunca mais ouvi essa palavra, serrona. E aí, já trançou no cabelo, puxou e diz que uma usa mega, atira, eu falo mesmo. Diz que deixa a briga mesmo. É, falo mesmo. E aí, rapaz, deu aquela confusão e briga de mulher, você sabe que é tudo pelo cabelo. É, pelo cabelo aí. Disse que foi isso. Agora, vamos apurar. Eu vou ligar neste instante aqui pro rapaz, pro gostosão, pra ele contar o que foi, se tem algum caso ou não. Porque pra dessa briga, não é ciúme, não é dor, Nassé. O que a gente tem que falar, gente. Se não falar na rádio, quem vai falar? E o bom é que depois, ó, tu viu, eu vi na rádio. É assim, Joilson.
5: É isso, Beto. Então, viu, a parte boa da situação toda, que, né, depois que acalmou, o cantor, que ele poderia, né,
4: Márcio falar, José.
5: Márcio José, eu acho que ele foi muito competente, que ele passou mal, se recuperou um pouquinho, falou, Joilson, eu tenho um compromisso comigo, com você,
3: isso
5: com
3: o público. Isso foi no show de Márcio, quem tava cantando na hora da briga?
4: Márcio José. Márcio José, o cantor principal.
5: Aí, Beto, ele voltou, ainda terminou, cumpriu o horário dele, claro que uma boa parte tinha ido embora, né, porque realmente foi desgastante o que aconteceu, não foi uma coisa legal isso mesmo. Isso foi
3: por volta de que hora, Joilson?
5: Por volta das 3 horas da manhã.
3: Aí, ó, a gente falou aqui na sexta.
5: Em 10 para as 3.
3: Você vê, ó, não tem horário para terminar. Tem que ter um horário.
5: É porque, na verdade, Beto, começamos. Houve um atraso da primeira banda, né? Então, o show de Márcio José era pra começar
4: às
5: 1 hora da manhã e terminar às 3. Ah. Só que, devido aos atrasos, Márcio José era foi começar quase 2 da manhã.
3: Foi mesmo.
4: É um showzão,
5: isso. Márcio José. Então, cara.
4: É 4 vezes que o Jorge trouxe Falcão. Isso. Eu tava presente, porque realmente.
3: E você não foi?
4: Ah, não. Olha, porque você sabe que eu sou bailarino,
3: mas
4: né?
3: Mas então, na festa de Jorge, você tem que ir.
5: Mas, é. Jorge, eu tô triste com o Nassé, porque já é a segunda. Segunda que eu e minha
4: mãe. Meu amigo, olha,
5: porque nasce na minha festa, Beto, o brilho
4: muito
5: é maior.
4: Muito obrigado.
5: O brilho é maior, não só pelo fato dele ser dançarino, mas pela pessoa de nascer.
4: Muito obrigado.
3: Eu vou te falar a verdade.
4: Muito obrigado, muito
3: se
4: obrigado.
3: Se ele fosse, eu ia dizer aqui que a briga foi por causa dele.
4: Miséria, rapaz, não faça isso.
3: Mulher.
4: Rapaz, meu. Não me bote nem pimpim.
3: Você já me botou no inferno, agora já era. Eu quero descontar tudo.
4: Olha, pai, misericórdia.
5: E viu, Beto, só complementando, para os ouvintes, para o pessoal que gosta de Celeste, os amantes de Celeste, eu espero que aquilo que aconteceu, ninguém leva por si, né, pro coração. Claro que a gente vai vivendo e aprendendo. A gente tem muitas coisas a ver que a gente vai começar a corrigir, sim. Entendeu? E eu vou querer sim o apoio, a ajuda de todos que gostam do evento, que faz, porque logo logo mais eu já tô em mente aí de trazer um novo cantor que o nosso amigo Nasser aqui indicou.
4: Muito bom ele, Figueiredo de Vitória da Conquista, é muito bom.
5: Fazer
4: muito
5: um evento lindo, uma coisa bacana. Claro que a gente vai corrigir sim algumas coisas, entendeu?
4: Mas suas festas são bonitas.
5: É isso, pra que esse tipo de situação não venha acontecer mais, entendeu?
4: Verdade, verdade, Wilson.
3: Eu tô doido pra falar o nome da pessoa, gente. Eu tô doido aqui, a língua coça. Se Joelson demorar mais dois minutos, eu falo. Vamos ouvir
5: então
3: aqui.
5: Então já vou me despedir.
3: Não, Joelson Passos, por favor, Joelson.
0: Boa tarde, Beto. Boa tarde aos 20 da FM. Meu amigo Beto Marques, boa tarde. Boa tarde, Iraildo. Boa tarde, Piauí região, que eu não soube nesse instante, né? Beto, hoje é que tá quente demais, Beto. Eu tô em Pernambuco, tô na cidade de Limoeiro. E ouvindo o programa, não? Hoje é aniversário, dia 8/9, é aniversário de Rayala Andrade Farias, a filha do meu amigo Elié Farias. Hoje é aniversário de Zenilton, o amigo de rock da viola lá na Irmã Dulce, Tamires Rocha. Essa é a filha de Olivano Amanso Félix, dia de Nossa Senhora da Boa Nova. Hoje é aniversário da Ana Lene, lá na Avenida São Salvador, a mãe do meu amigo Gero do Stop Fangaçado. E hoje é aniversário de Wagner, esse polêmico Wagner aí do grupo BN, o marido de Quequer, o genro de minha amiga Zenita, na Avenida São Salvador. Beto, Iraildo, muito obrigado por tudo. Que Deus ilumine e abençoe vocês. Vim domingo, fiz uma ótima viagem. Já peguei no pesado hoje, viu? Deus abençoe. Bom dia, boa tarde. Que Deus abençoe a todos.
3: Obrigado, querido. Boa tarde, olha só, um abraço. Jorge em Pernambuco, ouvindo a gente. Raimundo Paraguai, você sabe quem foi? Boa tarde, Raimundo.
0: Boa tarde, Beto. Boa tarde aos 20 da FM Piauí. Beto, tô lendo aí a polêmica aí da Celeste que foi organizado por Joilson. A festa, eu tava lá perto dessa Celeste, muito linda a Celeste. Só gente da terceira idade, a festa linda mesmo. E ali eu estava. Inclusive até que deu uma canja lá, que Joilson pediu pra mim cantar. Mas quer dizer você, Joilson, não se abale com isso não, meu irmão. Não se abale não, porque eu tenho certeza que a próxima Celeste vai ser melhor ainda do que foi. E eu tô junto com você, meu irmão, tá bom? Parabéns a você e a sua esposa tá lá, vendendo a cervejinha lá. Parabéns, meu irmão. Não tem nem o que falar pra falar de você. Não se abale com isso não, meu irmão. Vamos pra frente.
3: Não, já isso não tá abalado, não. Já isso vai relatar o que aconteceu, sim, né?
5: Isso, exatamente.
3: A briga, ninguém pode impedir briga de ninguém. Só a polícia é que pra resolver mesmo, já isso. E outra coisa, se já isso entra no meio, ia dizer que o culpado era ele. Né? É assim, briga é assim. Diz que você não deve entrar em briga alheia.
5: Não, eu tentei ajudar, tinha algumas pessoas que a gente tentou separar, né? Mas aí quando os policiais militares veio, aí a gente já deixou por conta deles, né? Resolver.
3: Mas, ó, você entrar em briga de mulher é perigoso, porque você tá separando, a polícia chega lá já pensa que você tá batendo.
5: É, então.
3: E você é o responsável.
5: Não, ainda bem que os meninos que foi, me conhecem, né?
3: Entendeu? Já então, que foi, a polícia já tinha esquentado todo pra esquentar o pé do
5: Mas, acalmou, Beto. Quando a polícia chegou, e aí ele já deu voz, não vai separar, eles separaram entre si, eu não sei, rapaz,
4: agora, Beto,
3: graças a Deus que a polícia tá lá.
4: Você, você contou o caso aí da cachaça na festa, né? Da força da cachaça causou isso aí tudo pela a bebida, cachaça, né?
5: É a bebida.
4: Então você jeito. Sabe que a cachaça, tem caso das cachaças que é brava.
3: Mas você fala do caso da cachaça, sim, tem um aqui dizendo o seguinte, ó, esse caso tá mal contado. Beto, eu frequento o Náutico há muitos anos, nunca vi uma polícia ali, foi falta de experiência da polícia, pegava a mulher, botava pra fora e a festa continuava. Agora jogar spray de pimenta no local daquele é errado. Quem foi que mandou a mensagem, Geraldo? Tá mandando a mensagem aqui. Deixa eu ver quem. Quem? Célia Alves. Deixa eu ver o outro aqui, o Matheus. Tá de boa tarde, potência. Fala o nome que a audiência aumenta da pessoa do gostosão. Rapaz. Gostosão aí, sei não, viu? A Marta, minha amiga Du. Marta, filha de Dudu, meu amigo Dudu, tá dizendo, Beto, boa tarde. Sempre escuto você quando estou levando meus filhos pra escola. Um abraço pra Nassé, um amigo que sempre visita o meu pai e o atualiza do cenário político. Obrigado por sua consideração em visitá-lo sempre, Nassé. Nos bons e maus momentos. Saúde pra você, Beto. Abraço, Deus abençoe. Marta Alves. Um abraço pra Du também na escuta. Marta, brigadão, viu, Marta? Marta tá te agradecendo pela visita que faz a Du.
4: Marta fez 2 anos de casada sábado, dia 7.
3: Ontem? O que é que tem a
4: não, eu falei, eu mandei pra ela mensagem. Deus, ouça,
3: contando uma coisa.
4: Ouça isso.
3: Vem 2 anos de casada.
4: Lembrando. Aí vai falar que Marta casou. Foi um dia de sábado, tava presente.
3: Sim.
4: E aí eu mandei pra Martinha, ela no sábado, falei, Martinha, amanhã você faz 2 anos que foi seu casamento. Martinha é uma pessoa maravilhosa. E dizer, Martinha, seu pai faz parte da minha história, da minha vida. Seu pai é uma pessoa maravilhosa. Inclusive, almocei com ele na sexta-feira. Almocei na casa do seu pai. Amanhã, quarta-feira, estarei aí. Aproveitar, Beto, esse momento, dizer a você que o aniversário, tio, faz 65 anos. Segunda-feira, de hoje a 8, vai ter um momento de oração lá, 10 horas da manhã, que eu tô levando pessoas, e você vai estar presente, viu?
3: Vitor ficou zangado com você. Você fala a idade de. Fala que tá fazendo aniversário, só isso.
4: Ele disse que não me chama mais.
3: É, foi
4: Ito. Falou, olha.
3: Ito não quer meco nascer.
4: Falou, não, você botou meu nome no rádio.
3: Na rua.
4: Eu falei, o Ito, mas foi bom falar
3: com você. Mas quantos anos Ito tem?
4: 60, já tá aposentado. 60? Já recebe do governo.
3: Já? O Rio só corre pro mar, viu? Eu doido pra me aposentar. Olha, Flávio Araújo tá dizendo, Beto, eu estava com o som na Seresta de Joilson. Uma festa muito linda e organizada. A Maria Salles tá dizendo, esse nascé é só uma surra de pitó de boi.
4: É, Maria, então quando você estiver nas caminhadas da senhora prefeita, eu não vou liberar mais água pra você. Pronto, você vai estar fora do Big Brother.
3: Coisa feia de...
4: Maria, não, me chama pra tirar pitó foto. De boi. Não, ainda me chama pra tirar foto. Ó, oh, Maria, você desceu na correnteza.
5: Essa aí foi pra descer na correnteza.
4: Quando tiver nas caminhadas da prefeita Larissa, você já desceu na correnteza. Não tem mais água pra você. Você tá fora do Big Brother. Fora de combate.
3: Jailson, te agradecer a tua vinda aqui, viu, meu irmão? Obrigado.
5: Beto, muito obrigado, viu, por você permitir que ceder esse espaço pra gente poder vir aqui, né? Justificar, né, Nassé?
4: Muito bem, Jailson.
5: E mais uma vez eu quero agradecer a presença de todos que compareceram no meu evento, aqueles que não puderam estar, assim como o Nassé, que no próximo evento possa estar com a gente. E obrigado por estar sempre acreditando na gente, no nosso trabalho. A gente tenta fazer o melhor, né, Nassé?
4: E dizer mais, ó, por favor, não vamos lá mais brigar, que só dá velho. Velho não briga em festa de Seresta. E só tem dois homens empresários aqui que faz festa pra gente, que é Joilson e Falcão. Aí vocês vão brigar lá, vai desanimar o homem, vamos na cremação. E aí eu vou dançar onde?
5: Rapidinho, Beto. Ô, Nassé, e é um evento tão
4: gostoso, bacana, muito tão bom, lindo, moço. Né? Muito...
5: As pessoas são de outros níveis.
4: Não, realmente, né? Não dá problema aí.
5: Nunca
4: tive não problema. Dá problema nenhum.
3: E Seresta é difícil dar confusão.
5: Nunca, Beto, eu nunca tive uma discussão.
4: Mas o inimigo é Seresta, Beto. O inimigo é Seresta. Você não sabe da história, não?
3: Não sei, não.
4: Existia uma mata. Sim. E uma estrada, e as pessoas passavam nessa estrada e uma voz gritava dentro da mata.
3: Olha o spray!
4: Não! Vem ver o laço do diabo! O povo corria. Vai ouvindo o que vai o inimigo. Vinham 3 amigos passando nessa estrada e gritou dentro da mata. Vem ver o laço do diabo! Os amigos disseram, estamos em 3, vamos ver o que é esse mistério nessa mata. Entraram na mata, chegou lá, o inimigo é sujo. 3 sacos de dinheiro, euro, em dólar, real. Os amigos falaram, pronto, estamos ricos. Beto, vai na cidade buscar o litro de cachaça pra gente comemorar.
3: O outro, vai pegar o spray.
4: Não, aí ficou eu e Joilson. Joilson disse, bom, Beto foi buscar a cachaça, ficou eu e Joilson. Joilson disse, eu vou matar Nassé. Quando o outro vir, eu mato também, fico rico sozinho. Joilson falou, Nassé, pega os gravetos ali.
3: Sim.
4: Fui pegar os gravetos, pum.
3: Vá vindo.
4: Matou e jogou dentro do mar. Até vem Beto com a cachaça.
3: Cachaça.
4: De longe, Beto, cadê o nosso amigo?
3: De longe.
4: Ele disse, foi fazer essas necessidades. Sim. Aí Beto chegou com a cachaça. Olha a cachaça aqui. Aí Joelson disse, vai pegar os copos, Beto. Quando foi pegar os copos, cacete. Te matou e jogou dentro do mar. Ele disse, bom, agora que os dois morreram, eu vou comemorar, bebeu a cachaça, morreu também os 3, porque o inimigo é sujo, ele faz essas armações. Então nas festas, porque o cão, ele não vem de chifre e rabo, não vem de gente. Assim. E morreu os 3, porque ele é sujo, ele atentou Jesus, que é limpo.
3: Eu sei mais ou menos assim. A história tá um cara no bar, na festa, e tá com um copo no balcão. Aí o cara entrou e falou assim, Zorra, aqui tudo é corno.
4: Misericórdia, procurando confusão.
3: Tudo é corno. E aí todo mundo ficou assustado, aí tá o cara lá no balcão com o copo cheio. E falou, olha outra coisa, você aí também é corno. E eu vou tomar essa cachaça sua assim pra provar que você é um corno mesmo. Aí bebeu. Agora fala sua história, seu corno. Ele falou, rapaz, eu vou te falar um negócio aqui. Eu tomei um corno, perdi a casa, perdi carro, perdi tudo.
4: Foi uma tragédia.
3: Uma tragédia na minha vida. Aí veio o Satanás de lá e bebe meu copo de veneno.
4: Ei, desceu na correnteza.
3: Desceu na correnteza. Aí vem um corno de lá e toma meu copo de veneno que eu queria me matar.
4: Desceu na correnteza. Desceu na correnteza. Misericórdia.
6: Fala, Jailson.
3: Vamos lá, participação do povo. Vamos lá.
7: Boa tarde, Beto Marques. Ô, Beto, me desculpa, que eu sei que você está fazendo o programa. Mas é porque a situação daqui, da rua Silvério José Barbosa, tá muito difícil, Beto. Tá de fazer vergonha, Beto. E eu, Beto, não gosto de ligar para o rádio para falar ao vivo, para todo mundo ouvir. Como você sabe que eu sou do grupo de Larissa, né? Porque eu era de Seu José, Dona Maria, agora Larissa. E eu não quero estar prejudicando pessoas nenhuma. Mas como o Nacer está aí no rádio, fala com ele particular, conversa com ele, Beto. Olha, o pessoal estão tirando foto. Hoje mesmo, um secretário da prefeitura passou aqui e tirou a foto. Entendeu? Essa semana, um vizinho aqui disse que vai espalhar o entulho na rua. Dois meses. Está nascendo um mato, faz vergonha. Eu nunca vi, meu Deus, uma situação dessa não, Beto. Eu estou indignado, eu estou com raiva. Em frente da minha casa, tem um entulho que cada dia que passa, o pessoal jogando mais entulho, jogando lona podre, velha, e caixa de papelão, e o pessoal, o carro do lixo é quem passa, e leva as caixas de papelão, leva as lonas, mas o entulho está lá, viu? E não passa ninguém, não, ninguém pega esse entulho, meu Deus, não é só um não, é uns quatro. Beto, pelo amor de Deus, quando tu tiver o tempinho aí, antes de terminar o programa, antes de Nacer sair, mostra esse áudio a ele, mostra, pode mostrar. Eu só não quero falar assim, no ar, entendeu, Beto? Que Deus te abençoe, Deus te proteja, já é abençoado e protegido por Deus, que te abençoe e proteja mais e mais e mais. Me desculpa.
3: Ô, dona Nelcia, primeiro a senhora não tem que pedir desculpas. Quem tem que pedir desculpa, a senhora, sou eu, que a senhora mandou um áudio pra mim, eu tô pensando que era pra colocar no ar e eu coloquei. Eu queria que a senhora xingasse na sede todinha, a senhora não xingou. E a senhora disse, é do grupo. Independente do NSC, do grupo ou não, a prefeita, na sede, o secretário, tem por obrigação de atender toda a população de Piauí. Quem votou ou quem não votou. Larissa não trabalha dessa forma e muito menos na Sé. Na Sé, me faz um favor, vou te pedir particular. Resolve o problema do entulho lá na rua Silvério José Barbosa, a conhecida Rua do Posto, Dona Nelci.
4: Pronto.
3: Eu já botei o nome dela na rua, agora já era.
4: Mandar um abraço pra Dona Nelci. Eu quero que você olha aqui o cronograma de todos os bairros Azul de Piauí. Por favor. Vai passando, você vai falando aí.
3: Roteiro semanal, segunda pela manhã, centro e avenidas. À tarde, ACM, Conceição e São Salvador. Terça pela manhã, centro e avenida à tarde. Democracia, Lauro de Freitas, 2 de dezembro. Quarta, centro e avenidas à tarde. Aloysio Conrado, Constância e Santana. Quinta-feira pela manhã, centro e avenidas à tarde. Euclides Neto e Pau D'Arco. Sexta pela manhã, centro e avenidas. À tarde, Nossa Senhora Aparecida, Antônio Lourenço e Irmã Dulce. Sábado pela manhã, centro e avenidas. À tarde, Santa Rita. Domingo e feriado, não existe colégio.
4: Pronto, então deixa eu concluir.
3: Por favor.
4: Nós temos 615 ruas. Quando tem um atraso, Beto, é porque ou uma máquina deu um problema, ou a caçamba deu um problema, mas tem a meta, que tem duas caçambas também fixa. O que é que ocorreu? A semana passada, a máquina da empresa Meta, ela teve um problema, a gente supriu. Além da nossa parte da prefeitura, a gente foi cobrir da Meta. Então, tem esses atrasos. Aí, a rua de Dona Nelci é aqui próximo do posto de saúde, próximo ao cemitério velho, faz parte do bairro da Democracia. Então, em tudo, as caçambas vão passar. Agora, o que é que acontece? O que é que ocorre? Às vezes, ela diz, tem dois meses esse entulho aí. Eu quero que... Eu vou passar, assim que eu sair daqui da entrevista, passarei lá pra ver, constatar. Não tô dizendo que é mentira dela. Que às vezes nós tiramos aqui agora o entulho da porta de Beto Marques. O teu vizinho lá coloca ele e fala isso. Olha, tem 2 meses... Posso
3: dizer é que igual aquele voto, vai na SEC lá em casa, tem 15 votos.
4: Olha, Beto, mas dizer a dona Nelci que vocês que pagam é os impostos, é vocês que pagam, não é favor da prefeitura, é obrigação. Agora a gente vai pra cima do problema. Eu sou um gerenciador de crise. Então a gente vai, dona Nelci, a gente vai ver com o que é que tá acontecendo na sua rua e outras ruas também. Agora dizer aos senhores. É como eu disse, a gente vai procurar melhorar sempre. Está melhorando e vamos melhorar.
3: Ela esses dias, Nacé, ela me pediu. Sim, eu estava em casa, ela sim. Me pediu, Beto, fala com o Nacé.
4: Sim.
3: Tal. Não vou dizer que tem 2 meses, eu também vou acreditar nela, né?
4: Também, claro, evidente, sim, sim,
3: Beto. Agora vê isso lá da Rua do Posto.
4: Estarei lá, assim que eu sair daqui, inclusive, dizer ao coordenador Alexandre, que deve estar ouvindo a nossa entrevista, que dê um pulinho lá, Xandinho, saindo daqui, eu não vou nem almoçar, que eu ia pra tua casa, mas não vou. Eu vou lá dar um pulinho agora dizer à população que é isso. Por exemplo, na sexta-feira a gente fez uma limpa no Constância. Sexta-feira pela manhã. Eu te mostro aqui. 1 hora da tarde o cidadão já tinha colocado
3: assim.
4: No mesmo local. Tá aqui as fotos. Aí como é que a gente volta lá se eu tenho mais 16 bairros para cuidar? 16 bairros, 615 ruas.
3: Como é um ajudando o outro, né?
4: Mas não só com Dona Nelci e outros locais, a gente vai estar presente.
3: Ok, obrigado. Obrigado, Dona Nelci. Desculpa, eu não sabia, Dona Nelci. Eu coloquei no ar que a senhora mandou pra mim.
4: Natural.
3: Olha, e outra coisa, toda pessoa que quer mandar um áudio, não manda na hora do panorama, que eu penso que é pra mandar um áudio.
4: Mas é maravilha.
3: Isso. Mas se for particular, manda outro horário. Vamos lá, vamos ouvir o povo.
6: Mas tirando o splay que o pessoal começou a tossir, inclusive o cantor, a briga foi rápida, porque eu mesmo estava sentada cá no fundo. Eu nem percebi que tinha briga, só percebi porque o cantor mandou as mulheres se acalmar. Que tava ali para se divertir.
3: O cantor
6: mandou. Entendeu? Mas a briga foi rápida, eu quase nem vi. Para mim foi top.
3: Ô, Gil,
6: quem vai brigar é briga, né? Eu mesmo fui dançar, porque eu gosto de dançar. Mas outras pessoas preferem brigar, né?
3: Agora, Gil.
6: Faz parte também, né? Quem quiser que lute.
3: Eu entendo, viu, Gil? Agora, você falou que foi rápido. Agora, briga de mulher, Gil, parece que é um tsunami. Né? É um tal de puxar cabelo pra lá, perna pra cá e bate lá. A polícia vem, parece que tá acabando o mundo quando vai ver 2 mulheres brigando. Já homem, não. Ó, só faz jurar.
4: Misericórdia. Não
3: é assim, misericórdia. Hoje ninguém tá pra apanhar na cara de ninguém, mas assim, briga de mulher, Gil, é um carnaval. Parece que vai passando um trio. E puxa cabelo pra lá, e xinga, sua pip, sua linda, você é de...
4: Mas ir pra uma festa pra brigar não adianta aí.
3: Não, a gente tá falando da briga.
4: Não, brigar não adianta, não, é melhor ficar em casa. E caçar problema, encrenca, viver em paz é tão bom pra alma, pra sua vida. Caçar encrenca, misericórdia.
3: A mulher, Nacé, assim, mexer com o marido é brincadeira, Nacé.
4: É brincadeira não,
3: é ciúme é coisa do cão, Nacé.
4: É verdade, verdade.
3: Ainda
4: verdade.
3: Mais serrano que, ó... Ô Nacé, deixa eu te falar uma coisa. Às vezes tem mulher, não é o caso dessa aí. Tem mulher que não tem ciúme de você. Tem ciúme do seu dinheiro.
4: Misericórdia.
3: Nacé. Ah, você paga pra nega quando chega aqui em casa e diz que tá sem dinheiro pro meu cabelo. Você tem dinheiro pra mulher da rua, mas chega aqui e faltou o leite.
4: Misericórdia, Deus
3: tem. Ah, ele pediu dinheiro pra fazer a unha, mas pra nega você tem. E pra tentar, a vizinha fala, ó, meu marido me dá de tudo.
4: Eita!
3: Ah, Nacé, quando a aí, vizinha fala...
4: É confusão dobrada.
3: Que meu marido me dá de tudo, ela fala assim, ah, diabo, tá falando comigo, meu marido é ruim.
4: Aí jogou, nem o mé, nem a cambuca, jogou.
3: Vamos ouvir o povo, vamos ouvir o povo.
8: Boa tarde, meu irmão Beto, boa tarde, referente do Rádio Baiano. Manda um abraço pro meu amigo Nacé aí, né? Diferenciado. Essa risada de Nacé, Beto, é inconfundível. Aqui que tá falando é desportista Bobô, Japumirim, Nacé, Beto, Iraildo, todo ouvinte do Panorama aí. Satisfação falar esse microfone, satisfação falar esse programa, Beto. Quero mandar um recado aí, Beto, pro pessoal da região do Machadinho, que no dia 20 agora iremos realizar o torneio de Master ali naquela região ali, naquele campo, onde já foi palco de grandes eventos ali. Muitos jogadores bons já passaram por ali. Pra tentar resgatar aquela praça esportiva com essa abertura desse torneio Master. E o Nui, né? O Nui, Correria, Geraldo. Tem um cara jogador bom naquela região. Nós iremos fazer a festa do futebol ali dia 20, né? Com 4 equipes, Japumirinha, Caraci, Itajubá, toda a região ali. E mandar um abraço a todos os produtores rurais ali daquela localidade que está apoiando e abraçando esse projeto. Será um dia festivo, onde iremos ali rever nossos craques, né, que um dia fizeram história no campo e continuam fazendo história no grande campo do Machadinho. Falou, Beto, um grande abraço, meu irmão. E aproveitar e mandar um abraço no amigo Dinho Pedral lá em Acaraci, meu amigo Preto do Pão, que está na escuta do programa. Não perde um programa Panorama, Beto. Fica com Deus, irmão. Um bom programa um e abraço. Sucesso na sua caminhada, meu irmão.
3: Obrigado, Bobô. A Aninha tá dizendo, boa tarde, Beto. Tu acertou, é desse jeito mesmo as mulheres. É a Aninha. Olha a faquinha de reunião com a AB após vazamento de manifesto. O comunicado cobra rigor da corte para a crise no STF. Vamos ouvir Joelso lá de Pernambuco. Pois não, Joelso?
9: Deus é maravilhoso demais. Tu acabou botando o áudio no ar de Dona Nelci, mas olha aí, ó. Você livrou foi de um godela na tua casa agora de tarde. Pode tirar ela do feijão que nasceu, não vai mais. Fala aí pra mulher lá de tua casa, Beto.
3: Tá vendo? Eu nem sabia.
4: Um abraço, Joelso. Joelso é uma figura maravilhosa. Que Deus te abençoe na tua caminhada aí, meu amigo. Nas tuas vendas, que ele derrama bênção na tua vida. É um colaborador, é um forte candidato a vereador, Beto, porque ele Joel, sabe. Né? Olha, ele sabe dos aniversários de todos de Piauí da região.
3: Mas você cara. Também é um forte candidato.
4: Eu sou, Beto, servir a Deus. Eu quero servir a Deus.
3: Não quer ser mais candidato?
4: Não, eu faço parte da história da minha cidade.
3: Mas Joel também quer servir.
4: Olha, a Deus. Eu não sou o melhor, mas me sinto bem na minha cidade. Já fiz parte para estar servindo o próximo, candidato a vereador. Já, minha parte já fiz como vereador, deixar para os outros jovens. Os mais novos que estão vindo, né? Muitos bons nomes. Então eu quero servir minha cidade. Eu quero servir, mesmo não sabendo de tudo, sou um aprendiz, mas eu quero servir a minha cidade.
3: Ô Beto, afinal, vai ou não falar o nome do bonitão que brigou? Eu tô aguardando, eu queria ir na rua, tô só aguardando, nem trabalhava hoje. Olha, eu tô esperando a mulher que brigou ligar, viu? Ela vai contar por que foi e quem é o gostosão. O Bobô, muitíssimo obrigado a você, Bobô. Tem mais? Tem? Mas tem o áudio? Vai lá, solta.
4: Bobô é um forte candidato, forte vereador da nossa co-irmã cidade Itajubá.
10: Ô, Macé, nós dança lá direto, nós não é vem não, Macé, é Céia, viu, Macé?
4: Dona Célia, conheço.
3: Vixe, conheço. Ela disse que você dança com ela direto.
4: E ela falou o quê aí? Que não.
3: Não sei de nada, mentira desse meio. Não, não vi nada.
4: Um abraço, viu? Obrigado, viu, Célia?
3: Aí
4: ainda
3: me falou, né?
4: Um abraço, que Deus abençoe. Ela mora aqui próximo da, do nosso Rádio Livre.
3: Chega
4: ali. É gente boa. O pai dela faleceu tem 2 meses, né? Mais ou menos, seu Altino.
3: Tonho do ali. Táxi. Pois não, Tonho. Tonho do Táxi vai falar aqui no Panorama. Pode falar, Tonho.
9: Beto, boa tarde, minha joia.
3: O nome do
9: Beto, que fala que... com meu amigo Nacel Seresteiro, que eu senti falta dele lá sábado, na Seresta, pra ver o entulho que tá ali na Rua do Poço. E tem umas pedras também que uma moradora botou. Tô, mas pelo amor de Deus.

0: né? E não, aqui é Matheus. Pedro Neucir, de grande proporção, são caçambas. Né? É com o Alexandre, mas Alexandre aqui não me respondeu.
1: E a questão do cemitério resolveu?
0: O cemitério, Beto, vou te explicar aqui agora a você e a população. Nós temos o cemitério velho, né? E tem o cemitério novo. Em Piauí nós temos uma média de óbito de 27 a 30 óbitos por mês. E o que é que ocorre? O cemitério novo, ele deu rochas, que ninguém saberia que ia dar rocha naquela região. E o que é que acontece? A ex-prefeita, quando saiu, ela deixou uma área, a senhora Maria das Graças deixou uma área, e a prefeita Larissa, agora nós estamos ampliando o cemitério, estamos fazendo agora, concluindo o muro, e estamos ampliando, por quê? Para dar condição às pessoas sepultar seus entes queridos. Então, o cemitério, então, estamos avançando. Roçagem e podagem, eu mudei de 30 dias para 20 dias. Por quê, Beto? Dizer a população, o mato, o capim, ele cresce em 6 dias, 33 centímetros. Então, as pessoas, quando chegaram no cemitério, o mato está alto. Então, hoje é 20 dias, nós estamos fazendo toda a roçagem, cuidando do cemitério, entendeu? Estamos presentes 24 horas. Nós temos a Ágela, que é a coordenadora dos dois cemitérios, um e o dois, né? O cemitério novo e o velho, e a gente vem fazendo o tipo de serviço. Eu vou dizer à população que pode ficar tranquilo, que não tem, o pessoal às vezes fez o comentário, né? Porque no começo, Beto, nós estávamos iniciando a construção do muro, então tá sepultando assim, eu sei que cada um tem a preocupação, mas a gente não tem um plano B, o cemitério é o mesmo. Por exemplo, eu na Sé, esqueça secretário, na Sé, eu não tenho mais mãe viva nem pai. Se eu falecer agora, hoje, aqui nesse momento, eu vou ser sepultado lá, que é o mesmo cemitério. Então, estamos ampliando, vai ter um muro normal, como as pessoas podem acompanhar a construção e vai ficar tudo organizadinho, pode ter certeza.
1: Mandaram um vídeo aqui, parece da briga, viu? Ô Beto, é Gil, por isso que eu danço, só pra evitar confusão, que eu não levei nem marido e nem namorado. Isso, eu prefiro dançar só e quem quiser que lute. Mas, quando avisa na Sé.
0: Mas será que, falando isso, e quando chegar em casa, se tiver um marido, não vai ter um pimpino?
1: Sim.
0: Ô misericórdia, é pior ainda.
1: E ela mandou o vídeo, aquela dançando, ó. Ela aí tá feliz, viu?
0: Tô vendo aí, meu amigo. Aí é Luiz. É, quem tá cantando aí agora é o nosso cantor aqui, Luiz Terra Nova aí.
1: É, né?
0: Aí é Luiz Terra Nova.
1: Fala aí, Luiz Terra Nova, o Dudu Ferreira, que é o filho dele, tá na linha pra falar. Pois não,
0: sim,
1: Dudu?
0: Sim.
2: Fala, Beto, boa tarde. Dudu Ferreira aqui. Refresca a memória de nascer aí, que não é só Joilson e Falcão que faz Celeste em Piauí, não. Que é Luiz Terra Nova, Dudu Ferreira também, que inclusive ele já comprou mesa várias vezes na mão da gente, viu?
1: Era pra você dormir sem ela.
0: Um abraço, meu cantor. E ele é um bom cantor, viu, Beto?
1: Top!
0: É muito bom esse rapaz. Ô, meu amigo, me perdão, por favor. Por favor, me perdoe. E ele
1: agora,
0: é,
1: Dudu,
0: ele
1: na
0: é um
1: tua
0: cantor,
1: seresta viu? Rola briga? É isso que na Sé queria dizer também. Aí você não falou que a sua seresta rola puxão de cabelo. Boa tarde, Beto. Na Sé, Cássio aqui, de Pouso Alegre, Minas Gerais. Abraço grande para vocês todos. Espero que esteja tudo bem com nossa cidade maravilhosa. Assistindo aqui vocês no YouTube.
0: Minas Gerais tem 853 municípios, estado de Minas Gerais, 17 milhões de mineiros. Um abraço para ti, que Deus te abençoe, meu amigo. Muito obrigado.
1: Avisa na Sé que eu não tenho marido e nem namorado.
0: Então tá ali, asas livres. Deus te abençoe na tua caminhada aí.
1: Não, Deus te abençoe, não. Ela tá falando para você.
0: Que... Não, para mim não.
1: Nojinha pra quem?
0: Oxê.
1: Já tá, avisa aí que eu não tenho marido nem namorado.
0: É, sim, mas ela só tá dando um recado. Que Deus abençoe ela, na caminhada dela.
1: Amém, sim. Deixa eu ver aqui, outra aqui. Ô, Beto, mostra essa foto na Sé. Bairro Constância, 1986. Bairro Constância, na série 1986.
0: Quando foi fundado o Bairro Constância. Foi, né? Na época do governador Valdir Pires.
1: Valdir Pires foi fundado.
0: Isso.
1: Esse Bairro Constância foi de Valdemar Sampaio Terreno.
0: Sim, toda aquela região. Esse é o saudoso Valdemar Sampaio, que foi o fundador do Santana, Aloysio Conrado, Constância. Todos aqueles bairros ali, ele foi o fundador, Beto. Ele que construiu Ipiaú naquela região.
1: Certo, mas não vamos parar de falar de fundador, vamos falar do entulho.
0: Sim. Tô às ordens.
1: Ipiaú tá bem, assim?
0: Não, é como isso você, tá, não, nós vamos melhorar.

0: nós estamos... Olha, eu não sei de tudo, não sou o sabidão, não sou o expert. Estamos trabalhando para melhorar. Toda a equipe, pastor, Fábio, toda a equipe... que são boas, uma equipe boa, nós vamos avançando.
1: Então, Beto, por falar em pastor, bora ouvir o pastor Pedro. Pois não, pastor Pedro?
2: Ô Beto, um abraço, Beto. Pastor Pedro na fala. Deus abençoe a sua vida, sua Amém. Casa, sua família sempre, meu irmão.
1: Amém, irmão.
2: Deus abençoe a Iraílda aí. Né? E Deus abençoe a Nassé, seu amigo do povo, esse guerreiro, que tá sempre, né, sorrindo, tá sempre alegre, né, e fazendo sempre o bem para Ipiaú. Que Deus continue sempre usando a vida dele, em nome de Jesus. Um abração para toda a nossa cidade, em nome de Jesus. E pedir a Nassé, se uma hora ele puder, né, fazer uma visitinha ali na subida da Embase. Né, tem uma demanda lá. É, tem uma construção que foi feita lá, caiu, né, o barrancão. Tá, caiu lá o barrancão, né, no quintal da Nossa Senhora lá. Precisava alguém lá para dar uma atenção. Se ele pudesse uma hora ir lá para me mostrar para ele, a gente ficaria, né, seria grato, né? Já somos gratos pelo trabalho de nossa prefeita Larissa, que graças a Deus tem feito um bom trabalho. Larissa tem dado atenção em todos os bairros, né? Com essa equipe que ela, né, maravilhosa. Às vezes não agrada a todos, mas a gente estamos vendo o trabalho, a gente está vendo o esforço de fazer sempre o melhor para Ipiaú. Prefeita Larissa está sempre de parabéns aí, junto com toda a sua equipe. Agradeço aí, viu, Beto? Um abraço pra vocês.
1: Ô, pastor, obrigado, irmão, obrigado, viu? Fazer uma visita lá à sua igreja e obrigado pela oração, deu tudo certo. Muito obrigado, pastor. E atenção, hein? Chega a informação que a equipe partiu Rua Silvério José Barbosa, Rua do Poço, disse que não vai deixar um pé de cisco lá agora na Serra.
0: Primeiro, mandar um abraço pro nosso pastor Pedro. A igreja dele, Beto, fica ali próximo da igreja Santana, né? Ali no bairro Santana, ali próximo, é praticamente encostado à igreja Santana. É, Beto, eu recebi um comunicado aqui do nosso coordenador de entulho que amanhã a empresa Meta, no primeiro horário, estará na rua, né? Que é o cronograma, ela estará na rua ali da senhora...
1: José Barbosa.
0: Isso, mas dizer à população... que as equipes, elas estão, por dia, Beto, a área central é todos os dias e os bairros seguem aqui o cronograma, que são 16 bairros, então a gente tem cuidado. Se haver ter atraso é natural, porque pode ocorrer, por exemplo, na semana passada, nós perdemos o coordenador, o gerente da meta,
1: né, Luiz Henrique.
0: Exatamente, deu um infarto fulminante, então 2 dias, ou foi 3, ficamos sem... retirar entulho na cidade. Então a população tem que compreender, mas como eu disse, a gente está procurando melhorar sempre. A gente não são os melhores, mas a gente procura fazer o melhor.
1: Josafá Rebouça, ô Beto, soube que quando Nassé está na Seressa, todas as mulheres dançam e tomam água de coco. O homem tem a senha, nada de briga. Josafá Rebouça, esse cara é top.
0: É, nosso empresário é uma pessoa maravilhosa. Dizer, Josafá, porque eu, por exemplo, lá não acha água de coco, H2O. Eu levo, a gente já leva, Beto, também. Lá a gente consome a cerveja. A gente leva o queijo, o salamezinho já cortado, porque a gente vai se divertir. É muito bom dançar, faz bem à saúde e é uma autoestima. E eu sou homem que gosta de distribuir com todos. Eu gosto de distribuir felicidade, que é? Deus me criou pra isso.
1: Seu nome é felicidade.
0: É bom. E Deus me... Olha, Beto, eu passei fome nas ruas de Piauí.
1: Você passou fome?
0: Muito, na minha juventude e na minha adolescência. Hoje, esse Deus cuida de mim. E eu cuido dos outros. Sabe, olha, eu não posso dizer o nome aqui. Eu com minha equipe hoje fiz uma visita a um ex-jogador de futebol que está vivendo uma vida difícil. Eu fui lá, eu nunca joguei bola, mas eu vi ali nos areão do Rio, no fundo da...
1: Você nunca jogou bola?
0: Não, eu gosto de...
1: E a família toda joga bola?
0: É, eu sei do futebol lendo, que eu gosto de ler. Se você me perguntar as estatísticas, que eu sou homem de estatística. Mas deixa eu concluir, esse cidadão, eu disse a ele hoje pela manhã... Fui na casa dele, tem dificuldade para chegar na casa dele. É um barraco. Eu disse a ele, eu vim lhe fazer gente. Eu vim lhe trazer aqui, vou lhe levar no dentista, por minha conta, doutor Henrique. Vou lhe levar no médico. Qual é o número que você veste de camisa, calça? Porque eu tenho condições de fazer isso. Então eu fico feliz. Então eu nasci para levar felicidade àqueles que precisam. Cuidar dos pequeninos, porque a vida é curta, Beto. A vida é um sopro. Então eu já tô... Você sabe o que eu fizeram agora, então só vai diminuindo. só vai diminuindo os dias de vida da gente, mas eu sou um feliz.
1: Olha,
0: Deus tem me dado felicidade.
1: Eu vou contar uma história aqui, gente, não tem nada a ver com Nassé. Eu só vou falar isso, não é pra me engrandecer, não. É só pra vocês pegarem visão. Eu viajei esse final de semana e vi na cidade, não foi aqui em Piauí, não, e vi um cidadão comendo lixo. E aquilo me grifou. Eu fui, tava ao lado de um mercadinho, comprei uma bolacha e dei pra ele. Por que eu estou contando isso? Você, se porventura vê alguém comendo lixo e você puder, compre algo para dar ele. Porque para mim, quando a pessoa come lixo, já chegou ao extremo. E vou repetir, não estou contando nenhuma grandeza, que o pacote de bolacha que eu comprei foi o mínimo. Eu só estou contando isso para você que está em casa ouvindo e vê uma pessoa comendo lixo, não vire as costas. Eu tô falando para quem pode comprar uma bolacha ou dar um prato de comida. Outra coisa, eu tenho por mim, que eu jamais negarei um prato de comida a alguém. A não ser quando eu fico desconfiado que a pessoa pede dinheiro para usar droga. Mas se for comida, eu dou a comida satisfeito. Tá contando isso por quê, Beto? Porque às vezes você vê um cara comendo lixo e vira as costas. E quando essa pessoa chega assim é porque tá no extremo. Imagine aí a pessoa ficar futucando, aquelas galinhas ciscando, comendo lixo, Iraildo. Aquilo me chamou muita atenção.
0: Vamos então, deixa eu contar a sua história.
1: Outra?
0: Então. Nós viemos de Caixa Prego, né? Uma praia maravilhosa da Caritiú, lá, Caixa de Praia. E na estrada tinha um garoto vendendo banana da terra. Você com a Hilux prata que você tinha, você deu uma ré. Tava eu, você, Jocivaldo, sua filha e sua namorada. E aí você deu a ré no carro e parou. E comprou as bananas desse menino. Eu falei, ô Beto, pra que tanta banana? Olha o que você respondeu pra mim e os que estavam no veículo. Eu comprei pra ajudar ele. Olha que coisa maravilhosa. Então Deus te abençoe. Você comprou as bananas, distribuiu pra gente, dividiu com a gente, pra ajudar o garoto que tava ali vendendo as bananas. Você fez isso. Lembra?
1: E
0: você tá lembrado disso?
1: Tô lembrado. Sim. E fiz isso também na frente da minha filha, pra ela no futuro também ajudar.
0: Muito bem, Beto. Parabéns.
1: Deixa eu ver aqui, uma pessoa Jabaquara, né? Você tá dizendo o seguinte. Deixa eu ver aqui.
0: Jabaquara. Zona Leste, São Paulo.
1: Zona Leste, é?
0: Tem 3 milhões e meio de
1: Boa
0: habitantes.
1: Tarde, Beto. Eu tô ouvindo aqui vocês na avenida, né? Jabaquara, abraço. Ele tá dizendo que tá ouvindo lá.
0: Olha, cara. Zona Leste.
1: Valdete tá dizendo misericórdia. Misericórdia de quê, Valdete? Será que o Nassé falou? Ô, tem outro áudio aí. A Gil. Pois não, Gil?
3: Agora falar sobre tudo. O pessoal que estão pegando em tudo, estão pegando mesmo. Eles pegam e varrem aquele lugar todo ali, deixa tudo nos trinques. As pessoas, às vezes, que voltam e colocam no mesmo lugar, mas eles estão fazendo um trabalho maravilhoso. Não estão sarrabulhando, não. Estão pegando mesmo. Parabéns para a equipe.
1: Rapaz, gostei, viu, Gil? Sarrabulhando. Olha, o Anderson Moura também participa, Gil, aqui conosco na série. Pois não, Anderson?
4: Fala, meu capitão. Cheguei aqui agora, capitão, na audiência aí. Mandar um abraço para você aí. Olha, vai começar o asfaltamento aí na cidade aí. Mande começar logo pela Lessa, viu? Eu estou na coligação na Sé, pé de milho nunca mais. Tudo asfaltadinho aqui na Leste. Vamos correr atrás aí, meu amigo Nassé Barros.
0: Então você não.
4: Deixa aquele colete lá, vamos ficar botando pressão lá no bairro, a gente vai fechar meu bairro,
1: velho. Vixe, vai fechar o bairro dele?
0: É? Então você não viu o recado que eu mandei pro senhor no começo aqui da minha fala. Vou refrescar sua memória. E eu disse ao comunicador Beto Marques e os ouvintes da FM Piauí que eu vou fazer uma encrenca aí no seu bairro e eu mesmo vou chamar a polícia. E quem entrar no meio aí, quem entrar no meio vai preso também. Quem vai fazer o pimpino aí é eu. Ah, você dá sorte que eu vou aí ainda tomar um moçambique, porque só você tem. Ninguém tem na região, porque senão eu já tinha mudado de lugar. Porque eu só vou lá, Ivandilo, um sábado à tarde. Toma minha dose e vou embora. Mas ele caça confusão, mas dizer a você antes que eu continuo gostando de você. Mesmo você ruim, mas continuo gostando de você. Um cliente bom, viu? Agora pra pagar, nunca vi igual. Me comprou um lote, pagava antes da data. Muito bom, muito obrigado. Agora a confusão, a encrenca, quem vai fazer aí é eu, viu? O homem é eu para fazer encrenca aí. Valmizinho, ninguém entre pelo meio. Kix vai preso também. Um abraço antes para você, meu amigo. E a sua rua, né? Avenida Benedito Lester, né? Que liga duas rodovias, a 130, a 120, que é estadual, uma a Ibiratá, e a 330, uma a Ubatã, que é federal, que vai interligar. Então, parabéns aí também para todos os moradores dessa região, que vai ser contemplado e agraciado também com asfalto. E as outras pessoas em outras ruas, aguardar. Cada prefeito faz uma parte. Cada prefeito chega e faz sua parte, e quem ganha é a população. Certo? Eu vi um relato, meu caro amigo Anderson, eu fiquei preocupado, aonde eu estava lendo uma reportagem de um cidadão falando o seguinte: das 30 cidades da Bahia, aqui da Zona Sul, região Sul, perderam em 15 anos 120 mil habitantes, foram embora dessa região, né? Pro Oeste, região Oeste, que é forte. Então a gente fica triste. Então, quando chega o desenvolvimento, a gente se alegra no nosso coração.
1: 13h51, olha, a campanha repercute o afastamento de Andrei. Caiado disse: e é inadmissível que um membro seja rastreado. Ô Lula, rapaz,
0: eu tinha Caiado como um candidato forte.
1: Você tinha?
0: Mas ele só fala de Goiás, da segurança pública de
1: só
0: Goiás.
1: Só isso.
0: Cadê a saúde, a educação, trabalho para a população? E ele não fala.
1: Já que você entrou no meio aí, e essa questão do STF interfere?
0: Prejudica Lula.
1: Sério?
0: Sim, sim, sim.
1: Por quê?
0: Primeiro, ele tá na cadeira de presidente.
1: Sim.
0: Ele tá na cadeira de presidente. E Alexandre de Moraes, a população, a maioria da população vê Alexandre de Moraes um defensor do presidente Lula, né? Então, cai aí no colo dele aí a...
1: É?
0: Você vai ver as pesquisas, você relatou aí que em primeiro turno, eu vi ontem, Lula tem 6 pontos no primeiro turno. Mas no segundo turno, empata 41-41. Então a tendência é que é o Flávio Bolsonaro nas pesquisas, faltando 26 dias para as eleições.
1: E anexo deu Flávio.
0: Exato, ele cresça. Também porque, olha, Beto, a população hoje, é como disse você, a população hoje, você vê que a política no país todo mudou. 5.570 municípios hoje, a população hoje, você não vê, é tudo rede social, acompanha tudo em tempo real. Então, aí cai no colo do presidente Lula, prejudica ele forte, mesmo que ele é um presidente forte, muito forte, principalmente no Norte e Nordeste.
1: Você falou de pesquisa, a BTG Nexo, Flávio Bolsonaro tem 46 e Lula 45 no segundo turno. Ontem já saiu a pesquisa, no primeiro turno Lula tá com 36, se eu não me engano, a 29.
0: Isso.
1: No Jornal Nacional.
0: Isso.
1: E a Nexo já botou o Flávio já na frente no segundo
0: Porque turno. Porque o que preocupa hoje a população que vota é a corrupção.
1: É, não sei.
0: Hoje o eleitor, o leigo, o cientista, ou mais, ele não vota num candidato que tá envolvido com corrupção, coisa dessa natureza, entendeu? Então, esse cidadão de São Paulo, como é o nome dele, o quarto colocado, que agora o segundo colocado é o outro, o que falou que se macumbeiro fosse sábio, a Bahia seria as Dubai. Qual é o nome dele? O cara ali, no Quila Santo, Alan Santos.
1: Mansu, não.
0: Não, o outro que...
1: É da Bahia ou do...
0: Não, ele é de São Paulo, ele falou da Bahia, ele é candidato a presidente. Alan Santos não é... Cara, como é o nome do cara?
1: Ele falou o quê?
0: Ele falou que se macumbeiro fosse sábio, a Bahia seria Dubai. Ele disse que a... Mas ele fez o número de pessoas que... De matrizes, o número maior, segundo as estatísticas, é Rio Grande do Sul, não é a Bahia. Então ele fez esse... Como Romeu Zema, porque Romeu Zema não cresce nas pesquisas, que há um ano e meio atrás foi falar mal do Nordeste. Olha, o Nordeste que representa a política do país, ele foi falar, Romeu Zema foi falar do Nordeste.
1: Você está falando
0: não, passa
1: de dois... Renan Santos.
0: Isso, esse cidadão que fez esse relato.
1: Que é do Missão.
0: Isso, não vai para lugar, é igual o Marçal, não vai para lugar nenhum.
1: Marçal.
0: Nem ele mesmo, só tá caindo, tem 2%.
1: E Zema disse que se encostar vai apoiar o contra o PT, Zema.
0: Não, ele, mas tem 2%, 2% é voto, sim, claro.
1: 2% para quem está em empate técnico.
0: 150 milhões de eleitores.
1: É o segundo maior eleitorado da Minas Gerais. Se
0: não me Minas me Gerais. É, Minas, o, São Paulo e Minas Gerais.
1: É o colégio eleitoral.
0: Depois Rio de Janeiro.
1: Isso.
0: E desce.
1: E ele diz o seguinte, que campanhas repercutem o afastamento de Andrei e Zema chega de intocável.
0: Agora, quem se fortalece para 2030 chama-se Ciro Gomes.
1: Também.
0: É, ganha agora para governador no Ceará. O
1: Ceará, que está na frente.
0: Ganha. Já pode ganhar no primeiro turno e vem como presidente em 2030. É que ele é um cara muito esquentado.
1: Conversador,
0: né?
1: Também.
0: É, eu sou um aprendiz na política, eu não sei de nada. Agora ele é um cara esquentado, mas é um nome forte para 2030, porque ele vem fortalecido como governador. O segundo PIB do Nordeste hoje é o Ceará, depois a Bahia.
1: E chega a informação que segunda turma do STF tem maioria para manter Andrei afastado, que é o diretor-geral da Polícia Federal.
0: Consegue, o Supremo Tribunal ódio judicial é para ser cumprido, Beto.
1: E essa divergência, eu vou falar divergência para não usar essa palavra briga, entre Mendonça e Alexandre de Moraes na Serra.
0: Quem sai fortalecido é Mendonça.
1: Você acha?
0: Sim, porque o desgaste de Alexandre de Moraes é grande, porque ele é tido como um juiz da corte, como linha alta. O que é que dizer linha alta? Um cara de moral. E quando vem esse desgaste, Beto, aí os outros colegas para segurar é difícil.
1: O Matheus tá perguntando, Beto, pergunta na Sé se Lula ganha a eleição.
0: Tá perguntando. Olha, ele tá sentado na cadeira de presidente, ele é fortíssimo. Agora, o desgaste aí é muito grande. Eu sei quem ganha no primeiro turno.
1: Ou
0: quem ganha no primeiro turno.
1: É mesmo?
0: É, não tem negócio de segundo turno, não.
1: Eu já acho que vai ter
0: segundo. Não tem, porque isso aí, ó. Esse desgaste aí, daqui a 26 dias, vai que. Esse problemão aí, ó. Esse cara, esse vocário, ele criou. Ele se envolveu. Ele se envolveu em todas as esferas.
1: Ele se envolveu não. Ou eles colocou os envolvidos?
0: Não, eles. Os olhão, cresceram os olhos no dinheiro dele. Disse, ó, o homem é esse.
1: É.
0: Bora pra lá. E aí todo mundo desceu na correnteza. Olha, tem muito mais gente ainda, Beto. Porque ele não abriu o jogo. Tem muito mais gente ainda envolvida.
1: Mas ele não precisa, né, ter mais gente não,
0: né?
1: Porque é a pirâmide. Os que estão envolvidos, que estão citando, são os que estão lá em cima.
0: Diz que,
1: se o menorzinho
0: não diz que tem mais, não. Diz que tem um velho lá.
1: Se botar, por exemplo, Nassé tá envolvido, é novidade.
0: Diz que tem um velho no Senado.
1: Iraildo envolvido, é novidade. Diz agora que, é pior eles, são eles lá.
0: Diz que tem um velho no Senado. Diz que eu acho uma coberta melhor.
1: Foi?
0: O cara disse, você vai descer
1: na correnteza.
0: De onde é que eu acho uma coberta?
1: Então você acha que o prejudicado disso tudo é Lula?
0: Não, sem dúvida nenhuma. Eu não sou cientista político, não sou analista político, eu sou um leigo, eu sou um aprendiz. Mas o que eu venho acompanhando, Beto, eu tô na política, né? Há 28 anos eu venho observando. Então, é prejudica aí Lula. Sem dúvida nenhuma. Ele tá sentado na cadeira de presidente, é forte. Porque, olha, eu tive em Salvador lá na convenção.
1: Sim.
0: Olha o que é que ele dissera. Todo mundo aí, a gente ficou na área VIP, né? Que recebe a pulseirinha, eu fiquei na área VIP. Aí ele, olha! O Lula. Eu não sei o que é que leva vocês rodar 1.000 quilômetros, outros 500, outros 700. E eu pergunto a Deus, vocês nunca me viu pessoalmente? Nunca pegou na minha mão, só me vê pela televisão e vem me ver. Que paixão é essa que vocês têm por mim?
1: Ele falou. Não, sério.
0: O homem com 80 anos com pensamento de garoto de 20 anos. E aí o povo baiano lá naquela convenção.
1: Eu não gosto nem de falar isso, porque a gente fala uma coisa e pode ofender muita gente.
0: Sim, sim, sim.
1: Mas o Lula, ele tem um poder de persuasão muito grande.
0: Muito bem, Beto.
1: Há 20 anos que Lula vem falando que vai matar a fome do povo brasileiro. Em 2002, vou matar a fome. Em 2006, vou matar a fome. Com Dilma, vou matar a fome. A última eleição disse que vai dar picanha. E agora, de novo, vai matar a fome.
0: Agora, deixa eu falar pra você. Você sabe que eu trabalho com os números. Sim. Não sou professor de matemática.
1: Não, eu só tô...
0: Mas eu gosto de estatística. Mas hoje, por exemplo... Hoje nós só temos o quê? 6 milhões e pouco de pessoas que passam fome. Já chegou a ter 32 milhões. O país, nós temos 215 milhões de brasileiros, já chegou a ter 32 milhões de pessoas passando fome. Hoje são 6 milhões. É igual a jovem.
1: Então melhorou bastante.
0: É, o jovem. Hoje nós temos 6 milhões e meio de jovens que nem trabalha, nem estuda.
1: Mas eu falei que Lula tem um poder.
0: Não, tem, Beto. Não, olha...
1: Uma frase de Lula chama a atenção do país inteiro. Esse é o
0: verdade,
1: cara,
0: Beto. E se ele ganhar o quarto mandato de um presidente que não acontece na história mais nunca.
1: Lula tem 80 anos, como você falou, em Salvador.
0: Isso.
1: Que paixão é essa por mim? Isso. E aí o povo bateu
0: o carro. Ave Maria, o povo diz mal. Chama Samu.
1: É isso, a mesma coisa do gari. Lula falou do gari, que não sei o quê, que não é orgulho e tal. Pegaram uma fala mal contextualizada. Sim, sim. E viralizou isso aí, né? Sim. Então, eu tô dizendo que Lula, pra mim, é um fenômeno. Lula.
0: Não, verdade, verdade.
1: Lula é o cara mesmo, verdade. Impressionante.
0: Olha, e confesso a Deus e a vocês que eu nunca vi tanto celular no mundo virar pro lado de Lula, né? Miséria, ó, eu tenho 1,80m.
1: A história de Lula é muito linda, viu, Nascimento?
0: Eu sou um negrão de 1,88m, eu sou alto e o povo... Por cima da minha cabeça, batia o celular, o outro tudo pra...
1: Você também foi ver Lula?
0: Eu tava na
1: apaixonado
0: na
1: VIP. Também. Não quer falar, né?
0: Eu tava acompanhando a prefeita lá.
1: Mas Larissa. É dois apaixonados.
0: Estava presente, mas olha, digo ao senhor, vai ser uma eleição bonita e quem ganhar, que cuide do país, dos mais necessários, as pessoas que mais precisam, que são os pequeninos, né, Beto? Que cuide do país, dizer às pessoas que é isso aí, o país andar para frente, desenvolver e levar desenvolvimento para quem mais precisa, principalmente na saúde, viu, Beto? Na saúde e na educação do povo.
1: É, e a crise do STF já virou uma crise aí...
0: Não, pesada na história do país. Aí vai sair lasca de fogo.
1: E Fachin adia reunião com a AB após vazamento de manifesto. Então tá tendo um problema sério.
0: Ontem, no país inteiro, nove capitais, teve manifestação forte contra Alexandre de Moraes, fortíssimo. Então a situação não é brincadeira e vai apertando, né, Beto? Vai apertando.
1: E o Matheus está dizendo que Lula é um verdadeiro mito.
0: Não, é um político diferenciado, né? É um político da América Latina e do mundo diferenciado. Ele tem as histórias dele, né? Por exemplo, eu gosto de lembrar sempre, ó, a ferrovia aqui parou em 2014, foi um dinheiro parado, tá aí jogado, porque vai começar tudo de novo. Então, é ruim quando um presidente ou um governador ou um prefeito começa uma obra e abandona, porque vai ter que começar tudo de novo. E é um novo dinheiro. Então não pode, tem que ter projetos. Se começou, termine. E lembro, Beto, em Kobe, no Japão, quando teve um terremoto no Japão, a Cruz Vermelha, naquela época, deu o prefeito de Kobe $6 milhões para terminar um serviço, umas pontes. Ele gastou 4 milhões e pouco, devolveu o resto.
1: Lula é aconselhado a defender mandatos no STF, na Sé. A Guia Cor, por exemplo, chega em forma da Nexo BTG. Flávio e Cury ficam numericamente à frente de Lula no segundo turno.
0: Olha aí,
1: o que você falou.
0: Exatamente, você vai vendo o cenário político. Então prejudica ele aí, entendeu?
1: E Cleraldo, nosso saudoso Cleraldo, havia me dito o seguinte: Beto, a política é como nuvens, ela vai passando.
0: Muda todo momento.
1: Hoje você tá por cima, amanhã tá por baixo, e aí a pesquisa também é assim. É por isso que tem a pesquisa. Não quer dizer quem vai ganhar, quem tá na frente da pesquisa, mas fica oscilando, né?
0: É igual a Bahia. A Bahia também.
1: Sim, a Bahia,
0: Beto, olha bem, o governador.
1: Nosso comentarista.
0: Eu voto no governador Jerônimo, né?
1: Você vota em Jerônimo?
0: Voto em Jerônimo, agora ouça bem. Ele está sentado na cadeira de governador, vem trabalhando. Agora o ACM Neto, ele vem com um histórico que ele conseguiu pegar as cidades, por exemplo, Jequié tem 179 mil habitantes. Ele conseguiu trazer o vice-prefeito que é daquela cidade, é o Zé Cocá. Aí vem Senhor do Bonfim, Barreiras, Luiz Eduardo, Guanambi, aquela região. Aí vem Feira de Santana, apesar que o governador tem 61% dos votos de Feira de Santana, o governador é Jerônimo Rodrigues.
1: Olha,
0: ele ganha em Feira de Santana.
1: Olha o que você falou, o Marcos está concordando. Ele está dizendo: Beto, Bolsonaro é o maior político da história do Brasil, ele falando. Marcos da Gráfica. Só governou 2 anos, em termos proporcionais, coloca o senhor Lula no bolso. Lula é fichinha na frente de Bolsonaro. Flávio Bolsonaro vence a eleição num primeiro turno, diz Marcos da Gráfica.
0: Não, eu discordo dele, porque a família Bolsonaro é uma família brigona.
1: É?
0: Criou muito pimpino. Olha, como é que eu tenho 49% dos votos do país e vou criar problema? Eu fico na minha moita, aí a população sabe o que faz, meu caro operador? Diz: o nome é Bolsonaro, vai buscar tu na tua casa. Eu não quero, não. Isso, saíram. Aí criou o Tarifaço, criou Pimpino, problema, briga, invadiu lá, quebrou tudo. Então.
1: Tem outra mensagem aqui chegando que eu não entendi. Iraildo mandou pra mim aqui da rádio, chegando assim, ó. Lula é diferenciado, para os bestas, admira ladrão. É lamentável isso.
0: Não, a pessoa tem que respeitar o voto do eleitor.
1: Tá dizendo que Lula é diferenciado. Para os bestas, admira ladrão. É lamentável
0: isso. Não, você ninguém pode chamar ninguém de besta, que o voto é democrático, cada um escolhe seu candidato. É por isso que tem vários candidatos pra tu seguir um caminho.
1: Ô, Joel,
0: e você tem que respeitar a posição do outro.
1: Mas você tem que respeitar Joel, porque ele tá lá em Pernambuco dizendo, na série. Nas suas estatísticas, Alexandre de Moraes cai? Tá perguntando.
0: Não cai porque ali é um grupo fechado, ele vai receber as punições dele, sem dúvida nenhuma, porque eu costumo dizer, já falei aqui no teu programa, ninguém segura BO de ninguém. Olha, ninguém segura BO de ninguém.
1: Olha, eu achei Moraes tão... Não sei se a palavra é inteligente. Você viu que Mendonça entrou de sola contra ele. Ele foi e mandou abrir as investigações das fake news. Ou seja,
0: Muito bem,
1: acusando o outro. E na hora do presidente decidir, como quem diz, olha, Moraes te acusou Mendonça e Mendonça você acusou Moraes. Então vamos parar com isso, tá 1-1 e acabou.
0: Mas a população...
1: Mas quem decide lá é o STF.
0: Mas a população cobrou o juízo. O presidente da OAB do Brasil ontem... Eu vi o relato. Olha, Beto, a situação ali ficou crítica e o perdedor nisso tudo é o Alexandre de Moraes. Ele sai, olha, ele sai por baixo.
1: Não, assim, sai por baixo, mas pra. Olha, só quem tem o poder de tirar o ministro é o Senado.
0: Pronto, vou lhe contar a história de Jacques Wagner.
1: Não, conte.
0: Jacques Wagner foi acusado de ter recebido um apartamento em Salvador, no valor de 6 milhões. Certo. Ele era o quê de Lula?
1: Chefe de gabinete,
0: líder do governo. Líder do governo no Senado. Sim. Um homem forte.
1: Certo.
0: Como é? O que é que aconteceu? O Lula disse, ó, eu não posso descer a ladeira, mas tu.
1: Sim.
0: A barca tua desceu, então...
1: Mas o que é que tem a ver com Alexandre Moraes aí?
0: Tu acha que o Supremo, os outros juízes do Supremo vai segurar a onda dele? Não vai não, Beto.
1: Não vai não. Não. Peraí, vamos por etapa.
0: Sim.
1: O Jacques Wagner não é ministro.
0: Não, ele era líder do governo. Isso é isso. No Senado, eu tô comparando. Não, fazendo
1: mas só
0: comparando.
1: Que cana, Cé, isso que eu tô dizendo. Só quem tem o poder de tirar o ministro é o Senado.
0: Sim.
1: E Alcolumbre não quer isso.
0: Mas ele vai tomar pressão. Vai tomar pressão. E ele tá no ano eleitoral, daqui a 26 dias, onde ele é do Acre, né? Ele é do Acre. Ele é do estado do Acre. Vai eleger e ele é candidato. Ele é candidato. E a população, é como isso a você. Hoje a população acompanha tudo em tempo real, Beto. O que acontece hoje na guerra da Ucrânia, na guerra lá
1: então vamos pro
0: tempo... do Irã, as pessoas acompanham aqui em tempo real,
1: então,
0: meu caro.
1: Então vamos pro tempo real. Você acha que Alexandre cai?
0: Seja afastado, sim.
1: Você acha?
0: Sim. É pensamento meu, não sou analista, jurídico. Não sou jurídico, né? Porque as pessoas podem dizer aí, Narcé sabe de nada, que às vezes aparece aqueles...
1: Não, é por isso
0: aqueles, como é que diz? Inimigos silenciosos.
1: Eu gosto de evitar a minha opinião justamente por isso.
0: É verdade,
1: Beto. Porque se eu emitir opinião, o cara que gosta de Lula vai dizer que Beto tá errado, o cara que gosta de Bolsonaro tá certo. Sim. Então, você acha que Alexandre cai?
0: Sim, eu acho porque pela situação, Beto, que tá aí, porque nunca aconteceu isso na história da corte. Então realmente afeta, entendeu? Afeta, e como isso você, quando aconteceu com o senador Jacques Wagner.
1: Olha, Temer diz ter orientado Moraes a buscar diálogo com Mendonça. O ex-presidente Temer falou:
0: Temer, cara Moraes, forte, cara
1: procure
0: forte.
1: Procure Mendonça e converse.
0: Ele é jurista.
1: Jurista. Ou seja, assim, procure Mendonça porque o fumo também entra do lado de lá.
0: Exatamente.
1: Ou de cá, como você diz.
0: Olha, Beto, a vida do ser humano, do homem, é a fase. Tem a fase boa, você vê que tem...
1: Moraes passou sua fase?
0: Boa, passou. Tá entrando agora numa
1: era
0: fase...
1: Era o cara do Brasil.
0: Ouça bem, um cantor, o maior show hoje, o cantor do cachê mais caro hoje é o Lindão, que aquele cara é bonito.
1: Gustavo Lima.
0: O cara se veste muito bonito, 1,5 milhão, né, a média do show. Depois o Roberto Carlos com 1 milhão. Passa a fase, vê um jogador comendo a bola... E aí fazendo gol até de costa. Daí a pouco pega uma má fase.
1: Já era.
0: Então tudo na nossa vida é fase. Então Alexandre Moraes com toda a sabedoria. Tu sabe que ele começou sendo secretário de Segurança Pública de São Paulo.
1: São Paulo.
0: E aí foi, chegou aí.
1: E Mendonça já determinou agora o afastamento do delegado, diretor-geral da Polícia Federal.
0: Andrei Rodrigues, né? Que é cargo do presidente Lula, né? Que é ele que indica o diretor da Polícia Federal. ele que indica. Então,
1: e o afastamento do chefe da Polícia Federal põe em xeque estratégia de Fachin na crise, na série.
0: Exatamente, a situação aí é difícil, e como isso você atinge o presidente Lula.
1: Atinge, né?
0: Claro, você vai ver, olha, vocês estão me ouvindo neste momento, vai acompanhando as pesquisas, vai ter várias pesquisas até o dia 30, né? Vai ter mais outro debate, então vocês vão acompanhando o que eu estou dizendo aqui. Eu não sou analista, não sou jurista, certo? Mas eu sou um aprendiz na política, mas é o que eu vejo. O que a gente vai acompanhando, né, dia a dia, realmente o país, em cima de uma eleição, aconteceu isso aí. Em cima de uma eleição. Entendeu? Aconteceu
1: isso aí.
0: Entendeu? Haddad lá em São Paulo, né? O Tarcísio ganha no primeiro turno.
1: Ganha.
0: Primeiro turno ali. Porque Haddad entrou em São Paulo para fazer deputados. Fazer deputados e senadores. Mas ele sabia que entrar numa barca já furada.
1: Aí, entendeu? Agora. Claro que aqui, gente, eu vou fazer aquela brincadeira com o Nassé. Quem ganha a eleição? Flávio Bolsonaro ou Lula neste momento? Aliás, daqui a 30 dias.
0: Não, se fosse hoje, Lula. Hoje.
1: Daqui a 30 dias.
0: Aí, daqui a 26 dias.
1: 26 dias.
0: Quem ganhar, aí o Flávio vai ganha. À frente.
1: É mesmo?
0: Vai, hoje, Lula.
1: Aí você alegra, tio.
0: Ele que não prepara segunda-feira no bambu, vai gemer na casa dele de manhã com a oração, bolo e tudo mais, suco de uva. Você vai também, viu, líder? Você vai lá, eu não quero nem saber, viu, tio? Não vai acordar mal-humorado, não, por favor, eu tô lhe avisando, viu?
1: Barros, algo a acrescentar no...
0: Que Deus te abençoe. Amém. Muito obrigado a você.
1: Já tirou o entulho lá de Dona
0: já, Alves? Amanhã, a empresa tá
1: amanhã,
0: lá amanhã.
1: Amanhã.
0: Rapaz, por favor, tá faltando aquele ovo da sua casa, o pão com ovo. Tá faltando, você nunca mais. Eu tô triste. Quando eu ia hoje, aconteceu isso aí, não vou poder ir mais.
1: Graças a Deus,
0: porque que você vai trabalhar. Já, né? É 14 horas. É,
1: e 12.
0: Vou tomar um café de Isaac, você quer ir?
1: Não, obrigado.
0: Vamos antes com um pouco.
1: Esse
0: ovo.
1: Café pode sair caro, depois você resolve voltar pra cá.
0: Não, misericórdia. Mas eu vou lá pra casa essa semana.
1: Vai.
0: Vou, Dona Miriam, prepare aí aquela. Como é uma costela com a senhora. Você, eu cobrei lá, Ivanildo. Fui tomar café com ele na semana passada e disse a ele: olha, um abraço a cada um de vocês, que Deus abençoe. Dizer a você que eu não sou o melhor, procuro fazer o melhor, tenho um cheiro do povo. Administração pública, eu gosto que eu tô no meio do povo.
1: Ô, Nassé, sim, tem um rapaz dizendo aqui.
0: Sim, Beto.
1: Eu acho que quem é Lula não muda de opinião, não. Tá o rapaz dizendo aqui, o Matheus.
0: Eu respondo a ele.
1: Eu também vou responder.
0: 17% tá indeciso. Eu, diga isso a ele aí.
1: É isso que eu ia falar.
0: Passa pra ele aí.
1: Olha, deixa uma coisa clara aqui, viu, Matheus? É porque quando a gente emite opinião, fica parecendo, né, que a gente tá sendo.
0: Sim, isso. Sim, Beto.
1: Mas, senhor, quem é Lula não muda de opinião. Quem é Bolsonaro não muda de opinião. Então tem 17% pra saber analisar
0: exatamente,
1: esses 26 dias.
0: Exatamente. Então a polícia, como você falou, há 20 minutos atrás, com o ex. Saudoso Cleraldo, falaste o que pra ti? A política é como nuvem, muda a todo momento.
1: O Marcos da Gráfica, Nassé é um ser humano sensacional. Sou seu fã, meu irmão, de coração.
0: Marcos é uma figura, sou cliente dele, nosso empresário Marcos.
1: É?
0: Um abraço pra você e sua esposa. Já tive hoje de manhã, tem um material pra me buscar aí agora à tarde, viu, Marcos? Estarei aí, um abraço pra ti, a todos vocês. E eu tenho um recado, Beto, pra o povo de Piauí.
1: Qual é?
0: Dizer a eles, a cada um de vocês que me ouve, nunca se afastem de Deus.
1: Oh, glória.
0: Nunca se afaste do Espírito
1: aí,
0: Santo.
1: Que Deus é
0: a cada um de vocês que está aí, ó, precisando da saúde, financeiramente, de um trabalho, entregue a Deus. Faça uma aliança com o Espírito Santo. Dizer a prefeita Larissa, continue assim, prefeita, trazendo desenvolvimento para os pequeninos. E dizer a cada um de vocês que me ouve, estou na secretaria, mas não sou o melhor. Mas procuro fazer melhor, porque eu tenho um cheiro do povo. Eu tenho, quem me conhece de coração sabe que eu tenho um cheiro do povo, não sou candidato a nada, mas sou candidato a servir minha cidade natal, onde meu DNA é daqui, sou nativo dessa cidade gostosa, onde Deus fez eu nascer.
1: Amém, e a prefeita tá mandando aqui, Beto, aqui a rua 19 de abril, a prefeita Larissa já anunciou a publicação, né, da licitação que ela participou agora há pouco, para a contratação de empresa especializada que executará obras de escadaria, contenção, drenagem, pavimentação em paralelepípedo da rua 19 de abril no bairro Euclides Neto em Piauí. O projeto também contempla a pavimentação da rua Francisco José no bairro Aparecida, com investimento estimado de R$ 1.101.907,43. A obra faz parte do programa de entregas da gestão o Avance Piauí, programa que reúne ações de infraestrutura e melhorias para diferentes regiões. A licitação está vinculada ao contrato de repasse número 977319/2025. A sessão pública está marcada para o dia 15 de outubro de 2026, às 9 horas. Mais uma obra que avança e que na prática significa mais estrutura, segurança e qualidade de vida para os moradores de Piauí. Na CC falou da eleição presidencial. E na Bahia, quem ganha? ACM ou Jerônimo?
0: A parada é dura.
1: É?
0: É, a parada
1: mesmo
0: é dura.
1: Mesmo com a ACM dizendo que está liderando.
0: Mas é monitoring, porque já aconteceu isso em 2022 e o governador...
1: E o povo tá acreditando nisso, já aconteceu em 2022.
0: Isso, 2022 e aí dá uma...
1: Aquela eleição também
0: de Paulo então, Souto. Então é esperar.
1: Esperar.
0: É esperar. O Beto gosta de agradecer nosso operador.
1: Aí é, Marcos.
0: Pelo café e pela água. Muitíssimo obrigado, meu
1: Ele
0: amigo.
1: Ele já roubou teu coração.
0: Não. Olha, quem quiser me dar um presente...
1: É o café.
0: É o café. E nesse negócio de dar presente, a gente compra. Eu gosto de tomar um café... Um bom caminho. Muito obrigado, meu amigo. Valeu. Que Deus abençoe. Amém. E alertar Tio. Tio, até dia 14, se Deus quiser, ir na sua casa, viu?
1: Um abraço, meu irmão. Tchau, tchau. 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E eu quero falar aqui também para mandar um abraço aí para Bernardo. Tá aniversariando a filha de Jamil, o filho de Jamile, esse menino lindão. Um abraço, Bernardo. Parabéns, felicidade para você. E depois eu quero um pedacinho desse bolo aí, viu, Bernardo? Parabéns, meu irmão. 12:17.
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4: Nós vamos ficando por aqui, agradecendo a todos a atenção dispensada. Amanhã estaremos de volta, se Deus assim nos permitir. Tenham todos uma boa tarde, fiquem com Deus e até lá.

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1: Ótima tarde para você, ligado com a Ipiaú FM 12:37. Estamos chegando com mais uma edição do Frequência Máxima a partir de agora até às 4:30. Começando com esta saudade, Legião Urbana, Tempo Perdido.

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0: Saudade, Ana Júlia, Los Hermanos, na programação da IPL FM.
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0: 9h30, frequência máxima.
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0: Então vamos de mais músicas. 3 e 8, toque 10.
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3: Confere! 3:27.
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5: Olha a hora, gente, olha a hora, são 4:37. Olá, o nosso muito boa tarde, já estou por aqui. Fez o que de bom, hein? Fez o que de bom no final de semana? Viajou, foi pro sítio, foi pra cachoeira, ficou de boa na praia ou ficou por aqui mesmo em casa, intocado, de boa? Grande abraço, boa tarde pra todos vocês. Como ontem não teve programa, aí quinta-feira eu faço a votação de 2 cantores, tá bom? Quinta-feira, porque se eu fazer hoje, bate. Mas amanhã não vai bater legal pra fazer tocar só Amaro Batista, né? Eu vou passar a maioria do tempo atendendo os ouvintes, tá bom? Bom, 4:37.

0: eu sei.
1: Aí, Lediane, 4:41. 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O DDD é 73, tá bom? 4:42. 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Bom, são 4:43. 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

0: 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O fim do lanche, toda a equipe agradece a sua preferência. 4h44. Tá participando que eu vou passar no seu áudio aqui, viu? Pra quem tá acostumado com a votação, como não teve programa hoje, quinta-feira eu faço a votação, viu? Escolho dois cantores aí e a gente faz a votação, tá bom? 4h45. 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
1: Meu amigo Falcão. Olha ele aí, ó. Aqui quem vos fala é Léo do Frango.
0: Grande Léo.
1: Abraço a todos. Abraço a você que está nos ouvindo aí, né? Na zona rural, nos bairros, no centro da cidade.
0: Um abraço, meu Léo.
1: E nas cidades circunvizinhas. Quero abraçar você, minha liderança do Rádio Baiano. 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
0: 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Opa, manda um abraço aí pra meu amigo Adalto, perna de boneca. Alô, Adalto, tá ligado, hein, Adalto? O Adalto, obrigado pela moral aí, viu? Rapaz, Adalto plotou a casa dele, os peitos dele, botou nas costas adesivo do nosso deputado, viu? Ah, o deputado de Fernando de Alípio. Aí, ó, Adalto, não, se você tá com ele, a gente tá também. Grande Adalto, até uma bicicleta ele plotou também, viu? Grande Adalto, viu? Abraço, Adalto. O deputado que mais vai ter voto aí, viu? Aí no município de Itajibá, o que mais vai ter voto é o deputado do Fernando de Alípio, ou seja, os deputados, né? Fernando de Alípio, e Adalto também vai estar com ele aí. É não, Adalto? Ó, 4 horas 47 minutos. Samanta!
2: Meu amigo Falco, sua amiga Samanta de Barra do Rocha. Tardei, mas não falei.
0: Opa! Chegou cedo.
2: Tardou não. Pra Renan, pra meu filho, pra minha mãe, pra meu amigo Oswaldo, sua esposa, pra Priola e Gué aí na fazenda aí,
0: Priola.
2: Pra Maurina e Dona Lourdes na Rui Piaú, pra Nani Predeiro, Marajá, pra Gaga, filha do Eterno Caifá e sua mãe Mônica, pra Caine, pra Dona Adélia Boca de Fogo, pra Jai Beleza na Rua da Cantuária, pra Osvaldo e pra Darlan e Raimundo, Pé de Pinga e Lucas também. Manda aquele abraço aí pra eles e bota uma de Raul Seixas aí.
0: Opa, só. Legal. Ah, em Barra do Rocha, manda um abraço aí pra Dalana. Dalana e Maria, as duas bonitonas. Dalana e, Dalana e Maria. Um abraço pra vocês aí em Barra do Rocha, tá bom? Ah, se fosse, você falou pra mandar o pessoal na Rua Piauí, se fosse o prefeito da cidade, eu tirava, sabe por quê? Geralmente, isso aí, antigamente, era um acordo que fazia os prefeitos, né? Eu boto o nome de uma rua aqui, você coloca lá também. Mas aqui em Piauí não tem rua Barra do Rocha. Não tem. Aí, se eu fosse vereador, eu criaria um projeto e colocava o nome de uma pessoa daí da cidade, uma pessoa que já se foi. Eu tirava. Aqui de Piauí não tem, rapaz. Oxe. Negócio é esse. Tira logo essa rua aí. Não, o futuro vereador Digo Moral vai fazer um projeto pra tirar isso aí. Bota o nome de uma pessoa daí, uma pessoa de moral, pessoa simples. É a pessoa que nasceu e batalhou aí, agora. Tira o nome dessa rua em Piauí aí, viu? Ó, 4 horas 48 minutos. 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Remo Óticas, aí sim cuida da tua visão. 4h49. 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Você não vai se arrepender, tá bom? 4 horas e 50 minutos. Toca a música aí, meu bom. Toca a música, meu bom.
3: Léo Magalhães.
0: Léo Magalhães, já é bom. Eita, nós. Será que está vindo? Esse cara canta tudo, esse cara é bom, viu?

0: Aí, Léo Magalhães, esse é diferenciado, né? Bom, já estão 4 horas 53 minutos, 4h53. Deixa eu ver quem tá por aqui, Falco. Deixa eu ver quem tá por aqui.
1: Falco, o Alessandro aqui da Aparecida na escuta, viu?
0: Pô, rapaz, que bacana, viu?
1: Gostaria de mandar ouvir uma música aí, qualquer música aí, Celeste, você manda aí.
0: Celeste, né?
1: Minha tia, guerreira, tá baiadeira, que nem tia Dai de Itaúna.
0: Tia Dai, um abraço, tia Dai.
1: Ela é a família dela.
0: Um abraço, tia Dai.
1: E vai pra minha prima Letícia, filha de tia Dai aí. E vai pra todos meus ouvintes aí da cidade de Itaúna. É. E daqui de Piauí, é. E vai pra minha amiga Damiana aqui, em Piauí.
0: Damiana.
1: Escuta,
0: valeu, pai. Alessandro. Grande abraço, viu?
2: Manda louco pra Morena, filha Morena. De Edivina, mãe dela. E pra Negão na Palmeirinha, Lelita.
0: Alô, Negão, um abraço.
2: Palmeirinha.
0: O daqui eu gosto é Palmeirinha.
2: Na fazenda dá pra todo mundo. Quero encontrar meu irmão, Nego, Isaías e Dote.
0: Tá onde?
2: É filho do finado Coco, mas nosso pai já morreu. O apelido é a Coco, mas o nome é Laudilino Ferreira Souza.
0: Eu fico meio estranho.
2: Quero contar isso. Esse...
0: Tá onde?
2: Meu irmão, me ajuda, Falcão.
0: Mas tem que ver.
2: Poteia, Falcão. Boa
0: tu
2: noite.
0: Tem que falar Deus detalhado.
2: Eu fico irmão ligadinha no rádio te ouvindo.
0: Esse irmão Vitão aonde? É, tá, depois tu traz mais detalhes que se tiver na região a gente encontra, viu? 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Bom, 4h56. 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Mas com a música, Falco. Ah, nunca mais eu toquei Nilton Lamas, né? Nunca mais eu toquei Nilton Lamas. Deixa eu ver aqui esse áudio aqui.
3: Boa tarde, Falcão.
0: Oi, Jade. É Jade. Um abraço, Jade.
3: Falcão,
0: oi.
3: Tem como passar a música de Belchior?
0: Na hora.
3: Eu vou oferecer pra Marcos. Na hora. Peço o programa.
0: Marcos,
3: pra
0: né?
3: Marcos. Grande Marcos. Pra Rock. Meu pai é Diz na Ronda Grande. Minha mãe Zenilda. E pra Guedes. Valeu.
0: Ah, pai, disse que é Diz o batizou Guedes. Foi verdade? Diz que é Diz o batizou Guedes. Olha aí, ó.
4: Boa tarde, Falcão.
0: Ô, meu chapa. Um abraço.
4: Um alô pra Thiago Boiadeiro, toda a família dele. Mandar um alô ali pra seu Oswaldo ali na Reinaldo Magalhães, Fábio no Baitava, mandar um alô pra seu Diarone, pra Paciência, pastor Alcide, valeu, Falcão, mandar um alô pra Zezé Pedreira e Coxa.
0: Grande Zezé.
4: Valeu, boa tarde.
0: Um abraço, meu irmão, boa tarde.
4: Falcão, oi. Se for possível aí, toca Érica Trindade aí de Biratai aí.
0: Érica Trindade.
4: Cantora, uma música dela aí.
0: Vou ver se tem aqui, viu? Essa menina canta demais, né? Essa Érica Trindade. Olha, essa música aqui vou tocar pra meu amigo Luciano Padeiro e Dona Martinha, viu? Eles me pediram essa música. Toca essa música pra mim. Falaram, toca pra mim essa música. Cadê, rapaz? Ih, aqui, ó. Aí é o Cícero José. Aí Dona Martinha tá tocando a música que a senhora tanto me pediu, viu? É a primeira vez, hein? Paixão Bandida.

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9: Bom, já são 5 horas, 11 minutos. Vou ter que estar precisando ajuda aí, viu? De repente vem sofrendo, tá bom? Procure ajuda aí, viu? Lá em Itajibá, tá bom? Tem um setor especificamente pra isso, tá bom? De repente, se você vem sofrendo com depressão, procure ajuda, tá bom? Não sofra sozinha ou sozinho. 5 horas, 11 minutos. 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Manda um abraço aí pra todos vocês do Mercadinho Deus Te Ama, rapaziada do mundo. Tem uma rapaziada nova aí, né? Trabalhando agora. Abraço pra vocês, hein? 5 horas, 12 minutos. 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Bom, 5 horas, 5 e 13. 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Um abraço aí pra Elinha Farias, né? 5 horas e 14 minutos. 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Mas já teve moral a farinha de Valentim. 5:16. 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Hoje não tem um cafezinho por aqui. 5:16. 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
9: 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Dona Paula, boa tarde, traga as novidades do mundo do real.
11: Muito boa tarde, Falcão. Muito boa tarde a todos que nos ouvem. Quero desejar a cada um de vocês uma excelente tarde. Hoje, assim, a semana da gente começou numa terça-feira, né?
9: Eu fiquei foi
11: e
9: perdido.
11: E eu te desejo uma sexta-feira de muita paz. 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
9: Valeu, dona Paula. Daqui a pouco ela volta com mais novidades lá do Mundo Real. São 5:20. 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Um abraço aí pra meu amigo João Carlos. 5:21. 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Um abraço aí pra Remo. 5:22, cadê você? Aí é o Odaí José.

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7: Bom, já são 5 horas 29 minutos. Lembrando que hoje eu não fiz a votação, porque ontem não teve programa. Para amanhã fazer o programa de Amado Batista, bacana, né? Aí quinta-feira eu escolho dois nomes, tá bom? E aí vocês irão votar! 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Passe lá na Serve, fale que foi eu que mandei. Bom, são 5 horas e 30 minutos. Manda um abraço aí pra Davi, rapaz. Davi é meu garotão de 30 anos. Um abraço, tá na rodoviária agora trabalhando. Um abraço aí pra todos vocês da rodoviária aí, viu? Todos vocês da Serra do Sertão. Um abraço aí pra... como é o nome daquele? Dai do Sinuque. Abraço aí pra todos vocês aí, viu, meu filho? Vocês estão na rodoviária pra Bui também. Alô, Bui, um abraço. 5 horas 31 minutos. 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Chega lá, fala que foi eu que mandei. 5 horas 31 minutos. 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Tem sim um produto que bateu certo. 5h33, manda um abraço aí pra minha amiga Gilmar. Alô, Gilmar. Gilmar também vai correr, viu? 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Cuidado para não comprar falsificação. 4h33, manda um abraço aí para meu amigo Levi, lá na Fazenda Belonil. Levi completou idade nova ontem, foi ontem, não foi, Levi? Coroa muito bonito, bacana. Levi é um cabra espetacular, viu? Ontem não deu para comparecer aí, viu, Levi? Não deu para comparecer, mas eu vi o vídeo e realmente eu fiquei, rapaz, eu podia estar lá em Levi agora, viu? Mas um abraço, muitos anos de vida, com muita saúde, viu, Levi? Um abraço, um beijão nesse coração. Levi, dona Belonil, aí na Fazenda Belonil. 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É, rapaz, bem arrumadinha. Ô, Levi, cuidado com aquela vaca, Levi. Cuidado com aquela vaca, com aquele chifre daquele tamanho. Aquela vaca pode te pegar, viu, Levi? E cuidado pra você não chegar com sono no curral. É, tem um boi lá, aquele boi é disfarçado de vaca. Viu, Levi? Cuidado, tô lhe alertando, porque você é meu amigo. Viu, Levi? Grande Levi. 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Barreto é um caba bom, direito todo. Correto, eu dou valor. Olha, se tem uma coisa que eu gosto, quando a pessoa é correta, viu? Eu dou valor. Até porque também eu ando correto, viu? 5h36. Olha, briga na família, crise no amor, doença sem explicação, depressão, tudo isso acontecendo ao mesmo tempo. 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Beleza? Legal? Procure ajuda, rapaz. 5h36. Dona Paula, continue com as novidades do mundo do real.
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1: Focão, boa tarde, Focão. Oi. Aqui é Leandro da Fazenda Cruzeiro do Sul.
0: Ô, Leandro, você sumiu, rapaz.
1: Você botou a música aí, Reinaldo e Renan, chamado Renan Nunes, né?
0: Renan Nunes.
1: Aqui na Fazenda Cruzeiro do Sul, aqui, ofereci pra minha irmã.
0: Você sumiu, rapaz.
1: Minha mãe, isso, viu, calcinha preta, já.
0: Calcinha preta, grande calcinha.
1: Galera aqui da Bedo Rio aqui, Mangangá, Aline, galera todinha da Bedo Rio aqui, Reinaldo e Renan aqui, Renan Nunes.
0: Valeu, nós aí. Valeu, meu chapa.
1: Tem como aí, Focão?
0: Olha, peraí, tá, calma. Oi, liderança, boa tarde, estou por cá. Você é o máximo é você, é Lantiel. Obrigado pela moral da audiência, viu, Lantiel? Você tá sempre colado aí, viu? Obrigado pela moral, Lantiel. Olha, boa tarde. Tem como você mandar um alô aí pra Quesco Engenharia, pra Valdomiro, né, Samarion, pra Marcos do Buri, pra Jonatas, cadê a guria, tá boa? Pra Nilton, pra Bruno Macedo e também o Enderson. Um abraço aí pra vocês, viu? Valdomiro de Pirataia também tá ligado. Um abraço, guri. É isso aqui, é lixo, é que é isso.
2: Boa noite, meu rei.
0: Ô, rapaz.
2: Desculpa nunca mais ter falado contigo e nem mandado um
0: ouvido. Rapaz, você também, né? Vamos lá, rapaz.
2: Eu vim aqui lhe falar mais uma vez, cara, que eu pedi pra você interceda pela gente aqui nesse trechozinho aqui.
0: Cuidado, beleza? Com o escorpião aí.
2: Vou lhe mandar uma fotozinha aí, ver o órgão competente da prefeitura que pode ajudar a gente aqui nesse momento.
0: É na fé.
2: Bom, antes que essa chuva venha e prejudicar a gente na Rua Aurora.
0: Rapaz, cuidado com o escorpião nessa bagunça aí, viu? Vou pedir pra Nassé. 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Você pede a Nailton, Nailton pronto. É Nailton, não tem moral. O que é que esse mexole, velho, quer? Rapaz, também esse velho quer ganhar dinheiro de tudo quanto é lado, né? Ainda botou a festa proibida, o cooler. Dia 13 de setembro, ó, cavalgada aí do mexole, viu? A cavalgada do programa Amanhã Sertaneja. Terá Carol Souza, Adriano Rios e Renan Nunes. Cavalgada aí do Vestole, dia 13 de setembro, tá bom? Aí a partir, tô vendo uma pequena ali, deixa eu dar um grau aqui. A partir das 9 horas da manhã, concentração no Parque de Exposição, José Tiara, em Piauí. Se arrumar um cavalo pra mim, um jegue, eu vou. É, eu tenho medo. Rapaz, Vestole também, bicho é retado mesmo. Eu nunca mais fui nada. Um abraço pra você, forma de fazer lubrizante. Pensa um homem feio, esse estrole, viu? Já vi que nada se perde nesse mundo, esse homem casou. Vixe, vem gente pra me pedindo umas coisas aqui, ó, que eu vi aqui. Boa tarde, meu jovem. Denúncia sobre um lixo que está aí na Rua da Granja. Vai fazer 3 meses, ô Nassé. Você tá ouvindo, que eu sei que você tá ouvindo, ó, Nassé. Quem joga aí é o pessoal mesmo aí, é o povo que joga. O povo também tem que se organizar, né? Ora... 3 meses que a prefeitura não pegou, viu? Tinha como falar pra eles, né? Vim conseguir pegar esse lixo, pelo amor de Deus! Corre risco de alagamento. Ó, Nassé, 2 pessoas aqui reclamando, viu? Pra tirar. Não é muito não, viu, Nassé? Não é muito não. Um cabo aí com a pá. Aquele negócio tá duro, ele tem que ter um enxadete pra, né? Tá duro ali. Viu, Nassé? Você tá ouvindo, essa moral aí, porque senão o povo fica zangado com você, viu? Depois você vem candidato a vereador aí, você não vai ter 200 votos.

0: coisa boa é se atrapalhar nesse vai e vem que a gente se dá bem, que a gente se atrapalha. 5h46. 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Não interessa. É isso aqui.
1: Aí, Lucas. Três meses aí.
0: Rapaz, três meses. Na fé.
1: Três meses já, ó. Sem ninguém pegar.
0: Outro lá na frente,
1: outro ó. Outro ali na frente, ó.
0: Vixe.
1: Fazer três meses.
0: Ah, não. Na fé.
1: Aí, ó.
0: Tá vendo, na fé?
1: Ninguém pegar aí.
0: Esse cronograma, que negócio na fé fala, ah, porque tem um cronograma aí, tem na fé. Três meses, você não passou lá, viu, na fé? Passa lá. Ali vai dar escorpião, vai dar tudo, viu? Ó, se não for, eu vou falar pra prefeita. Viu? Ó, dona Larissa, entulha aí, o pessoal disse que tem três meses e não pegou ainda, ó. A senhora manda ver aí, viu? Manda ver aí, na fé. Tu responde o rapaz aí, viu? Três meses, que é isso, rapaz. Fala pra Larissa, tu vai ver.
2: Ô, Falcão, boa tarde.
0: Ô, meu chapa.
2: Bala. Vai um alô aí pra uma pessoa no Japumerim.
0: Uma pessoa. Que
2: escuta seu programa.
0: Uma pessoa.
2: Pra Nete, que é a esposa de Vardão. Vai um alô pra Gerson Preto, pra Pio da Pilápia, pra Jossi do Algodão Doce, para todos. Valeu, Falcão.
0: Valeu, meu chapa. Valeu, meu Zé Bala. Teve duas pessoas aqui. Uma na Rua Aurora, viu, Nassé? Aqui na Rua, não é muito não, viu, Nassé? Arrumar uma moto aí, dá pra tirar esse negócio aí. Não interessa. Mas uma moto com a carrocinha. O pessoal também joga tudo, rapaz. Joga pia, pedaço de eternite. O povo também é demais, né? Rapaz, o povo também é demais. Que é isso, rapaz. Deixa eu ver aqui. Não é muita coisa aqui, não. Deixa eu ver aqui. Bagata é o povo que deixa a rua feia, viu? O povo que deixa a rua feia. É? 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Bom, opa, nós, Nilton Lamas. Nunca mais toquei, Nilton Lamas. Pressão, viu, Samanta? Cadê minha música? Não vou mais passar. É, pra vocês também. Você, olha, a gente atende. O ser humano é assim. Você atende 99 vezes. Uma que você não atende, porque o programa é apertado, já não vou mais participar. O ser humano é complicado, né?

Aê, Nilton Lamas, deixa eu tocar aqui a música de Samara, que ela tá arretada, ela falou que eu esqueci. Tenha calma, pai. Também não é assim não. Ó, de respeito, viu? Não vou falar com boca de fogo, você vai ver, viu? Vou falar com boca de fogo, tu vai ver. Tio. Aí, ó, hora de tolo. Ó, Renan, Renan Nunes tá ouvindo. Depois dessa música aí, a música tua, viu, Renan? Renan Nunes tá ouvindo, mandou um vídeo ali, ó.

Aí, agora ela tá rindo. Tá vendo aí? Agora ela tá rindo. Tá bom, Samanta? Aí. Agora tem a música agora do meu amigo. Renan Nunes. Ah, tá lotado aqui onde ele tava tocando aqui. Eu vi você tocando, acho que foi em Apuarema também. Foi em Apuarema também.

Aí, toquei, vou embora que Nailton já está por aqui. Nailton vem agora com o programa Cidade Modelo para deixar você muito bem informado, tá bom? Tô indo embora, beijo no coração. Amanhã, se o bom Deus permitir, eu estarei por aqui, tá bom? 5h57, tchau, tchau, gente. Essa música é sempre bacana ouvir, né? Márcio Greix. Tchau, tchau, gente.

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1: Agora são 18 horas na nossa querida cidade de Ipiaú, chegando Cidade Modelo na noite desta terça-feira, 8 de setembro de 2026, Dia Mundial da Alfabetização, criado em 1967 pela Organização das Nações Unidas, a ONU, por meio da Organização das Nações Unidas para a Educação, a Ciência e a Cultura, UNESCO. A data tem como objetivo ressaltar a importância da alfabetização para o desenvolvimento social e econômico mundial. Chegando Cidade Modelo, prefeita Larissa Dias anuncia a licitação para obras da Rua 19 de Abril, Setembro Amarelo. É a campanha brasileira de conscientização sobre a prevenção do suicídio e a importância do cuidado com a saúde mental. Jéssica Bacelar, coordenadora do CAPES, e a secretária Keila Maia, melhor secretária de saúde da Bahia, falam no programa Cidade Modelo. Tá chegando Cidade Modelo, aproveitar, mandar um abraço para todos vocês comemorando aniversário nesta terça-feira, minha amiga Lu. Um abraço para você comemorando o aniversário hoje. Quem tá ouvindo a gente, nosso amigo é Dilton do Som. Todos vocês ouvindo o Cidade Modelo, sintam-se abraçados, porque juntos, mais juntos, por uma Cidade Modelo.

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1: Tá aí, avança IPAU. Prefeita Larissa Dias anuncia a licitação para obras na rua 19 de abril. A prefeita Larissa Dias anunciou a publicação da licitação para contratação de empresa especializada que executará obras de escadaria, contenção, drenagem e pavimentação em paralelepípedo da rua 19 de abril, no bairro Euclides Neto, em Piauí. O projeto também contempla a pavimentação da rua Francisco José, no bairro Aparecida, com investimento estimado em R$ 1.101.907,43. A obra faz parte do programa de entregas da gestão, o Avança Piauí, programa que reúne ações de infraestrutura e melhorias para diferentes regiões do município. A licitação está vinculada ao contrato de repasse número 977319 de 2025 do Ministério das Cidades, Caixa Econômica, e a sessão pública está marcada para 15 de outubro de 2025. E 26, às 9 horas da manhã. Mais uma obra que avança e que, na prática, significa mais infraestrutura, segurança e qualidade de vida para os moradores de Ipiaú. Lembrando que o programa Cidade Modelo participou na tarde desta terça-feira, ali junto com a Defesa Civil, reuniu o Corpo de Bombeiros, diretores da gestão municipal e Embasa para tratar sobre evento climático El Niño. Gregory, coordenador da Defesa Civil, estará aqui no programa Cidade Modelo amanhã para conversar com a população de Piauí. Setembro Amarelo. Secretária Keila Maia, a melhor secretária de saúde da Bahia, muito boa noite.
2: Boa noite, Nailton, boa noite a todos os ouvintes. É um prazer estarmos aqui para a gente estar falando de algumas ações de saúde, né, que estará sendo realizado não só no mês de setembro, mas também nessa semana de setembro, principalmente. A gente sabe que o setembro, a gente trabalha a temática do Setembro Amarelo voltado para ações, né, referente à questão da prevenção do suicídio. Então a gente fortalece também a abordagem de saúde mental, que é um tema não só para o Janeiro Branco, nem o Maio, nem o Setembro, mas para o ano todo, porque cada vez mais a pauta da saúde mental é uma pauta necessária. Então essa Secretaria de Saúde a gente tem desde o mês de agosto, né? Isso, Jéssica, a gente tem vindo, né? Fazendo vários ciclos de debate com os nossos profissionais, os setores, atenção básica, regulação, os serviços que a gente tem, o CAPES, o projeto Crescer, porque é importante, Nailton, a gente trabalhar essa pauta integrada, vendo o que é que a gente pode, na verdade, fazendo alinhamento sobre o que a gente pode fortalecer e melhorar na nossa própria rede, né? Porque temos diversos profissionais psicólogos, então sempre é uma demanda crescente, a gente tem visto isso. Então, só na saúde a gente tem cerca de 7 psicólogos, mas a gente sabe que a demanda é cada vez mais crescente de todas as áreas, de criança, adulto, né, jovens. Então, por isso que a gente tem buscado fortalecer para melhorar, né, a qualidade da assistência no nosso município referente à questão da saúde mental, e dizer que não é só o psicólogo que vai à saúde mental, não é só o psiquiatra, né? São todos os profissionais de saúde. Então, essa tem sido a nossa forma de entender e enfrentar, porque desde a atenção primária à saúde, que é o lugar que está perto onde as pessoas vivem, essa pauta ela é necessária, não é a pauta só do CAPES, né? Não deve ser uma pauta só do CAPES e nem deve ser uma pauta só de um mês. Então, por isso que a gente traz essa pauta hoje, para a gente fortalecer e dizer o que é que o município já está ofertando e qual é, né, a ideia do que a gente quer ofertar iniciando a partir desse mês de setembro.
1: Jéssica Bacelar, coordenadora do CAPES de Piauí, uma pauta que merece reflexão. Muito boa noite.
3: Boa noite, Nailton. Boa noite a todos. Com certeza, aí é como Keila trouxe, pontuou a questão, não é uma pauta apenas para o setembro. E a gente tem essa preocupação, porque a gente vê muito que é como se falasse assim, chegou o mês da campanha, então a gente vai fazer, depois tudo passa e fica esquecido. Pelo contrário, a gente busca diariamente propor sobre a importância da saúde mental. Às vezes as pessoas identificam assim, ah, mas falar de suicídio... Isso, falar sobre suicídio, mas não especificamente do suicídio, mas o quanto aquela pessoa que está no quadro de invisibilidade, ela pode ser ajudada, porque assim, no quadro de adoecimento psíquico, nem sempre a pessoa consegue pedir ajuda. Então, uma das propostas da campanha, no geral, como todo, é essa busca pela ajuda, que não precisa ser apenas da pessoa, mas para quem está ali do lado. Né? Então, assim, o olhar de quem está do lado é o diferencial. Então, se a gente for pensar a nível, não apenas aqui a nível municipal, mas a nível mundial, o Brasil é o primeiro país mais ansioso do mundo.
1: Verdade.
3: Então, assim, quando
1: Os
3: estudos mostram, né? Então, assim, vem piorando o quadro, né? Quando se fala em adoecimento psíquico, vem aumentando. Não tá tendo melhor. Então, assim, quando o Keila fala do quanto a gente vem propondo, pensando justamente para buscar estratégias, né? As pessoas estão adoecendo e, por ser uma questão de saúde mental, elas não estão indo em busca, porque nós temos um preconceito, um tabu e um estigma muito grande associado à questão da saúde mental. Então, assim, todas, não só em período de campanha, mas é uma coisa que nós trabalhamos a nível, né, da questão da saúde mental, enquanto profissional da saúde mental também, do quanto é importante a gente falar sobre a importância da vida, a importância de todo o processo de desenvolvimento a nível psíquico mesmo, né, da questão da nossa mente, porque sem ela a gente não consegue se desenvolver. Mas as pessoas aprendeu, né, uma questão cultural. Eu costumo sempre dizer, é uma questão cultural, a partir do momento que a gente aprende que, se tem algum adoecimento mental, essa pessoa é doida, essa pessoa é louca. Então, essa pessoa precisa estar internada. E hoje a gente não lida mais dessa forma. Então, assim, sabe aquela questão enraizada? Por isso que eu digo que é cultural. Porque as pessoas não buscam ajuda. Né? Quantas vezes a gente vê a pessoa ali querendo ajuda, mas na hora que faz a associação que precisa do profissional psiquiatra, né, o médico psiquiatra, ou que faz a associação que precisa do psicólogo, entende que não é. Ah, não é para mim porque eu não sou doido. Depois do período pandêmico, isso melhorou um pouco. Mas a gente tem muito a melhorar, porque, infelizmente, no momento que a pessoa pede ajuda, vem um e aponta e diz: se faz uso de medicamento controlado, é porque é doido. E aí o nosso trabalho cá, né, cai por terra, falando de uma forma mais simples. Então, se a gente começa a ir quebrando isso, a gente começa também a salvar vidas. É que ela trouxe a questão da importância das unidades de saúde. Pronto, eu tenho uma resistência, porque é uma resistência, e não é que a pessoa entende que ela não quer, mas é uma resistência, e tudo bem. Mas eu vou até um médico clínico, ele pode estar ajudando, o médico está ali próximo de você. Quem sabe lá na frente a gente consiga fazer uma intervenção a nível, né, dos especialistas, que é a psiquiatria, a psicologia. Mas não deixar de pedir ajuda. Às vezes fala assim, ah, mas tem o que ir no CAPS. Falar o nome CAPS para as pessoas entendem que há um quadro de desorganização. Pelo contrário, né, o Centro de Atenção Psicossocial é um suporte que as pessoas têm, assim, esse olhar distorcido, estigmatizado, que é a questão do preconceito, de que se for lá já tá doido. Pelo contrário, quantos exemplos a gente tem e avanços de pacientes que chegaram com nenhum senso, assim, de percepção de futuro, e hoje está se desenvolvendo. Então, assim, se a gente conseguir quebrando esse preconceito de em busca de ajuda, eu tenho vergonha, mas é o que a gente costuma dizer, né? As pessoas falam, é vergonha, mas é um ato de coragem, é você enfrentar, você pode sair desse quadro de adoecimento. Sozinho, realmente, é mais difícil. Mas em busca de ajuda, a gente consegue, né, propor, tanto, repetindo, a nível de unidade de saúde, quanto no próprio CAPS, né, de você ir direcionar, sinalizar. Então, assim, nada que a gente não possa tentar ouvir. A fala é um processo de cura também.
1: Verdade.
3: Então, esse processo de fala, a gente já consegue avançar bastante. Avança bastante.
1: E a gente pode considerar que passa a ser um desafio. A partir do momento que muitos não aceitam a condição de procurar ajuda. É um desafio, mas é um desafio saudável.
3: Com certeza, é um desafio saudável. E realmente é difícil. É difícil de lidar, porque, assim, tem o tempo do tratamento, alguns não conseguem compreender isso. Tem a parte do acompanhamento psicológico, a parte do acompanhamento psiquiátrico. Alguns medicamentos, eles só começam a fazer efeito com média de 30 dias. E aí as pessoas acontece o quê? Desiste, porque diz que nada dá certo para ela. Porque não consegue ter esse olhar mesmo de percepção, de futuro e de melhora. Mas aí é onde entra a importância de ter um apoio. Quem está próximo é um diferencial. A campanha, ela propõe isso. E na própria campanha, ela diz: seja a luz na vida de uma outra pessoa que naquele momento a luz está mais apagada, está fraca, está sendo necessário, né, fazer uma troca. Então, assim, nem sempre a gente vai conseguir fazer essa troca, mas quem está do lado como apoio é o diferencial. Às vezes as pessoas perguntam, mas eu não sei o que fazer e o que falar. Se não sabe o que falar, não fale. Só pontue que não está sozinho. Isso já para a pessoa que está no quadro de adoecimento.
1: Já contribui.
3: Com certeza.
1: Bastante. Keila Maia, nós temos um CAPS em Piauí com estrutura suficiente para manter e mostrar para a comunidade que houve um avanço. Porque hoje é CAPS, mas no passado era o manicômio.
2: Verdade, e a gente precisa entender, cada vez que é um tema assim, né, que a gente gera na gente assim, uma certa reflexão, porque o que é que às vezes as pessoas querem? Quer manter as pessoas internadas, né? Então aquela questão do hospitalizar ainda é muito um processo de saúde mental, porque na verdade o indivíduo, ele vive na comunidade, na família. Então, assim, quando a gente vem, e claro que o hospital ele é necessário, porque existe um momento de crise, um momento de contenção que vai precisar. Só que esse indivíduo vai voltar para, né, para aquele mesmo meio, para o ambiente onde ele está. Então, por isso que a proposta do CAP, das comunidades terapêuticas, é justamente essa, você tratar a pessoa inserida no ambiente que ele está. Então, o CAPS ele vem com a ideia, não é só do... O foco do CAPS não é só ofertar o psiquiatra. Né? O psiquiatra é um médico especializado nessa área, mas existe uma equipe ali multiprofissional justamente porque precisa de uma integração do serviço social, da assistência social que a gente tem, né? Porque às vezes são demandas sociais que, na verdade, impactam nesse tratamento, né? Uma questão, às vezes, do alimento, da própria situação de vida da pessoa, a condição, né, socioeconômica que interfere. Então, temos o farmacêutica, porque trabalha a questão medicamentosa, temos a equipe de enfermagem para medicalizar, né, para fazer o cuidado, temos o psicólogo, que também faz importante, os nossos oficineiros, que são importantíssimos, que ajudam naquele processo da...
1: A terapia, né? Também, né?
2: É um processo terapêutico, né? Temos a educadora física que a gente conseguiu agregar, porque esses pacientes também precisam desse acompanhamento. A gente sabe que a atividade física ela é importante, libera endorfinas, né? É importante pro tratamento, pro bem-estar. Lançamos também, inclusive apresentamos esse ano, né, num congresso de secretários em Salvador, a ortoterapia, que é um projeto bem bacana, onde eles trabalham ali. Então a gente tem relatos bem interessantes de aqueles indivíduos que têm contato com a terra, que aquilo traz bem-estar para ele. Então ali também produz, são as hortaliças que são produzidas, então eles podem levar para casa
1: e fazer, né, o consumo também.
2: Isso, então com as oficinas terapêuticas vai trabalhando a parte de qualidade que cada um tem, pintura, né, bijuterias. Então assim, é entender o indivíduo como um todo, é uma atenção integral, né? Então, às vezes a gente fica triste quando a gente vê que o CAPS é sancionado quando a parte de surto, quando a questão de não cumprimento de alguma demanda, ou uma demanda, né, judicial. Então, a gente entender que existe uma parceria. A gente vê que os pacientes que têm dado muito certo é justamente aqueles que têm uma família ali participante do projeto. Então, as famílias também participam, né? Então, temos escuta terapêutica. Então, assim, é um trabalho que vai além só da medicalização. A medicalização, ela é importante, é necessária, né? Como também da questão do psiquiatra, que nós temos o nosso psiquiatra, Dr. Rony, tínhamos dois, mas infelizmente um veio a óbito, né? Então, assim, Dr. Rony, ele que na verdade, Piau anteriormente era o ambulatório e o atendimento CAPS. Então, assim, dizer que ele atende semanal, como sempre atendeu, então, assim, a gente não está sem psiquiatra. Né? É claro que com o Dr. Ângelo, como ele era concursado, então não houve aprovação além dele. Depois dele não tinha mais reserva, então a gente não tem como fazer chamada. Então estava sendo um atendimento extra a mais. Mas a gente não está desprovido, né? Pelo contrário, o Dr. Rony é um profissional que há muito tempo já está no município, né, muitos anos, que colabora muito, né, para essa parte terapêutica, para as pessoas não acharem que a gente está sem psiquiatra, porque não estamos. Né?
1: Quando a senhora fala em um projeto, um programa com vários profissionais, profissionais. Quais são esses profissionais?
2: Então, como eu citei aqui, além do psiquiatra, temos psicólogo, assistente social, educador físico, oficineiros, enfermeiros, né? E farmacêutico, então, e técnico de enfermagem. Então, multiprofissional por isso, porque a gente tem uma ação integrada voltado para um trabalho muito... eu mesmo sou muito assim, fã do trabalho do CAPES, porque a gente vê essa integração e vê que é uma proposta que dá certo. Quando a gente vai lá em eventos que realizam, né, o retorno dos pacientes, a alegria deles, a participação, a adesão. Então, a gente vê que o resultado dá certo quando tem adesão. Como Jéssica falou, muitas pessoas, às vezes... tem, na verdade, resistência de procurar o CAPS porque acha que ali é um espaço de doidos, né? De loucos. Né? Então, na verdade, quem está ali está sendo acompanhado, está em tratamento. Então, a mesma pessoa que tem um problema...
1: está vivendo uma vida social normal. Você
2: tem um problema, tem um diabetes, tem hipertensão, tem um tratamento para o câncer, também. Então, a gente precisa quebrar realmente esses paradigmas, entender que todo espaço de saúde é um espaço de tratamento de saúde mental. A gente tem médico nas unidades, esses médicos também, eles têm alinhamento com o nosso psiquiatra, então quando tem necessidade, então é renovação de receita, que também é uma ação médica, né? Então, além do CAPS, a gente temos o serviço da Academia de Saúde, que também é importante, porque trabalha a questão do bem-estar.
1: Atividade física.
2: Temos no grupo de fibromialgia também psicóloga, fisioterapeuta, educador físico, que trabalha com cerca de 200 mulheres, a maioria são mulheres, a gente tem dois homens, né, no grupo. Que promove também essa parte de saúde mental. E temos também o projeto Crescer, do qual a gente tem mais de 20 profissionais. Só de psicólogos, são 4 psicólogos, só para o atendimento do Crescer, né? Então, a gente relata aqui o que a gente tem na rede, porque às vezes se relata muita falta do que não tem. E a gente esquece do que tem. Então, no caso do CAPES, temos recurso estadual, federal. Mas no caso do Crescer e fibromialgia, por exemplo, são projetos que o recurso é totalmente municipal. Então, não tem como dizer que o município não emprega recurso, porque está ali empregado atendendo pessoas. No caso do Crescer, cerca de 205 crianças atendidas, né? Crianças e adolescentes. Então, a gente, como eu falei, a nossa proposta agora é a gente está implantando um ambulatório de saúde mental, né? Esse ambulatório, quem vai estar nos ajudando é Ciro, né? Ciro é psicólogo e também se formou, né, agora em medicina, vai estar nos dando esse apoio, porque a gente estava sentindo a falta de fazer essa conexão entre a ponte entre a atenção primária, né, o CAPS e os outros serviços, de forma que esse mês a gente vai estar fazendo uma ação intensificada na ILTO, que a gente vai começar já na sexta, dia 11, né, de setembro, voltado também para crianças e adultos, porque existe, né, uma demanda na regulação voltado para esses profissionais. A gente vê fazer uma triagem dessas pessoas que estão, né, no aguardo dos atendimentos para a gente direcionar, porque muitas demandas que estão ali, às vezes a forma como o pedido está feito, então às vezes não descreve a necessidade da pessoa. Então a gente vai fazer um trabalho intensificado com todos os nossos psicólogos para fazer a avaliação dessas pessoas e fazer os devidos direcionamentos. E a ideia é muito trabalhar de que forma? Com trabalhos coletivos, né? Então dá muito certo no grupo de fibromialgia. Por quê? Porque a gente trabalha o coletivo e as demandas individuais a gente vai trabalhando conforme a necessidade. Porque a gente tem visto, a gente fez estudos em vários locais, pesquisa a nível de Brasil, e tem visto que tem dado muito certo. Então acho que se dá certo em outros locais que já tem uma expertise, também a ideia é dar certo. Então é assistir, não é negligenciar nossa comunidade, pelo contrário, é assistir para a gente fortalecer esse cuidado, porque a gente quer as pessoas saudáveis.
1: Parabéns, Keila Maia. Nós temos aqui, ó, Tiago Nascimento. Assunto de extrema importância e que deve ser refletido o ano inteiro. Romper as barreiras do preconceito e buscar por ajuda. Falas pertinentes, secretária. Obrigado pelos esclarecimentos, Jéssica Bacelar.
3: Exatamente. É como o Tiago falou, não é? A gente busca de setembro a setembro. Está falando quanto é importante. Então, assim, a partir do momento que a gente tira o assunto da invisibilidade, né, falar sobre ele, não é especificamente incentivar ao ato. Muitas pessoas entendem, né, que é dessa forma. Mas quando a gente fala sobre, a gente está incentivando a busca pela ajuda. Então, como a gente falou há pouco, a busca pelo CAPS, que é o Centro de Atenção Psicossocial, a busca pela unidade de saúde, que está mais próximo da sua casa, a busca... Tem níveis a nível do Centro de Valorização da Vida, que é o CVV, que é 188, é por ligação, Aí algumas pessoas falam, ah, eu não quero ir, tô com vergonha até a unidade de saúde, não quero ir até o CAPS. Tem essa possibilidade também. Então, assim, quando a gente... Isso, do Ministério. Então, assim, o teleatendimento também, o Ministério da Saúde, ele está propondo muito isso agora a nível da questão da saúde mental. Porque, assim, pós-período pandêmico, vem um nível de adoecimento muito grande. Não é só a questão a nível adulto, não. Então, está sendo um nível considerável de aumento, tanto para criança como adolescente. A questão das telas está provocando muito, né, o nível de adoecimento psíquico. Então, assim, o próprio Ministério de Saúde, na hora que puxa aí, né, toda essa parte da epidemiologia, consegue já fazer essa identificação através dos dados, o quanto o nível de adoecimento psíquico vem aumentando. Então, assim, a gente precisa cuidar da nossa saúde mental diariamente. Pensar em saúde mental é mais algo que a gente construiu aí, precisa desconstruir. Falar de saúde mental é falar de qualidade de vida e não sobre adoecimento e não sobre o transtorno especificamente. Então, se a gente busca pela prevenção, a gente busca para um futuro melhor. Qualquer pessoa está suscetível, né? Somos seres subjetivos, cada pessoa tem um histórico de vida, tem a questão da predisposição genética de cada um. Então, assim, a partir do momento que a gente se cuida, né, a gente vai conseguir ter um olhar diferenciado também para o outro. Se eu tenho o processo de autoconhecimento e o processo de autocuidado consigo, eu vou direcionar esse olhar. Isso que a campanha tanto propõe de conseguir identificar o outro. Se eu não estiver bem, vai ser mais difícil eu conseguir fazer essa identificação a nível, pô, eu tô com uma pessoa aqui do meu lado que tá precisando de mim. Só que se a gente não estiver bem, o olhar não é o mesmo. Então, assim, nosso campo de visão e percepção, quando a gente está bem a nível psíquico, é muito diferente quando a gente, de fato, já se depara com uma situação parecida com a nossa, caso a gente esteja no nível de adoecimento. Então, que a gente possa buscar a busca por essa saúde mental. No geral, nós aprendemos que a gente precisa se preocupar mais com a questão física. Mas hoje em dia, a gente já vê muito sobre quanto a atividade física ela é importante. Então, a gente precisa fazer uma junção. Cuidar do nosso físico, cuidar da nossa saúde mental. Primeiro que a saúde mental, ela vem como a primeira de todas, porque se a nossa mente, a nossa parte psíquica, ela não estiver bem, nada mais.
1: Consequentemente, o corpo não vai atender a demanda. Secretária Keila Maia, é bom o debate, é bom a discussão e é bom também a participação popular.
2: Sem dúvida, né, Nailton? E assim, a gente convida a nossa comunidade, que o dia 10, só tava até esquecendo, não posso esquecer de fazer o convite, dia 10 a gente vai ter duas ações. Uma que vai ser voltada para as pacientes de fibra, mandar um abração para ela. Hoje perdemos, né? Tivemos duas perdas, assim, muito tristes, que uma foi a nossa agente comunitária, Tânia, mandar um abraço, né, para toda a equipe do Valdomiro, que foi uma agente comunitária que trabalhou muito tempo ali, na parte da horta comunitária. Então, Tânia veio a falecer, né, ontem, e também uma paciente nossa, Dona Vera Lúcia, do grupo de fibromialgia, mandar um abraço para as nossas pacientes de fibro, dizer que a gente está muito triste, né, enquanto saúde, mas a gente entende que Deus possa abençoar a família de cada uma delas, fortalecer, né, os desígnios de Deus, a gente não tem que questionar, né, que Deus abençoe. E aí, dia 10, teremos também um momento com as nossas pacientes de fibromialgia voltada para a saúde mental. E na Academia de Saúde, logo de manhã, a gente vai trabalhar a saúde mental, fortalecendo também o corpo, né? Então, todo mundo está convidado a participar. Vai ser uma manhã bastante importante. Falar de saúde mental e falar de cuidado. Então, são duas ações no mesmo dia, de manhã também.
1: Quinta-feira.
2: Né? Quinta-feira, então quem puder participar, participe, porque essa é a melhor forma que a gente tem de promover saúde, de cuidar também do nosso bem-estar, é cuidar também, né, do nosso corpo físico, né? Então a gente está com essa ação e dizer que a gente está à disposição, e ao longo de todo mês a gente vai estar fazendo as ações, né, do Setembro Amarelo. Temos também ações integradas com o CAPS, porque é isso, para a gente entender e também desmistificar que não é só sobre o CAPS, saúde mental é sobre toda a rede, né? É sobre uma comunidade que precisa cuidar. É sobre as pessoas, a gente olhar sobre a nossa família, a gente sobre olhar nos nossos espaços onde a gente está, nas igrejas, nas escolas, nas nossas comunidades.
1: Toda a sociedade.
2: Né, de toda a sociedade. Então, cuidar do outro, né, ter atenção sobre a saúde mental, e a gente tem essa oportunidade todos os dias. Então, se você tiver alguém, não esqueça de acolher e cuidar e levar, né, realmente para ser cuidado quando for também necessário.
1: Tá aí, Keila Maia, secretária de Saúde, e Jéssica Bacelar. Obrigado, viu, Jéssica? Obrigada. Felicidade para você.
3: Obrigada.
1: Keila, a gente se encontra quinta-feira. Isso. Nessa grande ação, importante ação.
2: Pronto, e só não deixar, viu? Estamos recebendo o CAPES Alquidroga, que é uma conquista da nossa prefeita.
1: Nós junto vamos falar sobre
2: ao governo
1: isso
2: do estado, tá bom? Não esqueça,
1: a
2: não.
1: A placa já está lá no isso. lugar, no bairro em que eu moro. Para mim, é motivo de alegria. Keila, muito obrigado.
2: Nós que agradecemos, estamos à disposição.
1: Gente, um abraço, felicidade. Volta amanhã a partir das 18 horas com o Gregory. Defesa Civil no programa Cidade Modelo. Um abraço, que possamos ter uma noite na presença de Deus. Música.

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2: Boa noite, queridos irmãos e irmãs. Hoje é dia 8 de setembro de 2026 e estamos começando mais uma edição do nosso programa Cristo Satisfaz. Para iniciar nosso programa, vou ler o versículo que se encontra em Salmo 121:2, que diz: "O meu socorro vem do Senhor, que fez o céu e a terra." E agora, vamos iniciar o nosso programa com uma oração. Oremos. Santo eterno Deus, amado Pai, querido que está nos céus, muito obrigada, Senhor, por mais um dia que o Senhor permitiu que estivéssemos em Tua presença. Muito obrigada, Pai, por mais uma oportunidade de estar aqui apresentando o programa, os nossos ouvintes de estar escutando a palavra do Senhor. Que o Senhor possa estar abençoando esse programa, coçando a vida de muitas pessoas. E que o Senhor possa estar abençoando cada vez mais, fortalecendo cada apresentador, cada palavra que é ministrada aqui nesse programa. Que o Senhor possa estar nos dando uma noite e um resto de semana abençoado também, debaixo da tua presença, Pai. Muito obrigada por tudo. Em nome do Senhor Jesus, amém.

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4: Lucas 13:3. Não. Eu vos digo, antes se não vos arrependerdes, todos de igual modo perecereis. Lucas 13:3.
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4: Hoje nós estamos sem a nossa lista de aniversariantes. Porém, nós queremos desejar um feliz aniversário a todos os nossos ouvintes, todos os nossos irmãos da PIB de Rio Novo que estão fazendo aniversário. Que Deus abençoe grandemente a vida de vocês. E quero mandar o alô também para todas as pessoas que estão nos escutando, todos os nossos irmãos da PIB de Rio Novo também. Que vocês se sintam abraçados. E quero dar alguns avisos neste momento, convidar vocês para os nossos cultos. Nossos horários de cultos são principalmente no domingo e na quarta-feira. No domingo nós temos culto às 9 horas da manhã, temos a nossa EBD, e à noite nós temos o nosso culto também, que se inicia às 19 horas. Nossa igreja se localiza em frente à prefeitura, a Igreja PIB de Rio Novo, e na quarta-feira nós também temos culto. E é um culto especial de oração e ele acontece às 19h30. Ficaremos muito felizes com sua presença lá.

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1: Neste momento, nós estaremos com nosso momento de reflexão. E o texto base para a lição de hoje se encontra em Apocalipse 2, do 1 ao 7, que diz o seguinte: ao anjo da igreja de Éfeso, escreva o seguinte: esta é a mensagem daquele que está segurando as sete estrelas na mão direita e que anda no meio dos sete candelabros de ouro. Eu sei que vocês têm feito, sei que trabalham muito e aguentaram o sofrimento com paciência. Sei que vocês não podem suportar pessoas más e sei que puseram à prova os que dizem que são apóstolos, mas não são. E assim vocês descobriram que eles são mentirosos. Vocês aguentaram a situação com paciência e sofreram por minha causa, sem desanimarem. Porém, tenho uma coisa contra vocês. É que agora vocês não me amam como me amavam no princípio. Lembrem do quanto vocês caíram. Arrependam-se dos seus pecados e façam o que faziam no princípio. Se não se arrependerem, eu virei e atirarei o candelabro de vocês do seu lugar. Mas vocês têm ao seu favor isto. Odeiam o que os Nicolaitas fazem, como eu também odeio. Portanto, se vocês têm ouvido para ouvir, então ouçam o que o Espírito de Deus diz às igrejas. Aos que conseguirem a vitória, eu darei o direito de comerem da fruta da árvore da vida, que cresce no jardim de Deus. O tema da nossa reflexão de hoje será o perigo de um coração acostumado com Deus. Bom, uma das maiores armadilhas da vida do cristão, às vezes não é um pecado que está escancarado, às vezes é algo silencioso, como se acostumar com Deus. Às vezes fica meio estranho da gente pensar dessa maneira, porque Deus, ele nunca deixa de ser santo, poderoso ou digno de adoração. O que às vezes pode mudar é o nosso coração. Porque às vezes aquilo que antes despertava na gente temor, despertava na gente alegria e gratidão, passa a se tornar mais uma coisa comum, mais uma coisa do nosso dia a dia. E um exemplo diário, né? É pensar em uma pessoa que mora perto de uma das praias mais bonitas do Brasil. E aí, nos primeiros dias, ela vai lá, para pra admirar, tirar foto, agradece a beleza daquele lugar, e depois de alguns meses, ela começa a passar por ali todos os dias e nem olha mais pro mar. Porque a praia, ela continua linda, mas a pessoa perdeu a capacidade de se impressionar com aquilo. E às vezes isso acaba acontecendo na vida do cristão. E isso não é porque Deus mudou, mas porque às vezes nós deixamos de contemplar Ele com o mesmo fervor, com a mesma vontade. E esse era o problema da igreja de Éfeso, que foi lido em Apocalipse. A igreja de Éfeso, ela era assim conhecida como uma igreja admirável. Ela surgiu, né, através do ministério de Paulo. E ela foi pastoreada por Timóteo, que foi muito ensinado por Paulo. E segundo a tradição cristã, João também teve uma forte influência ali. E eles recebiam ensinamentos excelentes. A igreja de Éfeso era uma igreja que era bem orientada, era uma igreja que era, como eu disse, né, admirável. E quando Jesus, ele envia a sua carta em Apocalipse, ele começa elogiando a igreja, que eles eram trabalhadores, eles eram perseverantes, eles não aceitavam falsos mestres, eles defendiam a verdade, suportavam perseguições, não desistiam facilmente. E se a gente olhar para aquela igreja, a gente pode pensar, né? Essa igreja era um modelo, essa igreja é o jeito de igreja ideal. Mas Jesus, ele consegue, em todo o seu poder, olhar para um lugar onde ninguém estava olhando, olhar para o lugar onde só ele conseguia ver a verdadeira verdade, que era o coração daquelas pessoas, o coração daquela igreja. E aí ele diz, né? Tenho, porém, contra você que abandonou o seu primeiro amor. Então, Jesus, ele não diz com isso que eles perderam a doutrina deles, ele não diz que eles deixaram de frequentar cultos, de serem assíduos, não diz que eles abandonaram o serviço. Não, eles continuaram fazendo tudo do jeito que eles faziam. Porém, o problema agora era por que eles faziam. Porque o relacionamento íntimo que eles tinham com Cristo acabou sendo substituído pela rotina, pelo costume, por aquilo ser uma coisa que eles faziam com frequência, e deixou de ser um relacionamento íntimo para ser só algo que eles só repetiam a cada dia. E aí, sobre isso nós vamos falar o que é que significa perder o primeiro amor. E o primeiro amor, ele não significa apenas sentir a emoção no momento da conversão. Mas Jesus, ele tá falando de algo muito mais profundo. O primeiro amor é realmente Cristo ocupar naturalmente o primeiro lugar. É quando a gente está conversando com Deus e isso não é um dever, mas é um privilégio. É quando abrir a Bíblia é prazeroso, é quando o pecado incomoda a gente, é quando servir na igreja é realmente uma alegria, é realmente algo prazeroso, é realmente uma coisa que a gente está fazendo para entregar nossa vida a Cristo, para integrar nossa adoração a Cristo. É quando a presença de Deus está valendo mais do que qualquer distração. O primeiro amor não é uma ausência de problemas, não é uma ausência de deslizes, porque nós somos humanos. Mas é uma presença de paixão. E o problema da igreja de Éfeso realmente não era a falta de atividades. Não era a falta de seguir doutrinas. Não, não era isso. Era realmente uma falta de intimidade. E é aí que entra o perigo de uma rotina espiritual. Porque uma rotina ela não é ruim. Todos nós precisamos de disciplina, né? Todos nós precisamos ter uma organização. O problema é quando a gente faz as coisas espirituais sem envolver verdadeiramente o nosso coração. Quando a gente faz as coisas espirituais sem realmente estar dando uma entrega a Cristo. A gente está fazendo aquilo mais por um hábito do que dando nosso coração a Cristo. E aí a gente acaba cantando sem prestar atenção na letra, a gente acaba orando, só repetindo frases, a gente só lê o capítulo da Bíblia, a gente não para pra analisar aquilo, a gente serve na igreja apenas porque é uma obrigação, porque é um cargo que me deram, é um fardo. E Jesus, ele não deseja apenas esse comportamento da gente, ele sempre quis relacionamento, porque é possível a gente estar na igreja todos os domingos e ainda viver longe de Deus. Da mesma forma que Judas, ele caminhou ao lado de Jesus durante 3 anos e não entregou verdadeiramente o coração. E assim, o coração da gente, né, se acostuma muito rápido, porque o ser humano, ele tem facilidade de transformar milagres em rotinas. Os israelitas, por exemplo, né, eles atravessaram o Mar Vermelho, comemoraram uma nave que enviada do céu, viram água sair da rocha, foram guiados por uma coluna de fogo durante o dia e por uma nuvem durante a noite, e mesmo assim, pouco tempo depois, todos eles estavam reclamando, murmurando, desejando voltar para o Egito, porque o problema nunca foi a falta de milagres, mas foi um coração que deixou de valorizar algo que Deus fazia diariamente. E às vezes pode acabar acontecendo algo parecido com a gente, porque nós temos toda a liberdade para orar, para ler a Bíblia em muitas versões, a gente pode cultuar sem perseguição, e mesmo assim, às vezes a gente acaba dando mais atenção às coisas rasas do que realmente a palavra de Deus. E isso não é porque Deus não tem valor, não é porque Deus perdeu o valor, mas porque o nosso coração está perdendo o encanto, e isso é um perigo. E Deus não quer apenas nossas mãos, Deus não quer apenas as nossas obras, Deus quer o nosso coração. E voltando para a igreja de Éfeso, Jesus, ele elogia as obras da igreja, mas antes ele corrige o coração, porque servir é importante, as obras são importantes, mas as obras sem fé, ela é morta. A obra, ela é uma consequência da vida do cristão, ela é consequência da fé do cristão, mas se ela não tiver uma verdadeira entrega, a obra, ela é realmente morta sem fé. Porque realmente servir é importante, mas servir sem amar não é suficiente. E é isso que Deus está mostrando, que Ele não quer apenas pessoas eficientes, mas Ele quer filhos apaixonados por Ele. E uma parte, né, muito bonita dessa passagem é que Jesus, ele não apenas mostra o problema, mas ele apresenta também uma solução. Em Apocalipse 2:5 ele diz: lembre-se de onde caiu, arrependa-se e pratique as obras que praticava no princípio. Então ele aponta, né, 3 atitudes que a gente pode ter para voltar ao primeiro amor: lembrar, voltar na memória, se arrepender. O arrependimento, ele não é culpa, mas é uma mudança de direção, é reconhecer que Deus merece muito mais do que só as nossas do que sobras, do que pouco da gente. E recomeçar, né? Porque Jesus, ele não manda sentir, ele manda a gente agir, voltar a orar, voltar a ler, voltar a adorar. E esses sentimentos muitas vezes vem depois da decisão. E é isso. Para concluir, o maior perigo da vida cristã não é apenas abandonar a igreja, é permanecer nela quando o coração vai embora. Porque Jesus, ele não procura pessoas perfeitas, mas ele procura pessoas que o amem de verdade, pessoas que se entreguem a ele de verdade. Que nós possamos, né, não nos acostumar com a sua presença, com sua graça e sua palavra. E é porque todos os dias Deus continua ele sendo o mesmo. E se algo perdeu o brilho, não foi ele, é o nosso coração que precisa ser renovado. Então, que nós possamos pedir como Davi, né, em Salmo 51:10. Crie em mim, ó Deus, um coração puro, e renova dentro de mim um espírito inabalável.

E é isso, irmãos. Estamos encerrando mais uma edição do nosso programa que lhe satisfaz. E agora que a chama foi acesa, não deixe a chama apagar. Fiquem todos com Deus e tenham uma ótima noite.

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0: 7h03. Boa noite, Piauí. Boa noite, Bahia. Boa noite, Brasil. Hoje é terça-feira. É 8 de setembro, né? Ontem foi 7. Ontem foi dia de festa. E nós já estamos aqui, Nadel, com tudo preparado, graças a Deus. Agradecendo ao Senhor, Deus Todo-Poderoso. Porque até aqui tem nos ajudado o Senhor. Amém? Graças a Deus. Olha, gente, nós vamos para aqui para o versículo, né? Hoje o versículo é grande, viu? Nós vamos ler aqui que Deus está mandando que você receba aqui essa palavra, essa mensagem que vem do coração dele. Está em Êxodo 15. A oração, nós vamos orar. Lá você vê que nós temos orado, né? E Deus tem respondido às orações. Ontem, dia 7 de setembro, o Brasil se movimentou. A maioria das congregações que reconhecem Jesus como o único suficiente Salvador. Tem alguns aí que o suficiente para eles é o mamon. Mas para nós é o Senhor, Deus Todo-Poderoso. Ontem foi dia de oração, muita oração para que Deus venha proteger nosso país. Nós hoje vamos trazer aqui Êxodo, capítulo 15, o versículo 26, tá? E disse, se ouvires atento a voz do teu Deus, e fizeres o que é reto diante dos seus olhos, e inclinares os teus ouvidos aos seus mandamentos, e guardares todos os seus estatutos, nenhuma das enfermidades porei sobre ti, que pus sobre o Egito, porque eu sou o Senhor. É muito forte, hein? Eu sou o Senhor que te sara. Você está ouvindo aí, porque muitas pessoas adoecem, e bem que vamos adoecer, porque até o próprio Jesus disse, no mundo teremos aflições, mas tenha bom ânimo, porque eu também sofri bastante. As aflições do Senhor foi muito mais pesada do que aquelas que nós passamos hoje, né? Mas aqui é uma promessa que ele faz ao povo de Israel, que saiu do Egito, aos hebreus que saiu do Egito, para a terra prometida, eram desterrados, estavam no exílio, assim como nós hoje. Você está pensando que esse mundo é nosso? Não, nosso não. Foi criado para nós, mas houve uma negociação lá no Éden, com a queda de Adão, que nós perdemos o direito aqui. E aí Deus providenciou outro lugar para nós, mas nós estamos aqui ainda, nós vamos voltar. Mas aqui a promessa prevalece para mim, para você, para aqueles que querem. Ele diz assim, quem é você? Quem é você? Aí Deus te pergunta, quem é você? Você é quem? Bom, se você é de Deus, você vai ouvir atento a voz dele. Ouvir a voz do Senhor, por isso que ele coloca nessa condição aqui. E disse, se ouvires atento a voz do Senhor, quem é que vai parar para ouvir a não ser os filhos, né? A voz do pai. Então ele fala aqui, se ouvires atento a voz do Senhor, teu Deus, você escolheu ele como teu Deus? Ou está dividido ainda entre Deus e mamon? Ou outros deuses também por aí, né? Até um carro, a sua esposa, o filho, seu marido, você pode transformar em um Deus. Esquecer, coloca ele em primeiro lugar. Aí nós voltamos aqui e vemos a tua promessa para mim e para você. E se fizeres, veja só a condicional. E se fizer o que é reto diante dos seus olhos, e inclinares os teus ouvidos aos seus mandamentos, e guardares todos os seus estatutos. Você está vendo aí o que é que tem que fazer? É difícil fazer isso? É difícil te ouvir a voz de Deus? É difícil fazer o que ele pede para fazer, o que ele sugere para fazer? Aí você vai, mas essa enfermidade... Não, busque o Senhor, creia, faça o que ele está mandando. Seja obediente à palavra de Deus. Quando você obedece, ele responde. Ele prometeu aqui, ó. sabe, as pragas caíram no Egito, ele disse, ó, nenhuma das enfermidades porei sobre ti, que pôs sobre o Egito, porque eu sou o Senhor que te sara. Pronto, fechou. Não tem nada mais a não ser você obedecer a palavra, você entender que não pode ter outro dono de você a não ser Deus. Você não pertence ao seu pai, pertence à sua mãe, você pertence a Deus. Mas, de qualquer maneira, nós não estamos aqui incitando você a ser rebelde. Porque se você for rebelde com seu pai e rebelde com sua mãe, aí Deus também não te recebe como filho, não. A paternidade e a maternidade são coisas sagradas. Foi ele que deixou. Então, nós temos que entender uma coisa. Se nós entendermos que nós somos culpados por tudo que acontece em nossas vidas, nós poderíamos também transformar ela de uma hora para outra, desde que você entenda o que Deus quer fazer na tua vida. Não procure outros caminhos, não procure outro meio, porque ele falou, eu sou o Senhor que te sara, eu sou o caminho, a verdade e a vida. Então, por que estamos trilhando por outros caminhos? Porque qualquer coisa que venha para você, você toma como verdade. Verdade é aquilo que Deus aprova. Se Deus aprovou, é verdade. Se não aprovou, é em verdade. E como é que eu vou saber, Zé Gomes? Olha, Deus fala comigo, com você, no momento que você abrir o coração. Ninguém erra sem saber que está errando. Você não está vendo essa confusão toda lá em Brasília? Ah, fulano recebeu dinheiro de fulano. Todos sabiam que aquilo ali era errado. Deus não deixou ninguém inocente ali. Todos sabiam que estava errado. Mas a ganância, o amor por mamon, era muito maior do que o amor por Deus. Diante disso, a resposta veio. O castigo veio. O castigo é isso aí, ó. Você já pensou? Homens como esses que estão sendo acusados de corrupção. Como é que esses homens agora pegam um avião aqui e vai para os Estados Unidos? Você já viu? Teve um que foi um dia para a França, chegou lá, o cara conheceu ele lá no aeroporto, falou, ah, você que é o bandido, ladrão lá do Brasil? O cara mandou até prender o cara. Pois é, então é isso. Será que se nós fizermos o que Deus manda, vamos passar por isso? Porque não há, Deus não pode tomar ninguém por inocente. Porque as verdades, elas vêm de Deus. E as mentiras, ela vai cair, porque ele é o pai da mentira. Ele é o pai da mentira. Então, que Deus possa nos abençoar, nos dar condições de ouvir as suas palavras, de inclinar os nossos ouvidos, limpar nossos corações, obedecer ele segundo a sua vontade. E aí, nós teremos dele aquilo que ele quer para que nós possamos ser salvos e curados, sarados das enfermidades do Egito ou de qualquer outro lugar. Que ele possa nos convencer que ele é o único que pode nos salvar. Deus Júnior.
1: Ok, agora 19 horas, mais 11 minutos, 19:11. Vamos aos destaques de hoje no seu programa Alerta Cidade dessa terça-feira. Olha os destaques, duas mulheres morrem após colisão entre carro e caminhão na BR-116 entre Jequié e Manuel Vitorino. Homem é preso por importunação sexual dentro de ônibus entre Itabuna e Ilhéus. A ação da Rondesp termina com um suspeito morto e outro preso em Jequié. Em Onápolis, suspeito grava vídeo durante confronto com polícia antes de morrer com comparsa. Essas e outras notícias a partir de agora no seu Alerta Cidade.
0: Aí nós vamos ao giro da economia e voltamos logo, logo em seguida. Eu queria lembrar você, olha gente, amanhã você ainda vai encontrar o que está lá no, de manhã, supermercado de manhã. 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Depois que nós voltarmos aqui do... Ainda dentro, né? Dentro, né? Do giro da economia.
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4: 7h23. Vamos para as notícias de Ipiaú. Eita, coisa boa, né? Coisa boa. Ipiaú tá passando por um momento muito bom, viu? É, aqui eu tô vendo aqui, ó. No Ipiaú, gente. Avança Ipiaú. Prefeita Larissa anuncia licitação para obras na rua 19 de abril. Você sabe onde é que fica 19 de abril, Del?
5: Rua 19 de abril.
4: Mas é que não sabe.
5: A rua 19 de abril?
4: Não sabe.
5: Não
4: sabe. É, depois fala que é Ipiaúense. Ó, fica quieto. Ó, a prefeita Larissa Dias anunciou a publicação da licitação para a construção da empresa, para a contratação da empresa, contratação da empresa especializada que executará obras de escadaria, contenção, drenagem e pavimentação em paralelepípedo da rua 19 de abril, no bairro Euclides Neto, em Ipiaú. O projeto também contempla a pavimentação da rua Francisco José do bairro Aparecida, com investimento estimado de R$ 1.101.907,43. A obra faz parte do programa Entregas da Gestão Avança Ipiaú, programa que reúne ações de infraestruturas, melhorias para diferentes regiões do município. A licitação está vinculada ao contrato de repasse número 977319 de 2025, a M Cidades, Caixa e a Sessão Pública, está marcada para 15 de outubro de 2026. 15 de outubro de 2026. Daqui a pouco, né, Del? Mais uma obra que avança e que na prática significa mais infraestrutura, segurança e qualidade de vida para os moradores de Ipiaú. Prefeita Larissa Dias, está de parabéns aí, viu, gente? Tá arrebentando mesmo. Então, olha como ela tá aqui, ela tá com capacete na mão. Olha lá, não tem jeito. Passa lá que tu vai ver.
5: Com certeza.
4: E Del traz mais um aí que eu vou trazer agora de Birataia.
5: 19:25. Olha, Jerônimo é alvo de pedido de investigação no Ministério Público Estadual após ser citado em vídeo sobre entrega de cestas. Olha, o governador e candidato à reeleição, Jerônimo Rodrigues, do PT, citado ao lado do candidato a deputado federal, Valmir Assunção, do PT, em um vídeo sobre a distribuição de 500 cestas básicas em Itaberaba, na Chapada Diamantina, foi alvo de uma notícia de fato apresentada ao Ministério Público Eleitoral nesta terça-feira do dia 8, foi hoje, pelo deputado estadual Leandro de Jesus, do PL. A entrega ocorreu no sábado, no dia 5, durante um período eleitoral, e foi divulgada nas redes sociais no dia seguinte. Na gravação, uma liderança do Movimento dos Trabalhadores Rurais Sem Terra, identificada como Abraão Brito, afirma que os alimentos seriam provenientes de ações do presidente Lula e de Jerônimo e de Valmir, em parceria com a Secretaria de Assistência de Desenvolvimento Social da Bahia. Brito também agradece nominalmente ao governador e ao candidato durante o vídeo. Para Leandro, a Associação dos Políticos, a distribuição justifica a apuração de uma possível finalidade eleitoral. Na apresentação, o deputado aponta que tese possíveis práticas de captação ilícita de sufrágio, distribuição vedada de bens e corrupção eleitoral. A eventual existência de irregularidade ainda dependerá da apuração do Ministério Público Estadual. O parlamentar também solicitou o depoimento de Abraão Brito às informações da SEADS sobre uma possível parceria com o fornecimento de alimentos para a iniciativa Cozinha Solidária. A notícia, de fato, requer ainda análise do vídeo e que a reportagem sobre o caso. Caso seja identificada infrações, Leandro pede adoção das medidas preventivas na legislação eleitoral.
4: E quais são as medidas? Já está aí? Não, não está não, né? Não dá cassação de mandato, nem impugnação de candidatura não, né, Del?
5: Não.
4: Eu acho que não, né? Senão o povo não pode ficar sem gero, né? O povo está doente por gero aí. Agora, não sei, só se substituir por Assemi Neto, né? Tem uns dois aí que tá na disputa, o mais forte é ele. Eu acredito que isso não vai dar, isso é... Mas será que é briga da oposição, Del? Intriga da oposição?
5: Sempre acontece, né? Essas coisas. Eu no eleitoral aparece muita coisa.
4: Se der, se der. Né? Agora, procura um momento oportuno, entregava lá na prefeitura, para depois o prefeito distribuir, né? Fazer essas coisas assim. Fica feio, né? Fica aí trazendo problema pra gente. Olha, e a prefeitura de Birataia inaugura a nova sede do SEDESC e amplia a estrutura para atendimento à população. O novo espaço da Secretaria Municipal de Desenvolvimento Social e Cidadania foi entregue nesta terça-feira 8, no centro da cidade, oferecendo mais conforto e acessibilidade e eficiência aos serviços sociais. A Prefeitura de Birataia inaugurou, viu, né, nesta terça-feira 8 de setembro, hoje, às 8 horas. A nova sede da Secretaria Municipal de Desenvolvimento Social, a SEDESC, novo prédio, está localizado na Praça Castro Alves, número 1, no centro, onde funcionava o antigo Banco do Brasil. A iniciativa faz parte do compromisso da gestão municipal em fortalecer a rede de assistência social e oferecer um atendimento mais digno à população. A nova estrutura foi planejada para proporcionar mais conforto, acessibilidade e melhores condições de trabalho aos servidores, além de facilitar o acesso da comunidade aos serviços socioassistenciais. Com a mudança, a administração municipal busca tornar o atendimento mais eficiente, humanizado e adequado às necessidades das famílias ibirataense. O prefeito Sandro Futuca destacou que A entrega representa mais um investimento voltado ao bem-estar da população. A nova sede da SEDESC simboliza nosso compromisso com o oferecer um serviço público cada vez mais eficiente, acolhedor e de qualidade. Estamos investindo em uma estrutura que valoriza tanto os servidores quanto os cidadãos que dependem desses serviços. Abro aspas. A Secretaria Municipal de Assistência Social, a Secretária Municipal de Assistência Social, Luana Figueiredo, ressaltou a importância do novo espaço. E ela disse: este é um momento de grande conquista para a assistência social de Ibirataia. A nova sede proporcionará melhores condições para acolher as famílias e fortalecer as políticas públicas voltadas à cidadania e à inclusão social. E as fotos, viu, gente? Saíram bonitas demais. Tá tudo no Piauí, gente, lá pra tu ver. Tinha tanta que eu falei assim, ó, vou desperdiçar essas fotos, aproveitar.
5: Deus, Júlio. 7:32. Olha, duas mulheres morrem após colisão entre carro e caminhão na BR-116 entre Jequié e Manuel Vitorino. Um acidente de trânsito resultou na morte de duas mulheres no final da manhã de hoje, na rodovia Santos Dumont, na BR-116, no trecho entre os municípios de Jequié e Manuel Vitorino, no Médio Rio de Contas, no sudoeste baiano. De acordo com o registro da Polícia Rodoviária Federal, o acidente ocorreu por volta das 11:30, envolvendo um automóvel Ford Fox de cor branca e colidiu frontalmente com um caminhão na altura do quilômetro 694 e, com impacto, os veículos ficaram destruídos e foram parar em um matagal às margens da estrada. A condutora do carro, Juliana Marinho Vieira, de 38 anos, e uma idosa morreram no local. Uma das vítimas ficou presa às ferragens. O acidente aconteceu nas proximidades da Chapada da Curva do Abacaxi e as causas ainda estão sendo apuradas. Em razão do sinistro, o trânsito no trecho passou por funcionar no sistema Pare e Siga. Até o início da tarde, equipes do Corpo de Bombeiro, SAMU e Polícia Técnica foram acionados para a ocorrência. Os corpos das duas mulheres foram removidos ao Instituto Médico Legal de Jequié.
6: Que coisa, viu, Del? É muito triste isso, né?
5: Aí.
6: Olha, a gente tem um recomendado.
5: Fechado aí, vamos?
4: Eu tenho recomendado muita cautela na condução de veículos em rodovias, principalmente quem não tem habilidade para dirigir, não está ainda preparada, né? Porque dirigir numa cidade é muito fácil, você está ali, tem muitos carros, mas você anda com 30, 20, 30 km por hora, né? Mas na estrada é diferente. Então, vamos analisar primeiro para ver se você tem condições de ir para a estrada, de carro, de moto. Quantas vidas têm sido ceifadas aí, porque as pessoas não tinham ainda preparos para conduzir veículos em alta velocidade em rodovias. E isso, eu falo, não é só de Piauí, não, é de um modo geral, porque o que a gente ouve e vê não é fácil, viu, gente? A gente está muito preocupado com... São muitas vidas, né? Essa semana se morreram umas 3 ou 4 aí, né, Deus? Só nesse final de semana. Mas a coisa fica feia. A coisa lá em São Paulo, véio, ou em Brasília, cada dia fica pior. A gente pensava que isso podia melhorar, mas pelos rumos que estão indo lá, eu acho que a coisa seria melhor parar tudo, tirar todo mundo e fazer um concurso, né? Com as pessoas que estavam lá, não podia participar, então, né, Del? Para poder melhorar a situação que nós estamos vivendo. É muito crítico, é muito complicado. E a gente fica sem sem acreditar mais em nada. Eu tenho minhas dúvidas, ainda assim nós vamos ter eleição ainda aqui nesse país nosso. Eu tenho minhas dúvidas, não sei, tá complicado. Me desculpe eu falar aqui, eu tenho dito isso aqui, eu falei com os amigos meus, da maneira que está sendo conduzido esse país, tanto na parte política, como no judiciário, como no executivo, e também no legislativo. Nós estamos vivendo um caos. A gente não tem certeza de nada. E a AGU pede a Fachin, a Advocacia Geral da União, a suspensão urgente do afastamento do diretor-geral da Polícia Federal. O diretor da Polícia Federal foi afastado por André Mendonça, porque o que ele está fazendo, gente, essas pessoas que ocupam cargo no STF, Polícia Federal, Ministério Público, AGU, Tribunal de Contas, não pode estar se misturando com banqueiro, fazendo farra, festa, reuniões, orgias, como está sendo explicitado na imprensa para a gente ouvir e ver coisas que a gente não imaginava nunca, né? Coisas, corrupção, uma coisa absurda. E a gente fica assim, gente, eu posso acreditar em quem mais agora? Em ninguém. Ninguém, acreditar só em Deus, força só em Deus. Vamos ouvir aqui o que foi que aconteceu, porque ninguém pode fazer nada, só a Advocacia Geral da União, que pode entrar com recurso, que é o advogado do governo, né? Nesse caso aí entra o Messias, que realmente é um cara muito moderado, é um cara bom esse Messias. Eu até, na época, muita gente criticou muito, porque só criticava por uma coisa, porque ele era indicado por Lula. Então, sei lá, vamos ouvir aqui o que está acontecendo. A AGU pede, Fachin, a suspensão urgente do afastamento do diretor-geral da Polícia Federal. Olha, com o afastamento, deixa eu voltar aqui. Porque quando houve isso, por culpa de quem? O causador de tudo isso é Alexandre de Moraes. E tudo isso. Ele envolveu, fez uma teia assim e botou todo mundo dentro. É um negócio absurdo. Esse homem é um negócio tremendo. Se você olhar para a cara dele, dá até medo mesmo. Tem que orar muito com ele. E aí, o que é que acontece? Os superintendentes, os delegados, foram solidários com o Andrei. Mas só que o Andrei também não é santinho, não. Ele está lá envolvido também nas coisas lá, com o Vorcaro, com um bocado de gente. O Vorcaro pagou muita coisa para eles lá. Eu não sei, mas está aí. Né? Não estava lá para ver, mas está aí nos relatórios. Então vamos ouvir aqui o que é, por que isso aconteceu.
7: O afastamento do diretor-geral da PF. A Advocacia-Geral da União, AGU, solicitou nesta terça-feira 8, em caráter de urgência, que o presidente do Supremo Tribunal Federal, STF, ministro Edson Fachin, suspenda liminarmente a decisão do ministro André Mendonça, que determinou o afastamento do diretor-geral da Polícia Federal, PF, Andrei Rodrigues. O pedido, assinado pelo advogado-geral da União, Jorge Messias, e por outros membros da direção da AGU, sustenta que a medida gera grave lesão à ordem pública e administrativa. Segundo informações da Folha de São Paulo, o advogado-geral esteve reunido com Fachin antes de apresentar formalmente o requerimento à corte. No documento, a AGU argumenta que o afastamento cautelar viola frontalmente a prerrogativa constitucional privativa do presidente da República para prover e desprover cargos de direção da Polícia Federal. O órgão destaca ainda que a descontinuidade abrupta no comando da instituição compromete o fluxo regular das atividades de polícia judiciária e acarreta riscos de desorganização institucional. E o presidente Lula da Silva deverá recorrer sobre a decisão.
4: É, tem coisas que uma, né, diz que é igual um novelo. Você conhece novelo, Del? Aquele bolo de linha, né?
5: Sim.
4: Tá novelo, né? Quando você puxa a ponta assim, não tiver controle, você não consegue botar mais, arrumar como era, mais nunca. Não é verdade? Lá atrás, quando o ex-presidente indicou um cidadão para, foi Ramage, para esse mesmo cargo, Quem interferiu e não permitiu foi o dono do Brasil, Alexandre de Moraes. Não permitiu que fosse indicado. Quer dizer,

0: aquelas coisas que estão lá, que faz até vergonha se falar em público, que ele também estava lá de junto, lá fora, lá na, com, né? E aí a gente fica aqui pensando, Lula está em maus lençóis, viu? Não tem nada que ele indica para dar certo, não. Só o Messias. O Messias é um cara direito, deu certo, mas tem umas coisas aí que ele indicou aí, os caras estão acabando com o nosso país. Isso é uma vergonha. Ah, o André Mendonça, ele afastou porque houve uma suspeição, eu acho, um relatório, onde eles lá, o pessoal da Polícia Federal, estava investigando, supostamente investigando lá, entendeu? A vida de André Mendonça. Misturar todo... Rapaz, está uma confusão tão grande, não sabe mais em que país nós estamos. Sinceramente, um país da bagunça. Que país é esse, Del? Cadê Cazuza? É Cazuza, né?
1: Rapaz, eu acho que o Cazuza canta.
0: Que coisa, é. Que coisa feia. Aí o outro vai... Acusa, eu não sei, é uma coisa. Acho que uma laranja podre no meio de 100 coloca a senha a perder. Mas eu acho que isso aí vem de muito tempo já. Você vê que quantos saíram antes da hora, porque não aguentaram ficar lá dentro. É um lugar onde era para que as pessoas sentissem bem, fossem lá, o maior status, né? No poder do Brasil, no judiciário. Um exemplo, né? Supremo. Mas o Barroso perdeu o mané, correu. Ele sabia que tudo isso estava perto para explodir. Ia implodir quando ele estava lá. Mas ele, assim que saiu da direção da presidência do STF, pulou fora. Vou cair fora. Faltando muito tempo para chegar a hora dele sair, entendeu? Que ele ainda estava novo ainda. Ainda faltavam uns 10, 12 anos aí, sei lá. A Carmen Lúcia também disse que já está com vontade de sair. Diz que vai sair o prazo dela até 2029. Mas já está querendo ir embora. Os parentes estão doidos querendo tirar ela de lá. Não, sai de lá, sai daquilo ali. O Joaquim Barbosa caiu fora. Teve tantos, não foi?
1: Foi.
0: Teve tantos que saíram. Nossa, da hora aí. Vai chegar a hora que o presidente vai chamar alguém de cá para lá e falar: não, eu não quero não. Deus me livre. Não aceito não. Porque se não tiver uma limpeza, não fizer uma limpeza, né? Aquilo é igual ferrugem. A corrupção, essa coisa, o mau caráter é igual ferrugem. Se você pegar um troço cheio de ferrugem encostado de um de outro, daqui a pouco tá todo podre. Entendeu? É o que tá acontecendo no nosso país. E a gente, às vezes, não pode falar. Porque se falar, a gente é cancelado, a gente é excluído de algumas coisas. Eu que sei como é a perseguição. Então, vamos continuando. O senador Flávio Bolsonaro, do PL do Rio de Janeiro, candidato à presidência, apoiou, nesta terça-feira 8, a decisão do ministro do Supremo Tribunal Federal, André Mendonça, de afastar o diretor-geral da Polícia Federal, Andrei Rodrigues, indicado por Lula, do PT, ao cargo. O grupo especial de Lula na Polícia Federal, desmascarado, oficialmente, que a honrosa e gloriosa Polícia Federal volte a ter autonomia para ir atrás de bandidos e não de adversários políticos de Lula, publicou Flávio em uma rede social. Ao comentar a decisão de Mendonça, Flávio menciona que o ministro teria sido monitorado de forma ilegal pela Polícia Federal e ressaltou a proximidade entre André e Lula. Andrei e Lula, seu principal adversário na corrida eleitoral. O chefe da Polícia Federal, companheiro, camarada, amigo, irmão, brother, cupincha, parça, aliado, preposto, indicado pelo pau-mandado de Lula, acusado de liderar, isso é a palavra dele, viu gente? É a palavra de Flávio, viu? Acusado de liderar investigações clandestinas contra o ministro do STF, escreveu ainda ele, André, o Flávio Bolsonaro.

0: A segunda turma do STF formou maioria nesta terça-feira para referendar a ordem de Mendonça e manter o afastamento de Andrei. O julgamento, porém, foi suspenso por pedido de vista do ministro Gilmar Mendes. A crise que abala o STF começou há uma semana, quando Mendonça, que é relator do caso Master, tornou pública conversas entre Alexandre de Moraes e Daniel Vorcaro, incluindo uma mensagem na qual o banqueiro pergunta se deve deixar o país às vésperas de ser preso em 2025. Não há informações sobre qual foi a resposta do ministro do Supremo. Desde então, os bolsonaristas têm associado Lula à crise da corte, criticando Moraes, visto como algoz de Bolsonaro, do PL, elogiando Mendonça, indicado pelo ex-presidente. Eu acho que não é por ser... Porque está dentro da... Se não jogasse isso para cima, esse caso do Master ia ficar como está ficando o caso do INSS. Está jogando para debaixo do tapete. Porque tem muito peixe grande com anzol na boca e pensou que não iria ser engasgado, né, Del? Com o anzol. Botaram o peixe grande, o tal do Vorcaro, parece que é guiado pelo Satanás, porque envolveu tanta gente grande para depois jogar na lama, junto com ele. E essas pessoas caíram na ganância. Isso, gente, é o que eu falo sempre aqui. Tem muita gente que vive na ganância. Olha, eu quando cheguei aqui da IPUFM, teve uma empresa grande que queria contratar meus serviços aqui, e teve um colega daqui da rádio, que eu nunca falei isso aqui, viu? Eu nunca falei isso aqui, nem citei nome pra ninguém. Del, que tá comigo aqui há quase 13 anos, quase, né, Del? Já que nunca citei isso, já falei isso pra você, não. Um colega chegou lá na empresa que estava me contratando para fazer o trabalho de divulgação dela, uma empresa grande daqui, e ele disse que não, pra não fazer comigo, pra fazer com ele. Porque o meu programa era programa de perrapado. Só quem ouvia meu programa era o pessoal da roça. O pessoal lá das roças, das matas, do mato, que só ouvia de noite, quando chegava. Quem tava, a elite, que era a elite, só ouvia os programas desse dito cujo, que eu não vou citar nome, que não adianta, que esse dito cujo, porque eles eram o programa dele aqui. Eu não quero suspeitar. Eu sei quem foi que falou, que o próprio dono da empresa me falou isso. Quem me falou, o próprio dono citou. Tá entendendo? E nem me pediu segredo, mas eu quis preservar a empresa que eu trabalho para não criar atrito aqui dentro, porque naquele tempo o doutor Cleraldo ainda estava vivo também, né? Estava na direção de Eliana ainda aqui, e eu nunca quis trazer conflito, problemas aqui para dentro. Eu sei absorver meus problemas, porque a discriminação, o preconceito vem por aí. Diz que só filho de pobre, porque era uma escola boa, entendeu? Diz que só filho de pobre que ouviu, só pobre que ouvia. Qual é o pobre que ouvia o programa que podia botar um filho naquele colégio? Entendeu, Del? Falaram isso. E eu nunca cheguei aqui, nunca falei isso para doutor Cláudio. Doutor Cláudio, alguém falou isso para fulano. Nunca falei para Del, nunca falei para Eliana, nunca falei para Eric, que hoje é o gerente aqui. Nunca falei para ninguém, para Rob, que nosso diretor também aqui. Nunca citei isso para ninguém. Eu sofro quieto, sabe por quê? Porque o meu Deus sabe quem eu sou, quem me conhece. E conhece as pessoas que ouvem meu programa, que são pessoas que às vezes trabalham para sustentar essas pessoas que estão falando, que falaram isso, muitos que tiram onda de bacana. Tá entendendo? Não sabe qual vai ser o fim deles aí na frente. Só que eu tenho um detalhe comigo, nunca saí de lugar nenhum, ninguém me acusando de ser ladrão, não. Eu posso ser o que for, mas não pego nada dos outros, não falo, mando falando mal de ninguém. Minha vida é essa, é um livro aberto. Você tá entendendo? Vivo lá sem dever. Não devo nada a ninguém aqui. Nada. Não devo nada. Pode procurar. Hoje mesmo eu tava conversando com um menino, sempre faz trabalho pra mim na rua. Ou em casa, tal, entendeu? Meu amigo Júlio, mandou um abraço pra ele, batendo papo com ele. Eu falei, Júlio, você já ouviu alguém falando mal de mim, que eu devo alguma coisa, eu dei calote a alguém? Não, nunca. É isso que o homem tem que carregar com ele. É a sua dignidade. Não é o que os outros falam de você, não. Viu? Então é isso aí. Então, Del, são 8 horas, 7 horas e 51 minutos. Eu sei que você está aí com a língua coçando. Não sei agora trazer notícia ruim, né?
1: Vai, não, não, sei, não sei se isso é ruim. Pode ser ruim para alguém, mas para algum grupo e outro grupo não, né?
0: É, né, não?
1: É, porque eu Flávio falei, aparece numericamente à frente de Lula pela primeira vez em estado termo.
0: Ele tá na frente é direto, Del. Vai, Del. Brincadeira, vai.
1: Olha, a pesquisa Quest divulgada nesta terça-feira, dia 8, mostra pela primeira vez Flávio Bolsonaro do PL numericamente à frente de Lula em Minas Gerais em um eventual disputa do segundo turno para presidente. Flávio tem 40% contra 37% de Lula. Como a diferença está dentro da margem de erro, os dois estão tecnicamente empatados. Para Felipe Nunes, diretor da Quest, o professor da Fundação Getúlio Vargas, o dado é uma das principais notícias da corrida presidencial no Sudeste, nesta rodada, principalmente por ocorrer em Minas Gerais, estado considerado um termômetro das eleições presidenciais no país e definido pela Quest como o estado pêndulo brasileiro. Pela primeira vez em Minas Gerais, o estado pêndulo brasileiro, a gente vê Flávio Bolsonaro numericamente à frente de Lula, 40-37, numa simulação de um eventual segundo turno, afirma. Nunes destaca o histórico de Minas Gerais como um estado pêndulo e reafirma que nenhum presidente venceu as eleições nacional sem vencer também no estado. Ainda de acordo com o professor, chama atenção também a trajetória de queda nos números de Lula no estado. Em agosto de 2025, Lula tinha uma vantagem de 9 pontos sobre Flávio Bolsonaro no estado. E desde então, essa distância diminuiu até chegar ao atual empate técnico com o Senado, numericamente à frente pela primeira vez. Pela série histórica de pesquisa, o presidente chegou a registrar 42% nas rodadas seguintes. Passou para 38%, 39%, 38% e agora tem 37%.
0: Lá em São Paulo, o Tarcísio tem 42% e Haddad tem 27%. Se eu fosse Haddad, eu desistia desse negócio. Tu vai chegar lá nunca, né? Tá uma confusão, só sabe difamar. Pega assim, vai. Ô, Deus, eu devia acabar com esse negócio de eleição. Sinceramente, pior que eu não sei. Mas fica, tá, nessa democracia nossa, tá muito complicado, tá muito perversa. É uma intriga danada, briga com a briga. Se você tem. Deixa quieto. Você não tem mais. Ninguém tem mais direito a nada. É confusão uma atrás da outra, velho. E vou lhe contar, viu? É um tremendo. Sei lá, é muito complicado, complicado mesmo. O Brasil tá complicado demais. O conflito aqui tá muito grande. O capeta tá dando risada disso. Não, tá, é que ele gosta disso mesmo. Ele gosta disso, confusão. O que mais gosta é disso. Ele não gosta de paz, não. É, eu sei lá, eu fico pensando assim. Se eu fosse rico, eu ia pra uma roça dessa aí, isolava de tudo. Não queria nem saber, criava lá as galinhas para comer os ovinhos, de, né, Del? Plantava empim, batata, não, nem vinha na rua. É melhor você viver no meio dos animais do que no meio de gente. Tu sabia disso, Del? Hein?
1: Não.
0: Não sabia, não?
1: Não.
0: Ô, Del, experimente, vai lá para a roça do seu pai, lá para a fazenda, mora lá para você ver se não é melhor. Oxi, tá doido, é problema demais, velho. Com a sua cabeça toda hora enche de coisa. É assim mesmo, ninguém pode agradar a ninguém, não. Vamos falar de futebol, como foi o Flamengo esse fim de semana?
1: Flamengo ganhou na rodada, ganhou. Vasco quem? Perdeu.
0: Perdeu
1: pro Fluminense.
0: O Vasco perdeu.
1: O Flamengo ganhou do Remo, lá na casa do Remo. 1-0, foi magrinho, mas garantiu 3 pontos.
0: Né? O Remo é
1: galinha. E a liderança da agora, porque o Palmeiras empatou em 0-0 e o Flamengo passou à frente agora ponto.
0: Conta pra gente, faz um relato em 3 minutos aí, como é que tá esse campeonato. É o brasileiro?
1: É o campeonato brasileiro. O Flamengo está na liderança.
0: Quem está na liderança?
1: Tem 54 pontos. O Palmeiras vem com 53.
0: O Flamengo estava atrás do Palmeiras, passou.
1: Passou porque o Palmeiras não perdeu, empatou com o Botafogo.
0: E o Flamengo ganhou.
1: E passou um ponto.
0: Um ponto.
1: Era a diferença antes do jogo, o Palmeiras tinha um ponto na frente do Flamengo.
0: Agora o Flamengo
1: com o empate do Palmeiras e a vitória do Flamengo, o Flamengo passou um ponto agora, quem tem.
0: Então o Flamengo tem um ponto. Então o Palmeiras é o vice, né?
1: Por enquanto né? Ainda falta muitos jogos ainda.
0: Quem é que está no terceiro, primeiro, segundo, até o quinto lugar?
1: O terceiro lugar é o Atlético Paranaense, eu acredito que seja ele. Ele mesmo perdeu na rodada, mas ainda continua em terceiro.
0: Não dá pra você pesquisar isso aí e trazer pra gente,
1: A gente dá pra ver aqui.
0: Então, daqui a pouco tu traz, sabe, porque a gente vai pra rodada do Giro da Economia agora, porque lá no de manhã, viu? Deixa eu falar logo aqui no de manhã, porque lá já chegou as verduras, né? Já foi buscar as verduras. Agora, quando eu voltar, eu vou trazer. Tem gente agradecendo aqui o programa. O programa tá muito bom hoje, viu? Não sei se é porque a gente tá descansado, né? Dona Dadai também já mandou mensagem hoje, Dona Lourdes. Vou reproduzir tudo para todo mundo daqui a pouco. Mas ontem eu tenho que avisar vocês, viu, Dona Dadai? Onde é que a senhora vai comprar mais barato, né? A verdura amanhã vai estar daquele jeito aqui, ó. Que eu trazer aqui, né? Pera aí, viu, Del? Calma, tenha paciência, Del. Você é apressado, Del. É. A menina lá, como é o nome dela? Lá deixa eu ver aqui. Ela falou que é pra você fazer o Pix, viu? Olha, gente, de manhã. Tem lá, deixa eu ver, ó, já tem, viu? 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
0: 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Vamos lá, Del. Daqui a pouco, de manhã já falei, viu? Não sei nem se falo botar mais nada aí de manhã. Eu já falei, o povo já tá sabendo. Vou falar de novo e o povo vai ficar sabendo que a verdura é lá amanhã cedinho. Vamos lá.
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3: 8:07. Vamos dar um pulinho aqui, nossos ouvintes que estão aqui aguardando. Começando, quem vai começar hoje, gente? Deixa eu ver quem vai começar hoje. Olha, Paula Pernambucana está em casa, diz que está dormindo, que não foi para a escola hoje. Teve aula hoje, Del?
4: Ah, teve.
3: Teve aula, Paula Pernambucana, disse que não foi não, viu?
4: As aulas teve, não foi, né?
3: Não foi não, viu? Um abraço para Paulo, um abraço para todos vocês aí do Amancio Félix. Um abraço, que Deus abençoe vocês. Inclusive, Dona Dé mora aí também, no Amancio Félix. Aqui, Dona Dadai mora na Santa Rita. Vamos lá com a Dona Dadai. Deixa eu ver, mandou dois áudios, foi? É, rapaz, mandou, mas é curtinho, viu? Vamos lá, vamos ouvir o primeiro.
5: Boa noite, seu Zé Gomes. Que o Espírito Santo de Deus te guarde, te proteja, te ilumina na saída, na entrada.
3: Amém, dona.
5: Guarda a família de Deus. E que Deus abençoe cada um da população de Piauí, derramando chuva de bênção.
3: Amém.
5: E também, seu Zé Gomes, sabe o que está acontecendo no INSS? É gente autista, gente na cadeira de roda, acamado, não está passando na perícia, aí está indo porque pela federal, e aí demora. Ninguém sabe o que é que está acontecendo dentro desse INSS, que ninguém está sendo aprovado de jeito nenhum.
3: É, dona Dadai. É. Vai, tem que perguntar para Lula, né, o que está acontecendo. Ele é o presidente da República, é ele que coloca as pessoas lá no INSS, é ele que indica, é ele que faz a nomeação. Quando a gente fala o povo não gosta, aí não é de Gerônimo, né? É com Lula, né? É, o pessoal também deve estar sem dinheiro, se roubaram tudo, Dona Dadai. Dona Dadai, roubaram tudo! Levaram, ó, rasparam os cofres do INSS. Como, até freio tinha lá metendo na mão. Tinha tanta gente, Dona Dadai, e comprando carro novo, apartamento novo. Precisava a senhora ver como estavam as coisas lá. A farra foi grande. Tem gente até que mudou pro exterior, Dona Dadai. Viu? Tem gente morando na... Ah, no, Dona Dadai. O que é que vai sobrar pros pobres, Dona Dadai? A miséria. É, o país tá aí, saiu da linha da pobreza pra linha da miséria. Agora... Ô, Del, traz aí, Del. Traz mais gente aí, Del.
4: Tem, Jocelma, de Itaúna, tá por aqui.
3: Tá aí?
6: Boa noite. Eu tô aqui ouvindo vocês, viu?
3: Tá ouvindo?
6: Hoje teve aula pra mim, não. Só vai até amanhã. Amanhã eu vou pra escola, mas não vou ouvir vocês, não. Hoje eu tô em casa ouvindo vocês. Tô jantando. Um feijãozinho com arroz, uma carninha, uma saladinha de tomate, pepino.
3: Eita.
6: Uma cebolinha dentro na salada. Casa... Bota pra torar, Ravi. Ruhu, é nóis. Manda-lo pra Ravi, pra mãe de Ravi, pro pai de Ravi. Manda-lo pra Sorriso. Manda-lo pra Sorriso, pra mãe de Sorriso. Manda-lo pra Mário Celesteiro na Palmeirinha, Negão, Nerita, pra todo mundo na Palmeirinha, tá ouvindo. E na Fazenda da Iá, pra todo mundo. Quero encontrar meus irmãos, viu?
3: Tá.
6: Negos aí, Aidote.
3: Certo.
6: Em nome do nosso pai Laudilino, apelido era Coco, mas ele já morreu já.
3: Pois é.
6: Fica com Deus, uma boa noite. Tô aqui ligadinha no rádio, ouvindo vocês. Deus proteja.
4: Amém.
3: Amém. Se vocês conhecem aí, gente, o irmão dela, que era filho de Laudilino, né? Apelido de Coco, liga pra cá pra gente falar com ela. Ô, dona Lourdes, um abraço, dona Lourdes.
7: Boa noite, seu José.
3: Boa noite.
7: Deus dê uma boa noite a vocês, um ótimo trabalho. Estou aqui ouvindo o nosso programa e trabalhando. E é isso. Um abraço para vocês dois.
3: Isso. Mandar um abraço aqui para Maria Carolina, toda a turma também, viu? Carol, vai, tem mais gente aí dentro.
8: Boa noite, Zé. Boa noite, Débora. Mandar alô para o meu pequeno Zé. Mandar alô para Miguel. Mandar alô para minha pai, Débora. Mandar alô para Zé. Mandar alô para Turico. Vou mandar alô pra Bonitinho, pra Luto Gosto. Vou mandar um alô pra Zé da Laura de Freitas. Manda um alô pra Zé da Laura de Freitas, que Zé tá coladinho. Vou mandar um alô pra Aldaí. Tchau, Zé. Abraço pra você, Marguerite.
3: Tchau, tchau. Vamos lá, Mailane. Vamos ouvir ela.
9: Boa noite, seu Zé Gomes.
3: Boa
9: Deixa
3: noite.
9: Eu lhe falar. Na correria eu não tive tempo pra poder lhe avisar, mas eu quero pedir pro senhor agradecer no ar hoje no seu programa. O meu primo já chegou em casa, ele fez a cirurgia, foi encaminhado para BH, fez a cirurgia, já está em casa, e a família toda é grata por tudo que todo mundo ajudou. Obrigado, que Deus abençoe a vida de vocês todos.
10: Amém. Não, ele está aqui em Piaujá, ele já chegou em casa, está com a mãe dele.
3: Que bom, viu? Depois nós vamos fazer uma visita a ele, Del, viu? O rapaz tem rinadinha, bota aí, Del, deixa eu ver. Se for para falar, né? Alô? Alô?
11: Boa noite,
3: Bel. Alô? Oi. Tá ruim. Ah, o canal tá ruim. Manda falar um áudio, né? Ô, gente, liga no celular, fica ruim. Agora liga no áudio, manda o áudio.
4: O outro telefone, o
3: 3310.
4: Esse ligou o 3312.
3: Isso aí não sai, cara, de jeito nenhum. Fica só lá, só se botar no alto lá. Só sai lá. Agora, Del, bota o áudio, Del, vai, traz o áudio, vai.
4: Tem áudio.
3: Tem.
12: Ô, Deus, Zé Gomes, boa noite. Quem tá falando aqui é Matheus, tá fazendo a São Luís, município de Birataia, do Penido. Quero mandar um alô aí para Tonhão, aí no Bolsa Farinha. Quero mandar um alô para minha esposa Ângela, para meus filhos. Um alô para minha mãe, para a Nora aí no Penido. Vivo lá na Cajazeira, lá e para todos os ouvintes. Isso aí.
3: Disparou aí, já foi?
4: Não.
3: Pois é.
4: Acabou.
3: Acabou. Então, mandar um abraço. Ó, oh, Arlete, rapaz. Arlete. Chico Arlete.
13: Boa noite, Zé Gomes. Boa noite, Dé. Eu gosto de mandar um alô somente pra sua esposa, Zé Gomes. O vereador Picolé, Fabiano, João Noela, Capatal, Cristina. Seu Antônio do Caminho 17. Paluzinho do Caminho 23. Reinilda, que mora no Barro Novo. O esposo dela mora perto do Escadão. Pra Cormira, pra Carminha, pra Beto do Caminho 16, pra esposa dele Dida, pra Gata da Oficina, Sadó, Sorriso e Zé Grosso. Um bom trabalho, que Deus te leve e Deus te traga. Eu tô na escuta, Zé Gomes. Fique
3: com Deus. Ok, Arlete. Mais um aí, Del, vai.
6: Boa noite, seu Zé Gomes, Del Júnior. Tô aqui com você.
3: Pirama.
6: Ontem de manhã, Del botou pocando na FM.
3: Eita, esse der demais, viu? Esse der demais, viu? Mata a saudade do povo. Ô, Del, deixa eu ver, Del. Não sei se tem mais coisa aqui, não. Mas eu queria mandar um abraço aqui para uma pessoa. O pessoal ali da... Como é o nome daquele lugar que tem escola ali? Aí não passa com jeito.
4: Não passa
3: sabe
4: com...
3: o nome?
4: Não.
3: Não sabe,
4: Del. Passa com jeito.
3: Lá, tá. O cara, o Deb tá lá, né?
4: Não sei.
3: Sabe não?
4: Não.
3: É mesmo. Tem uns colégios de ensino lá. Antigamente.
4: É o CETEP?
3: É, né? Pois é, Calheira tá lá, viu? Dá um aluno pra Calheira, a esposa dele, toda a turma lá do CETEP que tá lá, ligadinho também. Aquele rapaz também que tem fazenda aqui perto de Itajibá e tem por lá de cá, e ele de vez em quando traz umas coisinhas pra gente. Um dia mesmo levou lá em casa e falou: o que, gente? Foi um bocado de coisa, até me esqueci, não sei se foi abacate. Goiaba. Sabe quem é ele, não?
4: Eu já ouvi falar já.
3: Não sabe quem é o cara da Goiaba. Você não conhece. Qual é o nome daquela? Zé Cutia, rapaz! Zé Cutia. Dona Elisângela, esse cara esquece todo mundo.
4: Da Fazenda Belo Horizonte.
3: É, Zé Cutia.
4: Lá no Buri.
3: É, o pessoal lá da Lagoa Virada também. Canoa Virada. Todos ligados com a gente. Ô, Del, e gordo, hein? Gordo mora onde? Sabe não?
4: Gordo lá no Bom Sem Farinha.
3: No Bom Sem Farinha. Bom Sem Farinha fica perto de lá da Fazenda de São Jorge, Maria Andréia.
4: Pra aqueles lados.
3: Pra aquele lado. Pois é, gente. Então, manda um abraço pra esse pessoal aí. E o homem lá do Jandaia?
4: Aloísio. Aloísio de Jandaia.
3: Lá
4: da cabeceira de Nova Ibiar.
3: Tá lá, né?
4: Ele tá ouvindo. Ele disse que não tem internet lá, mas ele ouve.
3: A gente chega lá, rapaz. Aqui é capela, aqui, ó. Vai longe, velho. Aqui a gente vai longe, indo mais perto, mais longe pra ficar mais perto de você. Ô, Del, agora vamos trazer notícia. Daqui a pouco a gente finaliza.
4: Notícia. Olha só, vamos falar aqui do Campeonato Brasileiro. Da rodada, da 26ª rodada que aconteceu, né? E começou logo no sábado. O sábado o Bahia jogou fora de casa contra o Bragantino e venceu. De virada, né? O Bragantino, 3-2 para o Bahia. O São Paulo também jogou no sábado e venceu 2-0 o Atlético Mineiro. O Fluminense jogou no sábado e venceu o Vasco por 1-0. No domingo nós tivemos Curitiba e Mirassol. Mirassol venceu fora de casa 2-1 o Curitiba, o Coxa. O Cruzeiro venceu por 3-1 o Atlético Paranaense. O Atlético Paranaense é que está em terceiro lugar, viu? Perdeu. O Cruzeiro está ali, né? 3-1 para o Cruzeiro. O Internacional perdeu em casa para o Santos por 3-2. O Remo jogou em casa, perdeu para o Flamengo. O placar foi magrinho, mas garantiu 3 pontos e a liderança do Campeonato Brasileiro. 1-0 para o Flamengo em cima do Remo. O Vitória empatou com o Palmeiras, aí foi que ajudou o Flamengo, viu? O Botafogo. O Vitória ganhou, jogou ontem e venceu. Mas o Botafogo empatou em 0-0 com o Palmeiras. E por esse empate aí, o Palmeiras perdeu a liderança do campeonato, que vinha muitos dias aí de liderança, muitas rodadas. O Corinthians perdeu em casa para o Lanterna. Perdeu para a Chapecoense. Olha só, o Corinthians venceu, perdeu em casa para a Chapecoense, o Lanterna do Campeonato Brasileiro. E o Vitória, que eu disse que jogou ontem, venceu o Grêmio pelo placar de 1-0. No primeiro, nós temos agora o Flamengo liderando com 54 pontos. O Flamengo tem 54 pontos. Em segundo vem o Palmeiras com 53. Em terceiro, o Atlético Paranaense tem 45. Em quarto, o Fluminense 45. O Bahia está ali em quinto lugar com 48 pontos. Em sexto tem o Cruzeiro com 42. Em sétimo, Curitiba 37. Em oitavo, o Atlético Mineiro com 36 pontos. O Bragantino vem em nono com 35. Em décimo, São Paulo com 33. O 11º, olha o Vitória aí, gente, com 32 pontos no 11º lugar. O 12º, Corinthians com 32. Em 13º, Santos com 32. Botafogo em 14º com 31. Em 15º, Grêmio com 28. Mirassol, o primeiro de fora da zona de rebaixamento, está em 16º lugar com 28 pontos. Abrindo a zona de rebaixamento está o Vasco com 25 pontos. O Internacional com 18, também com 25 pontos. O Remo vem em 19º com 23. E na lanterna do campeonato, que venceu o Corinthians, vem com 17 pontos a Chapecoense, o Zé Gomes.
3: Então tá bom, né?
4: Tá.
3: Tá bom. Tu conhece Lucas Vavá?
4: Sei, vereador.
3: Um abraço pra ele, hein? Lucas, manda um abraço pra ele. Conhece Beto Costa?
4: Sei, vereador também.
3: Um abraço também, Beto Costa. Tu conhece Robson Moreira?
4: Robson Moreira, vereador também.
3: Tu conhece, deixa eu ver, Mônica Souza?
4: Vereadora também.
3: Pois é. Agora, tu conhece Marcelo Medrado?
4: Marcelo Medrado, sei quem é Marcelo Medrado.
3: Sabe quem é?
4: Eu ouvi falar em mundo, né?
3: Tu não sabe nem onde é o estabelecimento dele.
4: Do Marcelo Medrado?
3: Não sabe nada, não.
4: Não sabe, ele não estou lembrado, mas
3: vereador aqui,
4: esse nome é forte, Marcelo Medrado.
3: É forte, muito forte. Aliás, eu gosto muito dos Medrados, porque...
4: Ele tem parentesco com o Marcos Medrado? Marcos Medrado, é?
3: Não, o Marcos Medrado não tem, não. Ele deve ter com o Carlito Medrado, lá na Chapada Diamantina,
4: os
3: Medrados da Chapada Diamantina, que era muito mais macho. O pessoal lá dos Medrados, lá da Chapada Diamantina. O cara, quando eu tinha 14 anos, eu via bem, meu, o cara parece que é doido, né? Ele tinha um medalha lá, Carlito Medrado, entendeu? É, ele tinha um dos delegados mais famosos de Salvador, era parente dele. E sabe o que ele fazia? Ele normalmente tinha dois carros, né? Aí ele era um cara solteiro, tinha fazenda, ele era guarda fiscal naquele tempo, trabalhar na Receita Federal. Aí o que é que acontece? Ele deixava um carro comigo e ficava, eu com 14 anos, ia deixar um carro dele comigo, viajava com um. Então, quando eu viajava com um ficava comigo. Rapaz, eu tinha a vida boa quando era menino. Opa, era 14, 15 anos. Carlito Medrado. Então o Medrado eu gosto dele. Aí eu viajava muito com ele. Fazendeiro, Del. Sabe o que é que fazia? A gente ia pra fazenda. Aí tinha vez que eu levava lá, fazia requeijão lá, Del.
4: Era, né?
3: Era, tinha lá, tinha vez que tinha assim, ó. 40 latas, aquelas latas grandes.
4: Sim.
3: De 20 litros, tudo cheio de leite pra fazer requeijão. A gente comia requeijão de um jeito. E quando a gente comia requeijão, às vezes dava aquela diarreia, viu, Del? Requeijão quente, gostoso, velho. É gostoso demais. E quando a gente viajava, Del? A gente viajava, sabe como? Pra levar gado de uma fazenda pra outra, eu ia dirigindo o carro. E eles iam montado, né? Iam na frente dirigindo o carro. Era bom demais. Eita, tempos que não voltam lá, viu, gente? Nas férias eu quase não ficava na cidade. Olha, gente, um abraço aí pra todos vocês aí da Chapada Diamantina. Eita, alguém chamou aqui, eu não sei quem foi, viu? Eu não sei quem foi, eu vou ver quem foi. Aí, ó. Sim, Del. Vamos lá. Tem o quê?
4: Tem notícia.
3: Dom Pinheiro, rapaz, apareceu com a foto junto com Dona Larissa, prefeita de Itaú. Esse cara, você viu o Dom Pinheiro? Você via, não, né?
4: Vi, ele teve hoje aqui. Eric estava aqui hoje, ele teve hoje aí.
3: Tava ele vem. Pela manhã. Eita, potência esse Dom Pinheiro com Larissa Dias. Eu quero lhe falar, viu, velho? Quero lhe falar. Um abraço pra você, viu? Gente boa demais da conta esse Dom Pinheiro. Gosto dele. Tá. Onde é o escritório dele agora? Ele
4: é na rua Moisés Santos, número 51.
3: É Moisés Santos, número 51.
4: Número 51. Fica próximo ao laboratório Lacri, de Antônio ali. É quase lado um lado do outro, assim.
3: Isso. É bom. Mandar um abraço para o doutor Diego Costa aqui. Um abraço aí, ó. Ó, isso vai passar aqui, viu? Vai passar aqui. Ô, Damiana, rapaz, ó. Não, é Ravi. Essa aqui é Ravi, né? A Damiana. Um abraço aí, um abraço pra você.
4: Raimundo Fatel, tá aqui.
14: É isso aí, boa noite, Del, boa noite, Zé Gomes.
4: Boa noite.
14: Boa noite, cidade aí.
15: Tá sumido, foi.
14: Boa noite a todos aí. Tá ruim. Qual é a cidade com o Zé Gomes, Zé do Povo?
3: É.
14: Quem diz o Tafarel Miranda.
3: Tafarel Miranda tá na outra, velho.
4: É.
3: Gente boa demais, Tafarel Miranda. É. Raimundo, por que você demorou de voltar aqui, Raimundo? Eita. Ô, Del. Tem notícia, Del. Você fica
4: sem notícia. Tem notícia.
3: Aí, então, viu?
4: Olha, tem notícia, aqui que um homem foi preso por importunação sexual dentro de ônibus. Rapaz, entre Itabuna e Ilhéus.
3: Tu viu o vídeo?
4: Eu vi o vídeo. O cara tava lá, cara, balançando a calça, rapaz, véio. Pro lado do outro.
3: Meu Deus do céu. O cara daqui precisa ser capado. Vai lá, Deus, solta o barco aí, vai.
4: Olha, uma passageira denunciou ter sido vítima de importunação sexual durante uma viagem de ônibus que saiu de Itabuna com destino a Canavieiras nessa terça-feira. O caso aconteceu no trecho entre Una e Canavieiras. Segundo o relato da mulher, o homem que estava no ônibus começou a se encostar nela de forma inconveniente. Mesmo após ela tentar se afastar, ele teria se sentado ao lado dela e continuando com os toques sem sentimentos. Ainda conforme a vítima, o homem teria praticado um ato de natureza sexual na frente dela. Um policial militar que estava no ônibus percebeu a situação e acionou a polícia. O veículo foi interceptado posteriormente na Avenida Tancredo Neves, em Ilhéus. O homem foi detido e levado junto com a vítima e outras pessoas envolvidas para o plantão policial. O ato foi lavrado em Ilhéus e o caso encaminhado para a Delegacia Especializada de Atendimento à Mulher, Zé Gomes.
3: É, rapaz, o cara se masturbando dentro do
4: ônibus. Tava lá, balançando a calça pra cima, pra baixo, pra cima.
3: Olha, vou lhe contar, esse mundo tá perdido. Olha, o ministro André Mendonça, do STF, Supremo Tribunal Federal, fundamentou sua determinação de afastar Andrei Rodrigues do comando da Polícia Federal, dizendo ter sido monitorado de forma ilegal e sistemática pela inteligência da corporação. Em decisão desta terça-feira 8, o ministro fala em arapongagem, diz que a situação se assemelha ao cenário concebido por George Orwell na distopia de 1984. O ministro faz referência ao relatório produzido internacionalmente pela Polícia Federal e usado por Alexandre de Moraes para pedir uma investigação contra o seu colega da corte por abuso de autoridade, improbidade administrativa e crime de responsabilidade. Esses documentos sustentam que Mendonça teria agido para direcionar investigações relacionadas ao Banco Márcio contra Moraes. Na decisão desta terça, Mendonça faz referência a uma estrutura de espionagem ilegal conduzida por setores da Polícia Federal. Segundo ele, há indícios de omissão à participação e conhecimento de Andrei sobre a elaboração dos relatórios. O ministro afirma que pelo menos 6 informes de inteligência foram produzidos e recebidos por Moraes entre os dias 3 e 31 de agosto. Ou seja, ao menos há mais de 30 dias, este relator tem sido monitorado pela Polícia Federal. Trata-se de monitoramento ilícito de ministro da Suprema Corte do país e que, por si só, revela gravidade de situação. Mendonça acrescenta que Moraes teria sido avisado sobre a existência desses relatórios para que o caso fosse incluído nos inquéritos das fake news. Diante do quadro ora apresentado, que mais se assemelha ao cenário concebido pelo George Orwell e o sua célebre distopia intitulada 1984, verifica-se a mais não poder que a produção dos relatórios de inteligências em questão. B. Fato sobre ele ter sido dado ciência prévia ao ministro Alexandre de Moraes. C. Posterior divulgação desse documento revelam fatos de extrema gravidade, diz o trecho da decisão. No romance distópicos Orwell, 1903 a 1950, cria a figura de o grande irmão, líder totalitário, que conduz um governo de vigilância ostensiva da população. Além de apontar a ilegalidade do monitoramento, Mendonça destaca que os documentos não tinham validade, eram desprovidos de assinatura, timbres, brasões ou qualquer identificação oficial. A própria Polícia Federal classifica como sem valor probatório o relatório, que não é assinado por nenhum delegado, como é praxe em documentos de inteligência. Em um determinado trecho, o próprio texto diz que informações presentes nele não se prestam, abro aspas, a instruir procedimento de qualquer natureza e fundamentar representação ou subsidiar peças de defesa ou ser citado como fonte em documento externo. Fecho aspas. O ministro afirma que tais relatórios ainda faziam análise subjetiva sobre decisões judiciais, violando prerrogativas constitucionais da magistratura. Abro aspas. Verifica-se de que exame da jurisprudência do tribunal e sua absoluta intransigência com a produção e a vinculação deste tipo de expediente apto a configurar a verdadeira arapongagem institucional. Fecho aspas. Diz. E as informações sigilosas são essas. A decisão de Mendonça aponta que na tratativa de elaborar ou fazer circular os relatórios da Polícia Federal, acabou relevando informações sigilosas de investigações que estavam em andamento. Um dos documentos destaca que Mendonça sugeriu separar em partições distintas os casos envolvendo o presidente da União Brasil, Antônio Rueda, e o ex-prefeito de Salvador, Neto, ACM Neto, no rodapé. O relatório destaca que o caso estava sob sigilo. Segundo o ministro, a PF acaba alertando os policiais a alvo sobre a possibilidade de sofrerem buscas ou medidas cautelares. Messias e o elo religioso. Aqui é outra coisa, viu? Mendonça também menciona o suposto monitoramento ilegal do advogado-geral da União, Jorge Messias. Segundo Mendonça, os relatórios usam ilações genéricas e abstratas para concluir que Messias não teria deferido um pedido do diretor-geral da Polícia Federal no âmbito das investigações sem desconto e comprance zero. O objetivo, segundo o documento da Polícia Federal, seria preservar a relação política com Mendonça. O relatório policial também aponta como motivo da aliança política e matriz, a matriz religiosa comum, entre aspas, de Mendonça, Messias, que são evangélicos. A superlativa gravidade e ilicitude na produção de relatórios de inteligências publicizados pelo ministro Alexandre de Moraes impõe a adoção de providências imediatas para evitar que as prerrogativas da magistratura, de advocacia pública e da própria atividade policial continue sendo vilipendiada, diz Mendonça. É, rapaz. Agora você vê, o crente sofre até nessas horas. Só porque Messias é um homem de Deus e o Moraes também, já estão embolando as coisas para complicar. É. Ó, além de ordenar o afastamento de Andrei da Polícia Federal, e ele exigiu a abertura de investigações criminais disciplinares para apurar o desvio de finalidade na produção desse material. Tá no IPL, gente. Passa lá e vê pra você ver. 8h34, Deus.
4: 8h34. Olha, a ação da Rondesp termina com um suspeito morto e outro preso em Jequié. Um homem morreu e outro foi preso durante uma ação da Rondesp Médio Rio de Contas, na manhã desta terça-feira, no bairro Cachoeirinha, em Jequié. A ocorrência foi registrada por volta das 5 horas durante a Operação Cinturão de fogo. Segundo informações da Polícia Militar, as guarnições realizavam um patrulhamento tático na região quando receberam denúncias de populares sobre a presença de homens armados em uma residência. Ao se aproximarem do imóvel indicado, os policiais perceberam uma movimentação no quintal. Ainda conforme a PM, os suspeitos teriam efetuado disparo contra as guarnições e revidaram. Após o confronto, um dos homens foi encontrado ferido. Ele recebeu os primeiros socorros e foi encaminhado ao Hospital Geral Prado Valadares, onde teve a morte confirmada. Outro suspeito se entregou, recebeu voz de prisão e foi apresentado na Polícia Civil. Segundo apurou nossa reportagem, o homem que morreu era conhecido pelo apelido de Longuinha, apontado como uma das lideranças de uma facção criminosa com atuação no bairro Cachoeirinha. Ele possuía várias passagens de tráfico e porte ilegal de arma de fogo. Durante a ação, foram apreendidos um revólver calibre 38 em numeração suprida, uma pistola calibre 9mm, munição, carregadores, drogas e outros materiais. Todo o material apreendido foi encaminhado à Polícia Civil, que adotará as medidas cabíveis. A ação integra as atividades de Operação Cinturão de Fogo, desenvolvido pela Rondesp na região.
3: Olha, a Beth, né? Ela já conseguiu as passagens. A prefeitura liberou, ela vai ter que sair daqui, vai para Salvador, de Salvador vai pegar direto para lá, vai para Goiás. Mas ela hoje recebeu uma notícia ruim, tá até aqui, ó. E ela já conseguiu as passagens. Queremos aqui agradecer de coração a prefeita Larissa Dias, a secretária Rebeca e também a Fernanda, que intermediou, estava lá, ela falou com Fernanda. Você conhece Fernanda, né? A gente boa demais da conta, viu? Tem muita gente boa dentro dessa prefeitura. Tem muita gente boa. Mas aqui, ó, mas tem gente que não presta também, não. Mas tem gente boa. É igual aqui também, né? Aqui só tem eu que não presto, o resto todo mundo é bom. Agora aqui, ó, vamos ouvir aqui pra você ver, né? Como a situação tá lá. Sabe que estou falando isso? Porque nós precisamos aí continuar ajudando a moça lá. Ela está indo, ela é uma pessoa pobre, ela mora ali no Sem Terra. Está entendendo? Não é do carro, o acampamento do Marighella, não é outro carro, né? Na cidade de cá. Entendeu? Então ela não tem recursos próprios aí. Então nós estamos ajudando ela. Aqui, ouça aqui essa mensagem é da irmã dela que está lá.
16: Oi, mana, tudo bem? Então, mana, a situação de pai não está nada bem. E tá, o coração dele tá muito fraco. Esse final de semana pra mim foi longo, o final de semana. Ele não tá bem, o câncer tá avançado, o coração tá fraco, ele tá sentindo muita dor, entendeu? Tá difícil, viu? Tá bem difícil, tá difícil mesmo. Então você vê aí o que que você pode fazer, tá? Porque a minha parte eu tô fazendo, não posso fazer mais, mas eu tô fazendo. Mas a situação dele não é boa. Não é boa mesmo, tá? Eu tô passando aqui pra te avisar.
3: Essa é a irmã dela, a irmã de Beth, avisando. E é por isso que nós estamos pedindo a vocês que ainda não conseguiram fazer essa ajuda na vaquinha solidária pra ela. O post tá lá no IPA Urgente. Se puder, faça lá, bota lá, gente. 10 reais, 5 reais, 3 reais. Não vai lhe fazer falta, não. Deus vai acrescentar. Sabe o quê? A beneficência, a solidariedade. É Deus que acrescenta mais. Não é que você vai dar interessado em que Deus vai fazer, não. Mas Deus olha para as pessoas que têm um coração bom. Né? Eu acho que 10 reais, 5 reais, não vale fazer a pena. Não vai fazer falta. E vale a pena a gente ajudar. Olha, eu sei como é bom a gente ajudar as pessoas, viu? Eu sei como é bom ajudar. E só não ajudo mais que realmente eu não posso. Mas é bom a gente ajudar, né? Então eu pedi a vocês aqui, ó, tá no IP Urgente, ela tem também, você tem ali minhas redes sociais, qualquer coisa, só me perguntar aqui, tá lá nas redes sociais também, entendeu? Mas no IP Urgente você acerta ligeirinho, ó, só pegar na página, na primeira página, é um card verde, sei lá, não precisa ser o dinheiro para comprar passagem, não, minha gente pensa assim, não, é um dinheirinho agora só para merenda dela. Só pra merenda, que ela vai pra lá, ainda tem que levar uma coisinha, o pessoal lá também são fracos, tá gastando demais com esse problema com o pai dela lá internado, e agora ela não tá nem mais internada, tá dentro de casa. É uma dor que a gente sente, quando a gente não pode resolver as coisas, é muito complicado. Mas eu agradeço a Deus, porque foi através do nosso programa aqui, que ela conseguiu orientação nossa para ela procurar Larissa Dias. Eu sei que Larissa tem um coração muito grande, ela ajuda, é como eu disse a ela, que ela vai tendo paciência, porque dinheiro não é dela, o dinheiro é público, é do povo, está lá, ela tem que justificar para sair, é uma dificuldade. Ela está precisando para liberar um dinheiro na prefeitura, assim, comprar uma passagem, isso é uma justificativa lógica. É fácil, não é não, tem que se virar mesmo para poder dar, é uma responsabilidade. A questão da responsabilidade fiscal é muito grande. Quem tem o prefeito que não tem responsabilidade faz de qualquer maneira, mas quem tem só faz dentro da legalidade. E ela não deu dinheiro, não. Ela comprou as passagens. Ela vai sair daqui, vai para Salvador. De Salvador, vai, passa para dentro de outro ônibus. E de lá ela vai para lá para Goiás. É bom. Lá ela vai, já vai por cá pela 242, né? 242, eu acho. É, sobe lá, passa por Itaberaba. vai subindo, vai embora. Mas vai chegar lá, porque Deus é bom, ela vai ver os parentes dela, vai passar lá perto por barreira, tá? Entendeu? É. Olha, gente, vou lhe contar. Ajudar é bom demais. A gente sente tão bem quando a gente ajuda uma pessoa que precisa, que necessita. Então, encoraje você a fazer isso. Ajude. Se você não puder,

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4: 8h48, 8h48.
5: Paladel. Boa noite.
4: Boa noite.
5: Vê se arruma um trampo pra nós aí, Del. Vê com o Nassé aí, a turma da roçadeira aí. Dá uma limpeza aí, podar, esse negócio da podagem aí, entendeu? Tenho experiência nessa área aí, velho, só não tenho diploma, entendeu? Mas eu tenho experiência nessa área aí, rapaz, negócio de podagem, roçadeira, qualquer tipo de motor aí, velho. Eu tenho experiência nesse negócio aí, motosserra, entendeu? Eu tenho experiência nessa área aí. Só não tem diploma. Vê aí pra nós aí, velho. Se consegue uma vaga de emprego aí. Pra nós aí. Vê aí, Del.
4: Ok, Misael. Boa noite.
6: Boa noite, Zé Gomes. Boa noite, Del Júnior. Manda um alô aqui pra nós. Aqui é Zé Nilda, do Poço Preto, município de Boa Nova.
4: Opa, um abraço pro povo lá de Boa Nova. Ligado aí, ouvindo o programa.
7: E aí, Del, boa noite, Zé. Mandar um abraço pra galera da Meta e Mietal. E eu queria ouvir o hino do Flamengo, viu, Del? Segue o líder, Del, que tem um bocado aí que tá secando aí, viu? A gente vai ser campeão de novo, com a fé em Deus. Uma boa noite, tá falando aqui é Leandro, do Aldo Acalorinho da Portal Jaqueiro. Mandar um abraço pra minha mãe, Joselita. E mandar um beijo, um abraço pra minha esposa Lene e um abraço pro meu irmão Alessandro, que mora no, na aqui na Santa Rita, Lorenzo, Miguel e Samuel. Quem tá falando aqui é Leandro do Alto da Carolina, da Proto Jaqueira.
4: Boa noite, Leandro.
8: Alto da Carolina, Deus abençoe a vocês aí. Flamenguista é gente boa, velho. Flamenguista, manda um abraço aqui pra Ramos também. Agora, Ramos, será que Ramos é flamenguista, velho? Olha só, olha.
4: Ramos. Deve ser Bahia ou Vitória.
8: Dona Nelci mandou uma foto aqui, ó. Abraço, Dona Nelci, que Deus abençoe a senhora. Dona Nelci, será que apanharam o lixo lá da rua?
4: Rapaz, eu saí de casa e não tinha apanhado ainda.
8: Eu ia na casa da Dona Nelci essa semana, eu passei lá na rua, tinha lixo pra semana passada, tinha lixo pra caramba lá.
4: O lixo lá passa de manhã, mas aí até umas 4h30, 5h, aindá não tinha apanhado ainda. Não, eu tô falando lixo mesmo, na sacola.
8: É que
4: lá na Rua da Granja.
8: A Rua da Granja.
4: Era umas 4h30, ainda tava lá na rua.
8: Véio. Hoje assim, ó, o dia que é feriado e o dia que não apanha. Mas vai apanhar.
4: Eu não sei, né? Mas
8: não apanha. É porque é assim, ó. O feriado, quando é o feriado que não apanha, aí o carro tem serviço dobrado. Se a pessoa, a cidade produziu o lixo que produziu hoje, acumulou com o dia amanhã.
4: Domingo. É mesmo. Domingo, segunda-feira. Segunda dias.
8: É feriado, tá entendendo? Aí acumulou dois lixos pra empanhar tudo num dia só.
4: Não tem não. Realmente não, o carro vai, leva, volta.
8: Lá no ACM passou cedo hoje. Mas é porque lá tem que passar de manhã. Só passou lá às 3 ou 4 horas da tarde, parece. Tá entendendo? Mas é assim, a pessoa tem que ter paciência, porque o trabalho é pesado. Agora falando isso, eu quero mandar um abraço para os amigos gari. Tem gente que não gosta de gari não, né? Rapaz, imagina se não tivesse gari, hein? Para fazer a limpeza. Será que eu, você, outra pessoa, ia fazer a limpeza da casa, pegar o lixo da casa do vizinho para jogar fora? Não ia, gente. Eu, meu Deus do céu, o gari sofre até na boca dos políticos, viu? Tem um político aí que desceu a bomba falando gari. Gente, ó, tem gari aí que começa com gari e depois termina sendo médico. Começa trabalhando. Termina sendo médico, termina lá como médico e aí vai começando. Né? Tem gente, eu não sei não, aí, ó. O presidente Lula disse que não era também. Né? Hoje não é presidente, então fica aí, gente. Vamos respeitar as classes, as categorias. Eu gosto muito dos garis. Eu não sei, eu gosto muito. Todos os garis são meus amigos. Todos. Falar nisso, mandar até um alô pra Boca de Prata, viu? Boca de Prata tem um bocado de filha, de neto e tal. Mas é trabalhador que é danado.
4: Gente, eu vejo ele na feira. Ele é feirante, ele tem barraca de feira lá, viu?
8: Vamos ouvir aqui Sivaldo aqui. É o chefe forte na banana.
9: Boa noite, Sousa Gomes. Aqui é Sivaldo de Itaúna. Manda aquela alô pra mim aí. Ah, escuta do programa. Manda alô pra mim aí. Valeu, boa noite.
8: Boa noite.
9: Valeu, meu amigo.
8: Tem gente aí, Del?
4: Tem.
10: Boa noite, Del. Boa noite, Zé Bombe.
4: Boa noite, Carlos. Pará.
10: Quero mandar uma noção aí pra Osmar na Terra Seca, Maro na Terra Seca. Mandar um nozão pra São Jair na Fazenda Riagem do Ouro, Gordo Ribeirão do Félix, Zé Coutinho do Boi, Dona Lisângela. Mandar um nozão aí pra Santilha, Eduardo da Vila, lá de Freitas. Um nozão pra Luz de Santa Rita, mandar um aquele do Anava, Dentinho Celestino da Vila de Manduce. Mandar um nozão aí pra Dadai, na Santa Rita. Mandar um nozão aí pra Fazenda Bom Sossego, no tipo de Biratalha. Um nozão pro povo da aldeia, das Três Barras. Um nozão aí pro povo aqui do Pau d'Arco, povo do Sítio Pica-Pau, da Vila Irmã Doce, boa noite, Del, boa noite, Zé Gomes,
4: boa noite. Dá
10: uma boa noite, fique com Deus.
8: Mais é um aí, Del.
4: Pronto, tem mais aqui, Isabel tá por aqui.
11: Boa noite, Zé Gomes, boa noite, Deus, João, boa noite, Irmã Chica, pra família de vocês, pra sua esposa, Zé Gomes, pra família de Deus, João. A minha família, hoje é muito. Eu tive nascer meu filho na casa da minha mãe ontem.
8: Mas não foi lá em casa?
11: Deus lhe amou, ainda perto de Deus.
8: Não foi lá em casa. Mandar um abraço aqui pra quem? Para meu amigo Marquinho do Gás e a esposa dele, né? Todos vocês aí, a equipe da NAR trabalhando no gás. Um abraço pra vocês. É o melhor gás que tem. Há 2 meses, eu boto lá em casa, faz bolo, faz não sei o que, faz feijão, faz mocotó, faz tanta coisa, dá 2 meses um bujão de gás lá no gás. Eu não sei que mistério é isso, é porque diz que ele fala assim, chama que é benção, e aí é benção mesmo, benção dura para sempre. Olha, e outra coisa, ele tem um cuidado, se você, qualquer dificuldade, chama ele, se o gás tá sentindo lá, deixa que ele dá uma olhadinha para ver se não tá, vai trocar, chama ele que ele troca, leva o gás e troca lá na hora. Entendeu?
4: Com certeza. Eu não entendi esses áudios aqui, mas vou começar a ouvir.
8: Mas se você querer
12: boa entender. Noite, seu Zé. Boa noite, Del. Como é que tá? Seu Zé, mande um alô pro meu esposo Noel, que da Carolina, minha filha Vitória, minha filha Safira, Fabia na Invasão, Fernanda na Horta, todos os meus familiares em Palmeirinha, aqui da Carolina. Que Deus dê uma ótima noite pra nós, seu Zé. Como foi seu feriado do senhor de Del?
8: Foi bem, passei em casa.
12: Que Deus venha nos guardar, nos proteger, nos livrar de todo mal, seu Zé.
8: Amém.
12: E hoje faz 6 anos, né? O aniversário do buraco, né?
8: O feriado
12: já acabou, já buracão. Se passou. E nada resolveu ainda. Então, faz 6 anos hoje.
8: É o esgoto. Aniversário, vamos ver se embaixo, né?
12: Do buraco aqui, no Alta Carolina. Casa 110, né? Ponto de referência. Próximo disco mensagem de Verinha.
8: Eu vou fazer o seguinte.
12: Fica com Deus, aqui. Seu Zé. Juliana, aqui no Alta Carolina, seu Zé.
8: Alto da cara. Segura, vou anotar aqui, vou pedir meu amigo Evandro para dar um pulo lá para dar uma olhada. Ela falou o quê?
4: Segura, seu Zé. Aí pronto. Aí ela mandou três áudios. Eu passei esse primeiro aí, né? Mas os outros. Eu não sei o que é que tem aqui. O outro é esse aqui, ó.
13: Boa noite, Juliana. Ninguém mexeu com nada aqui. Aí nós colocaram um papelão aqui que ninguém aguenta ficar aqui. Tá um fedor que só misericórdia. Agora com esse calor. Ô, meu Deus, você tá é doido. Ninguém fez nada.
12: Esse é o áudio de Dona Creuza, seu Zé, que é em frente à casa dela, moradora da casa 110, aqui no Alto da Carolina. Mandei até o áudio aí pro senhor passar, pro senhor ver.
8: Del vai passar, passa meu celular aqui, eu vou mandar, passar meu Miguelando pra ver se ele dá um pulinho lá pra dar uma olhada, né? É porque eu não tenho o nome na Sé, não sei o nome do secretário. Eu vou passar pra Evandro, talvez Evandro pode dar um pulinho lá e dar uma olhada. Tem mais outro aí, Del?
4: Tem mais dois.
7: Ah, pois, Del, mais Zé Gomes, eu sou o gari com muito orgulho, viu? O lixo, segunda-feira, droba, meu amigo, eu trabalho na meta e sei.
4: Aí, ó, viu? O rapaz aí é gari e dobra realmente, viu?
8: Dobra? A gente voa demais daqui.
4: Pronto, acabou, viu? A outra que acabou. Tinha aqui foi Nelci, então, que mandou uma figurinha aqui.
8: Vamos embora. Vamos agradecer a Deus. Você que passou por alguma dificuldade hoje, amanhã vai ser diferente. Amanhã Deus vai te honrar. Pode ter certeza. Se tiver alguma dificuldade hoje, é para que você possa ter a oportunidade de pedir Deus para te ajudar. Então, nesse momento, eu quero chamar você para orar. Ora aí do seu jeito, né? Eu oro cada um meu, abro a boca, Deus, falo com ele e tal. Mas é preciso você aprender a orar do jeito que você souber. Não se preocupe, não. Fala com Deus, conte para Deus as suas necessidades. É, eu estou agora com duas leituras bíblicas agora, viu? Mas eu quero pedir a vocês que não deixem de ler a Bíblia, não. Ó, Mateus capítulo 6, versículo 24. Ninguém pode servir a dois senhores, porque ou há de odiar e amar o outro, ou se dedicará a um e desprezará o outro. Não poder servir a Deus e a mamon. Tá vendo? Isso é a confirmação da primeira leitura que nós fizemos no começo do programa. Então é por isso que eu digo a vocês, se apega só com ele, só tem ele. Isso aqui, Deus, abri aqui a Bíblia, foi a Bíblia virtual, né? O virtual não, no aplicativo, o aplicativo. E Deus mostrou logo aqui. Como é que você quer ser abençoado se você não tem Deus como o único e suficiente salvador de sua vida? Você fica dividindo a sua fé, dividindo a sua crença com outros deuses. Não vai adiantar com sei lá com quem for, qualquer objeto que você acha que é bom, se apaixona por isso e tal. Entendeu? Você ter cuidado é diferente. Então vamos falar com Deus. E se você tem, peça a Deus para te livrar desse mal, de estar se apegando a homens, a pessoas, a políticos, a não sei o que, quer brigar pelo político, fazer, não faça isso não. Senhor Deus, Pai do nosso Senhor e Salvador Jesus, estamos aqui, Pai, encerrando mais uma etapa do nosso dia hoje e te agradecendo porque o Senhor sempre nos ajudou e continuará nos ajudando, Pai, a glorificar o Seu nome, exaltar o Teu nome. Agora, Pai, eu te peço em favor dessas pessoas que oram, estão fazendo ao Senhor alguma petição, estão, meu Deus, fazendo como o Senhor diz, aquele que pede recebe. Então entregue, Senhor, aquilo que elas estão precisando agora. Abençoa cada lar, cada pessoa, abençoa nossas autoridades, Pai, abençoa a prefeita Larissa Dias, todos os seus secretariados, seus servidores, abençoa os vereadores, os juízes, promotores, abençoa os policiais civis e militares, Senhor. Abençoa os nossos seguranças, os vigilantes, trabalhadores. Abençoa esta nação, Pai. Pacifica esse país, pacifica o Teu povo, Senhor. E nós Te glorificamos, Senhor, porque nós precisamos do Senhor, porque o Senhor é o Deus que nós conhecemos, que nós vivemos, que nós amamos. O Senhor é o nosso Deus, nosso Criador. E Te agradecemos, Pai, porque entregamos nossas vidas em Tuas mãos. Obrigado, Senhor, por mais um dia. Em nome de Jesus. Ficam todos na paz do Senhor e até amanhã, quinta-feira.
4: Ok, a todos amanhã vocês. Quarta, né? Amanhã é quarta-feira. Quarta-feira. Então, a todos vocês, uma ótima noite. Um abraço aí para Rosa do Rato, a Tom Henrico, a Lu, a Renato, a Márcio. Um abraço aí pra Regis, do restaurante, Dona Márcia e Dona Ercília, aí na rua G.